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5: Opa, vamos nessa. Uma ótima terça-feira pra você que tá ligado aqui na Rádio Globo 98.1. Tá tudo bem por aí? Beleza? Simbora. Ritmo de Copa do Mundo, amigo. Tá valendo aquele cartão no valor de 10 mil reais que pode ser seu. Anota lá três sons ou três artistas e manda pra gente no site, no aplicativo. Capricha, hein? Anota aí, vai. Vem comigo. Gira.

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0: 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Fechando, paizão. Mais uma edição dos 45 minutos. Se você não tá mandando pra gente no site, no aplicativo, estamos liberando aquele cartão no valor de 10 mil reais que pode ser seu. Aliás, quanto mais sequências você anotar, mais chances você tem de ganhar. Não tenha dúvida. Participa lá. Essa edição fechou a tampa, hein? 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

é a Rádio Globo. Muito prazer, tá bom? Vem comigo aqui no Caminhão, te explico. Olha aqui, quero lembrar você que tá conectado com a gente lá no radioglobo.com.br. Obrigadão pela moral, hein? Tá sempre dando aquela moral pela TV também. Ah, garoto bonso! É, rapaz, um abraço aí pra vocês, amigos taxistas, rodoviários, caminhoneiros, carreteiros, aos amigos chefes de plantão da enfermagem, porteiros, vigias, vigilantes, obrigadão pela moral, tá? Que Deus continue abençoando vocês aí, aos amigos camelôs também. Rapaz, hoje, com certeza, se não foi uma melhor venda pra você, amanhã será muito melhor. Não tenha dúvida, é só agradecer a Deus por mais um dia, que amanhã será melhor do que hoje. Tá bom pra você? Então mantenha fé, determinação, que já deu tudo certo. 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
4: Opa, estamos de volta aqui na programação da Rádio Globo 98.1, a rádio que vibra com você. 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Estamos de volta com mais uma edição dos 45 minutos. Anota lá, 3 sons ou 3 artistas

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0: 98.1, a rádio que vibra com você, fechando, meu paizão. Mais uma edição da sequência premiada, 45 minutos. Só edição, tá valendo aquele cartão no valor de 10 mil reais que pode ser seu. Se você anotou, manda pra gente no site ou no aplicativo. Capricha, hein? A qualquer momento a gente, ó, dá aquele playzinho aqui na programação. Mas é só ficar ligado, hein? Só ficar ligado na programação da Rádio Globo. 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

do Rio de Janeiro, sempre dando aquela carona pra gente. Falando em carona, quero mandar um abraço especial aqui para todos os amigos motoristas, no geral, especialmente aos amigos de aplicativos. Sempre na corridinha aí, né, meu parceiro? Coloca Deus na frente, já deu tudo certo, olho na pista. E eu quero mandar aquele abraço mais do que especial também aos amigos motoristas das vans, das combis, especialmente a turma que liga ali, Pia Betal Central, né? Pia Betal Central, sempre em sintonia com a gente. Alô, Nova Campinas também tá em sintonia, valeu pela moral. 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
2: Olá, encontrinho.
3: De propósito.
2: Obrigado pela presença de vocês e pela voz de vocês aqui nesse momento.

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2: Muito obrigado.
3: Essa marcou gerações. 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

0: paciência.
1: Olha só, faltam 10 minutinhos para as 6, Vitória Rosa Cruz. Você tá bem?
2: Bom dia, na paz, meu amigo.
1: Na paz do Senhor, graças ao bom Deus. A gente passou aqui só para dar uma moralzinha, daqui a pouquinho, a partir das 6 da manhã, um pouquinho antes, né? Tem o Acorda Rio, não tem?
2: Exatamente, aí você já vai mandando mensagem para cá, 97.9988, que a gente já tá de olho.
1: Hoje já tem prêmio também, olha que bonitinho, você vai poder fazer a sua inscrição através do 97.9988. Vai ser interessante. No site também, o radioglobo.com.br, tá tudo lá à sua disposição. Fique à vontade pra você dar uma olhadinha, falou?

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5: Deixa eu dar uma olhadinha aqui, tá tudo certo aí? Tá tudo ok?
6: Na paz!
5: Amém! Olha aí que bonitinho, ó, já voltou a ficar escuro de novo. Isso aí significa que a gente tá falando daquela possível frente fria? Será-se?
6: Eu achei hoje um pouquinho menos frio, você não achou, não?
5: Rapaz, eu confesso que deu um calorzinho de noite, tá?
6: É, eu também achei.
5: Deu um calorzinho de noite.
6: Ontem tava bem mais frio.
5: Tive que dar uma ligadinha no ar pra dar uma refrescada.
6: Eu cogitei, mas aí eu deixei passar.
5: Não, né? Eu durmo melhor sem o ar, mas porque eu sou alérgico, mas eu vou te falar, ao mesmo tempo eu sou muito calorento, aí é muito complicado.
6: É complicado, eu te entendo perfeitamente.
5: É muito difícil, muito difícil. Mas o importante é que a gente tá aqui. A gente tá aqui.
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1: Muito bom dia, meu RJ querido do coração. Vocês estão bom? Como é que estão as coisinhas aí pro lado de lá? Tá tudo certo? Rapaz, a gente já tá dando uma olhadinha aqui na Avenida Brasil. O bagulho tá doido, hein? O bagulho tá doido na Avenida Brasil. Aliás, um trânsito além do normal, tá? A gente vai falar sobre isso daqui a pouquinho. Vitória Rosa Cruz, coisa linda. Você tá boa?
2: Na paz, meu amigo. Ó, só trazendo a informação com exatidão ali, a descida da linha amarela, altura da Fiocruz.
1: Olha aí, tá vendo?
2: Pista do Canto.
1: Tá complicadinha ali, né?
2: Parada às 6:03.
1: Pois é, tá 1.1.
2: Pois é, que ela fica parada, a gente sabe. Mas às 6:03, meu irmão.
1: Ô, velho, é um negócio muito difícil.
2: Negócio,
1: né?
2: De coisa essa quarta-feira, hein?
1: É verdade. Mas a gente é carioca. Que a gente não desiste nunca. Opa. Aliás, estamos aqui justamente pra isso, pra deixar a sua quarta-feira mais leve, mais bonitinha. A gente sabe que você tá preso no trânsito, você acordou cedo, né? Já tá na pista pra negócio? Não, pra trabalhar, meu querido, pra trabalhar, afinal de contas, boletos. Nós temos boletos, eles vencem sempre. E é um negócio muito louco. Hoje temos prêmios pra você que tá colado aqui no som da Rádio Globo, concorda?
2: Aí sim, hein?
1: Aí, coisa linda, hein? Eu fiquei tão feliz com essa notícia, você não tem noção. 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
1: 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Fora isso, a gente vai falar de coisas interessantes também. A gente vai falar do Alzirão, você acredita? O Alzirão é cancelado, faltando menos de uma semana pra Copa começar. A justiça afasta o delegado, que era responsável por apurar a morte do empresário que aconteceu na Pavuna. Bom, a vacina contra a dengue para adolescentes continua disponível no Rio de Janeiro, tá? E o programa leva serviços gratuitos de emprego a 6 bairros do Rio de Janeiro. Tudo isso e muito mais a partir de agora no Acorda Rio, que tá começando. São 6:05 no Rio de Janeiro. Quer saber se o povo tá aí? O povo tá aí?
2: Agora.
1: Agora? Bom dia!
3: Alô, aqui do Acari.
1: Você tá bom?
3: Bom dia, Vic.
2: Bom dia.
3: Saindo aqui no Ceasa. Desde da Margarida, pegar Brasil, sentido, Campo Grande, Transolímpica.
1: E aí?
3: Trânsito, maré, maré.
1: Amém.
3: Só lá dentro do Ceasa que tá uma perturbação, que teve um corno que interessou o caminhão.
2: Ai, sempre tem.
3: Lá no pavilhão 14.
1: Tô rindo de
3: aí,
1: nervoso.
3: Na vaga, não conseguiu, travou todo mundo.
1: Eita, Lelis.
3: Valeu, Rádio Globo. É
1: tamo
3: nóis.
1: Junto, irmão. Tamo junto,
2: é
1: irmão.
2: É nóis, é nóis.
4: Bom dia, bom dia, bom dia, bom
2: olha
4: dia, Rádio
2: Globo.
4: Olha ele. Bom dia, Vicky. Bom dia, Fabiano Melo.
1: Você tá bom?
4: Vamos que vamos. Quartou, quartou.
1: Amém.
4: É nóis. Tá frio pra caramba que não recreio, mas é normal, que é clima de montanha.
1: É, né?
4: Vamos que vamos. Vamos falar do trânsito. Sentido ao... Aqui é o recreio, tá 5.2.
1: Eita.
4: Tá bem paradinho aqui na entrada.
1: Verdade.
4: O pessoal acorda cedo pra caramba, hein, Vicky?
2: É verdade.
1: É.
4: Sabe quem voltou, Vicky?
1: Ah.
4: Fala com ela aqui.
5: Bom dia, Vicky. Voltei.
2: Oh. Oi, Alice.
1: Aí,
2: que alegria.
4: Pra cima, Fabiano.
1: Amém.
4: Alô, Vicky. Vamos pra cima.
2: Vamos.
4: JM na parada. JM e Alice de volta.
2: Vamos. Aí sim, hein.
4: Bora, Vicky.
2: Amém. Tamo beijo, junto, Alice.
6: Bom dia, bom dia, bom dia.
1: Bom dia.
6: Bobo. Bom dia, Fabiano.
1: Tá boa.
6: Bom dia, Vicky, Vicky.
2: Bom dia.
6: Ótimo dia pra vocês.
1: Obrigado,
6: Fábio. Quartamos.
1: Tamo junto.
6: Como diz o nome da Vicky, às quartas usamos rosa.
1: Olha.
2: Viu, eu tô Vicky de rosa? Preto, mas eu gosto de
1: estamos,
2: rosa.
1: Estamos, estamos,
6: por
1: estamos.
6: Aqui, ó. Freguesia, Jacarepaguá, trânsito, graças a Deus.
1: Tá
6: essa
1: bonitinho,
6: hora, né,
1: né,
6: gente? 5.5.
1: Tá
6: uma maravilha, tá?
1: Tá bonitinho, né?
6: É, ótimo dia pra vocês, tá?
1: Amém.
6: Beijo, beijo.
1: Você também. Aproveita, aproveita. Tamo
4: que
1: junto.
4: Vamos, vamos que vamos naqueles piques, em rádio pra quem gosta de rádio.
1: Aí.
4: De Silva, de Nova Friburgo. Tá?
1: Beleza.
4: Jeito gostosinho, cariocano, não é segredo pra ninguém. Ó, 5.5 em Ponte Rio Niterói e aqui no centro. É, agora eu tô indo pra Bom Sucesso. Também tá 5.5.
2: Boa.
4: Só vem. Só vem daquele jeito. Tamo junto misturado.
2: É isso.
7: Aqui é o Jonathan Baby de Mauá.
1: Fala, filho.
7: O Acho Luiz tá 5.5.
1: É mesmo?
8: Bom dia, bom dia, bom dia, Rádio
2: Olha
8: Globo.
2: Ela, bom dia.
8: Aqui quem tá falando é tia Deise do Transporte Escolar de Austin.
1: Deise.
8: Tamo junto, pessoal.
1: Sempre.
8: Excelente quarta-feira pra vocês, uma quarta abençoada.
2: Gabi já tá na área.
8: Que seja uma quarta-feira leve e tranquila. Vicky, Vicky, manda
2: oi.
8: Um beijinho pro meu Gabriel. Vicky,
2: aí,
8: tô aqui
2: ó.
8: Na foto esperando ele, ele não aparece.
2: Ô, Gabriel, olha a hora, Gabriel. Beijo. Bom dia. Gabriel, olha a hora, senão a tia Deise atrasa todo mundo.
1: É difícil ser feliz desse jeito, né? 97.9988, tudo liberado pra você mandar pra gente a sua mensagem através do nosso telefone aqui. Vamos falar do trânsito, vamos falar como é que estão a vida das pessoas também. A gente guarda a fofoca. Tem boleria da vó pra quem tá no site ou no app da Rádio Globo. O resultado vem daqui a pouquinho. A programação a gente arrumou desse jeito aqui, ó. Por gentileza, Vitória Rosa Cruz, só um minutinho, com todo respeito.

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0: Muito bem. O Tribunal de Justiça do Rio determinou o afastamento do delegado adjunto Robson Gomes Pereira, da Delegacia de Homicídios da Capital, da investigação sobre a morte do empresário Daniel Patrício Santos de Oliveira, de 29 anos. Segundo a decisão, o delegado teria agido por iniciativa própria ao adotar uma nova linha de investigação sem solicitação do Ministério Público ou determinação judicial. Para a Justiça, houve quebra de imparcialidade na condução do inquérito. O caso apura a morte de Daniel Patrício, baleado durante uma abordagem da Polícia Militar na Pavuna. Dois policiais militares confessaram ter efetuado os disparos e já respondem por homicídio qualificado após denúncia apresentada pelo Ministério Público. Isso ainda vai dar um pouquinho de pano pra manga, mas a gente tá aqui justamente pra acompanhar de pertinho. 97.9988, como é que anda o trânsito aí, Vitória? Como é que anda o trânsito, Vitória?
1: Ó, vou soltar os áudios aqui, mas antes, só compartilhar uma informação. A gente tá acompanhando aqui pelo Bom Dia Rio, né, na televisão, que tá tendo uma operação na Maré. Então, você que tá passando ali na área, atenção. E o nosso amigo, o que é de Nova Friburgo,
0: sim,
1: ele mandou aqui, ó, vai ter operação na Maré, muito carro de polícia passando por lá.
0: Eita.
1: Então, atenção aí, galera, que tá na altura da Maré. Bora aos áudios?
0: Agora, manda.
2: Bom dia, meus amores, bom dia, Osana de Guaratiba.
0: Bom dia.
2: Madruguei, já tô aqui na academia.
0: Amém.
2: Na Live Fit do Recreio.
0: Olha.
2: E daqui a pouco tô indo pra Tijuca. Amém. Trabalhar. Olá. Mais um dia, agradecer a Deus.
1: Amém.
2: Um bom dia pra vocês.
0: Gravou mensagem da academia, hein? Tamo chique.
1: Tamo chique.
0: Bom dia.
3: Bom dia, Rádio Globo. Bom dia, Vicky.
1: Fala,
3: bom dia,
1: Fabinho.
0: Tá bom?
3: Passando só pra desejar um bom dia a todos. O Papai do Céu abençoe aí a jornada da galera.
1: Amém.
3: Vamos ter atenção. Vamos ter atenção aí no trânsito, galerinha. Papai do Céu,
0: esteja
3: à frente de tudo aí. Valeu.
0: Amém, querido.
4: E um beijo no cangote 2000, botinho de luto. Tamo junto, Rádio Globo.
0: Tamo junto, tamo junto.
5: Alô, certo. Família Rádio Globo, bom dia. Aqui quem fala é o Valdeci.
1: Fala, Val.
5: De Dona Limousine. Fala, Vicky, meu anjo.
1: Tudo bem?
5: Fala, Fafá, fechamento.
0: Você tá bom?
5: Vamos lá, vamos que vamos. Hoje não tem forma de trânsito, não, hein? Hoje eu vim informar aí, pedir...
0: Tá de férias?
5: É, agradecer aí o pessoal pelas orações aí, amigos, familiares. Eu tô internado, né? Tive um acidente.
0: Eita!
5: E se Deus quiser, eu vou sair dessa.
0: Muita força pra você,
5: só
0: meu
5: pra
0: velho.
5: Só pra comunicar aí o pessoal aí. Valeu,
0: tamo junto,
5: um abraço,
0: tamo
5: forte
0: junto,
5: aí.
0: Tamo forte. Você vai sair já, tá bom? Manda mensagem, fala.
1: Val, que é nosso brother, tá aqui com a gente todo dia. Ele mandou aqui depois por escrito que ele sofreu um acidente de moto. E aí ele iria visitar aqui a rádio, tava com tudo agendado pra vir aqui ver a gente. Pois é. Val, fica tranquilo, quando você tiver 100%, você vai vir.
0: Suave.
1: A gente vai tirar muitas fotos, vai conversar bastante. Você vai contar essa história toda pra gente rindo.
0: Suave.
1: Não tenho dúvida. Tá?
0: Relaxa,
1: se cuida, melhoras e tamo aqui contigo, hein? Vai dando notícias.
0: Sempre, querido. Fique à vontade. 6h21 no Rio, vamos lá. 97.9988, você que tá aí conectado com a gente, manda tua mensagem, tô aqui preocupado, rapaz, porque a Operação na Maré é grande, hein?
1: É.
0: Operação na Maré é grande, muitos tiros disparados hoje cedo no complexo, já tá todo mundo relatando isso aí. Uma equipe de policiais enorme entrando daqui a pouquinho na comunidade, já tem reportagem no local. Ih, rapaz! Naqueles piques, hein? Que horas são?
1: 6h21.

0: 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Manda o seu áudio pra gente, 97.9988. É aquele telefonezinho pra gente trocar essa ideia e você contar pra gente como anda o trânsito e outras cositas mais. Certo, Vitória Rosa Cruz?
1: Exatamente.
0: Olha só, tem uma coisa pra te contar aqui, Vitória, só pra você. Um dos tradicionais eventos da Copa do Mundo do Rio de Janeiro não vai acontecer agora em 2026, você acredita? A organização do Alzirão confirmou o cancelamento da festa que seria realizada na rua Alzira Brandão, na Tijuca, ali na tua área, durante os jogos da seleção brasileira. O evento, conhecido por reunir milhares de torcedores e transformar a rua em um grande ponto de encontro para acompanhar o Brasil, tinha anunciado o retorno após ficar fora da programação da Copa de 22. A festa contaria com telões, decoração especial, shows gratuitos, grupos de pagode, enfim. Segundo os organizadores, análises técnicas realizadas por órgãos públicos apontaram que não seria possível realizar o evento dentro dos padrões exigidos de operação em segurança. Em nota, a organização destacou que a integridade, a segurança e o bem-estar do público precisam ser priorizados. Primeira vez que o Alzirão aconteceu foi em 1978. Não estávamos nem aqui, para você ter uma ideia. Olha que bonitinho. 1978. Imagino que é para a população ali do lado não deve ter sido interessante. A gente fica triste, porque o Alzirão é um ponto de encontro e de muita tradição no Rio de Janeiro, principalmente ali na área da Tijuca. Mas vai dar tudo certo, na próxima Copa todo mundo volta, que aí todo mundo pode se preparar melhor. E aí a gente, de repente, tem uma festa mais bonita, mais organizada e tudo mais. Vamos ao que interessa? Vamos lá no trânsito?
1: Você que manda, meu amigo.
0: Mando nada, nem na minha casa, se você quer saber. Quem manda é Pipoca, minha gata.
1: Bora.
0: 97.9988. Fica à vontade.
2: Bom dia, galera aí da Rádio Globo.
0: Você tá bom?
2: Na paz.
0: Beleza.
2: Então, muito frio, hein?
0: Tá, não tá?
2: É, garoto.
1: Eu achei hoje mais tranquilo.
2: Tô descendo aqui a Avenida Brasil de Santa Cruz até Bangu. Tudo 5.5, galera.
0: Maravilha.
2: Vem na paz, vem tranquilo que tá belezinha. Mas quando chega ali, na altura ali do Hotel Palazzo, já é
0: naquele
2: era,
0: speak,
2: né? Começa,
0: né? Naquele
2: aquela refeição de sempre. É. Não tem jeito.
0: Todo dia.
2: Todo dia. Começa a parar por ali, beleza?
0: Beleza, irmão.
2: Dá atenção aí no trânsito aí. Bom dia aí, tá?
0: Maravilha, querido. Obrigado pela moral. Tamo junto.
3: Bom dia, Vink. Bom dia, Fabiano Melo. Bom dia, Maca. Bom dia, Cacaete. Bom dia, Gabi. Raul Malvadão, na frequência H208. Pista. Avenida Brasil, linha amarela. Sentido meia, maré, maré. Avenida Brasil, altura do Caju. Uma pequena retençãozinha. Cuidado na altura da maré, que a bala tá comendo. Vamos pra cima.
1: Meu Deus.
0: Tô rindo de nervoso.
4: Fala, Fabiano. Fala, Vicky.
0: Qual é, irmão?
4: Bom dia, rapaziada. Bom dia, todo mundo. Cleitinho de Imbariê.
0: Fala, Cleitinho.
4: Altura aqui, depois do shopping, próximo à entrada da linha vermelha.
0: Como é que tá aí?
4: 5.0.
0: Eita.
4: Tá agarrado.
0: Igual,
4: né? Macarrão mal feito.
1: Eita. Que isso? Gostei dessa.
4: Vamos ver que hora que eu chego lá na Avenida das Américas.
0: Vai dar tudo certo, irmão.
5: Bom dia, Rádio Globo. Bom dia. Aqui é
0: bom
5: o
0: Marco dia.
5: Da Maré.
0: Tá bom?
5: Sentido Fundão. Tá tudo tranquilo aqui na Avenida Brasil. Sentido sempre. Aquela um pouquinho de retenção aqui. Na pista lateral, entendeu?
0: Tudo certo?
5: Tudo indo bem.
0: Amém.
5: E negócio da operação. Aqui na parte da Nova Holanda tá tudo tranquilo, não
0: é,
5: tá,
0: né?
5: Tendo operação, mas a operação é mais lá na Vila do João.
0: Tô ligado.
5: E em Pinheiro que vai ter mais operação.
0: Eita.
5: Na Nova Holanda, Parmião, tá tudo tranquilo.
0: Tá tudo certo, né?
5: Operação.
0: Graças a Deus. A gente tá acompanhando tudo daqui, vai dar tudo certo, né? Espero que ninguém saia ferido. Vamos fazer o seguinte, vamos fazer um panorama mais completo, porque ele sim tem todo o aparato pra saber o que tá acontecendo. Ele tem várias câmeras lá. Léo Vieira, meu querido, tá direto do Centro de Operações da Prefeitura com informações quentinhas a respeito do que tá acontecendo no Rio de Janeiro nesse momento. Fala comigo, meu querido, bom dia. Você tá bom?
6: Falo sim, meu querido, bom dia pra você, bom dia pra todo mundo ligado no Acorda Rio, bom dia pra Vicky. Já estamos de olho já na movimentação do trânsito na cidade maravilhosa. A gente já começa já pegando carona aí no que passaram os ouvintes aí que você acabou de tocar aí, Fafá. Olha só, pra quem tá circulando ali pelo trecho da linha amarela, é bom ter atenção, tem faixa ocupada ali no trecho da Vila dos Pinheiros, nos dois sentidos da via, por conta dessa operação que acontece ali no complexo da Maré. Tem viaturas ali da Polícia Militar, da Polícia Civil, ali no trecho da Avenida Bento Ribeiro Dantas, na linha amarela, ali no trecho da Maré, e o trânsito fica um pouquinho complicado, tanto para quem está seguindo em direção à cidade universitária, quanto no caminho para a região de Bom Sucesso. Para quem está tentando acessar o centro da cidade, tem um utilitário enguiçado no gasômetro, ocupando faixa e deixando o trânsito um pouquinho mais lento ali na chegada ao Into e no caminho para Francisco Bicalho. Para quem está pela Avenida Brasil, na saída da Zona Oeste, nosso ouvinte falou aí que o trânsito já ficando já embolado ali na altura de Bangu, retenções entre Bangu e a chegada ao trecho ali de acesso para a Transolímpica, tem dificuldades também entre Deodoro e Guadalupe. Para você que circula pela região, dê preferência ali pelo trecho da Estrada da Água Branca, Estrada São Pedro de Alcântara, são opções para ganhar um tempinho entre Bangu e a chegada ao trecho Deodoro. Ainda na Brasil, retenções entre Irajá e o trecho da Penha, dificuldades entre Ramos e o acesso para o Terminal Gentileza, que está optando ali entre a Penha e o centro pela Ibiapina, Uranos e Leopoldo Bulhões, também vai fazer um bom negócio. Para você que está saindo da Zona Norte, seguindo em direção à Zona Sul, complicações no Rebouças, tem um veículo enguiçado dentro da segunda galeria do túnel, isso já causa já impactos no elevado da Paulo de Fronten. Para você que está saindo do centro, dê preferência ali pelo 31 de março e túnel Santa Bárbara, por lá dá para ganhar um tempinho. 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Já eu tô de volta com outro panorama do trânsito. Tá falado, meu querido?
0: Tá falado, meu querido?
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0: ver como é que são as coisas, né, rapaz? É um negócio muito doido. Vamos falar de coisa séria aqui agora, que são 6h45. A vacinação contra a dengue para adolescentes com idade entre 10 e 14 anos continua sendo realizada normalmente no município do Rio de Janeiro. Nesta segunda-feira, o Ministério da Saúde anunciou a suspensão do imunizante produzido pelo Instituto Butantan. A Secretaria Municipal de Saúde informou que acatou imediatamente a recomendação do governo federal e interrompeu apenas a aplicação do imunizante do Butantan, que vinha sendo oferecido desde fevereiro deste ano, exclusivamente para profissionais de saúde. O imunizante contra a dengue, né, do laboratório Takeda, disponibilizado pelo SUS desde 2024 para adolescentes, não sofreu qualquer restrição. Dessa forma, a vacinação do público-alvo segue normalmente nas unidades de saúde do município, conforme as orientações vigentes da campanha contra a dengue. É importante você se vacinar porque você sabe como é que é, né? Você tá afim de passar a Copa em casa de boa? Na cama? Alguma coisa parecida? Pensa nisso. Nos Jogos do Brasil, em vez de você somar com a rapaziada pra tomar um Belezol, você vai estar em casa?
1: Belezol.
0: Exatamente. Então você, por gentileza,
1: Belezol,
0: trate de se vacinar, por favor, antes que eu me irrite, ok? Muito obrigado, muito obrigado. Vamos ao que acontece agora lá no, do lado de fora, né? A gente tá sabendo que tem operação na Maré, coisinha tranquila, né? Tá tudo certo. A rapaziada tá invadindo ali de bicho, mas a gente deixa essa parte pra polícia. A nossa função aqui é informar onde é que tá o trânsito ruim e aonde é que tá bom. Fique à vontade.
1: Pode.
0: Agora.
2: Bom dia, Rádio Globo. Bom dia. Aqui é o Marco da Maré.
0: Opa.
1: Opa, o Marco da Maré já foi. Desculpe, agora vai.
3: Bom dia do bom dia.
0: E aí?
3: Só agradecer.
0: Amém.
3: Gratidão sempre.
0: Amém.
3: Muita gratidão.
0: Amém.
3: Vamos lá. Avenida Brasil, na altura da linha amarela, Fiocruz. As duas pistas totalmente engarrafadas. Bem tranquilo, bem com paz. Que vai demorar, hein?
0: É,
3: vambora,
0: né?
3: Hein? Pra
0: é,
3: cima!
0: Né? Entendi.
4: Bom dia, bom dia, bom dia, Rádio Globo.
1: Bom dia,
4: família Globo. Bom
0: Cê
4: dia,
0: tá bom?
4: Vicky. Bom dia, Fabiano.
0: E aí?
4: Aqui quem tá falando é Sandro de Mesquita.
0: E aí, Sandro?
4: Da Baixada.
0: Tranquilidade.
4: Pra informar. Nada de 5.0, 5.1, 5.5. Aqui em Mesquita, Caçulinha da Baixada, tá 98.1.
0: Aí, meu garoto.
4: Tranquilidade. Pra quem
0: aí
4: não conhece, vem conhecer Mesquita.
0: Aí, Mesquita é bom demais.
4: Mesquita. Um beijão a todos. Fique com Deus.
0: Tamo junto, querido. Tamo junto.
5: É nóis. Fafá.
0: Opa.
5: Martins, puxador de boneco.
0: Senta, quem?
5: Fafá, a parada é a seguinte. Lembra que semana passada eu falei do sinal da rua radialista Valdir Amaral com
0: a São
5: Francisco Xavier aqui na UERJ?
0: Lembro.
5: Que estava apagado?
0: Sim, então, senhor. O que aconteceu?
5: Ficou dois dias funcionando.
0: Ah.
5: Hoje já tá apagado de novo. Alguém pegou os fios emprestados.
0: É
5: com
0: mesmo?
5: Com certeza.
1: Vão devolver.
5: Alguém pegou os fios emprestados e não devolveram.
0: Chamar pra rapaziada aí devolver, né? Porque não tem ninguém merece.
6: Bom dia, galera da Globo. Bom dia a todos. Uma quarta-feira abençoada pra nós.
0: Sim.
6: Então, trânsito, recreio, barra. Até agora, 20 minutos.
0: Opa.
6: Tá tudo tranquilinho.
0: Amém.
6: É, atenção, motorista. Vamos sinalizar a manobra para poder avisar.
1: Coisa importante, seta,
6: os
1: né?
6: Os outros motoristas. Agora quase um carro fez um strike no motoqueiro porque ele saiu de trás do outro
0: do
6: e jogou
0: nada
6: pra segunda faixa.
0: É isso.
6: E o motoqueiro vinha no corredor, não viu.
0: Ei.
6: Então,

0: farol aceso.
1: Por gentileza.
0: Veja,
1: né?
0: E seja visto. Valeu, é. Galera. Boa.
2: Bom dia, galera da Rádio Globo. Bom dia, Fafá. Bom dia, Vic.
1: Bom?
2: Meu Deus, tá muito frio, hein, galera?
1: Tá, não tá?
2: A Vic falou aí que não tá com frio, não, mas tá frio sim.
3: Pô, hoje eu tô achando de boa.
2: Pelo amor de Deus, meu irmão. Acho que o inverno do ano passado não foi assim, não, hein? A gente nem tá no inverno ainda.
3: É, tamo no outono.
1: Faltam
2: galera,
1: duas semanas.
2: Tô aqui em Jacarepaguá, indo buscar as meninas pra ir na escola. Gabriel aqui do Dribble aí.
1: Opa.
2: Hoje o trânsito tá um pouquinho pesado aqui em Jacarepaguá, beleza?
1: Tá, né? Tá, né?
2: Para a hora, geralmente sai essa hora, eu não pego o trânsito. Não vi nada demais. Só carro.
1: Tá rolando
2: valeu,
1: operação.
2: Valeu, Fafá. Valeu, Vicky.
1: Tamo junto. Tá rolando
4: gente,
1: operação.
4: Gente, hoje tá um let it go danada.
3: Ah, let it go.
4: Let it go, let it go. Porque tá um frio do cacilda. Ah, Fabiano.
1: Oi.
4: Ficou preocupadinho, né? Eu sei. Tá é friaca. Saí do Meier, fui tranquilo. Até Madureira, Deodoro, estava 5.5, viu? Estou me adequando. E Brasil, ah, que delícia. A Brasil tá do jeito que eu gosto. Está Sapucaí, livre, leve e solta.
1: Amém.
4: Um rio que passou.
3: Depende da altura,
4: em
3: né?
4: Minha vida. Pessoal,
1: oi.
4: Cuidado.
1: É, né?
4: Trânsito é pra todo mundo. A gente tem que dirigir pra gente
1: e pros,
4: outros.
1: Verdade.
4: Tem cada um na rua que não devia nem ter bicicleta. Beijo, pessoal. Bom dia, Bruno Barbosa.
3: Valeu, Brunão.
1: Valeu, Brunão. Tamo junto, irmão.
5: Bom dia, Edson. Bom dia, Vicky. Bom dia, Fabiano.
3: Dia.
1: Qual é?
5: É o Danilo de Santa Cruz. Avenida das Américas. Tá show de bola hoje. Abraço pra vocês aí. Bom dia.
1: Valeu, valeu, querido, valeu. Tamo junto. Só complementando aqui a situação do trânsito, a seta parece item de que você pode
3: enfeite,
1: escolher se,
3: né?
1: É, exato. Que pode escolher se vem ou não, porque as pessoas acho que esquecem. Use sem moderação, minha gente. Tem problema não, entendeu? Seta é pra usar sem moderação, é pra avisar, direita, esquerda e tal. Não sai enfiando o carro, achando, confiando no amiguinho que ele vai parar, não, que de repente não para. Ou vem o motoqueiro e te dá uma lambida.

0: 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Vamos lá. 97.9988, tem mais alguma coisa pra gente aí, Vic?
1: Tem mais um áudio aqui do nosso amigo Tetel. Bora,
0: opa,
1: Tetel.
0: Agora.
1: Bom dia.
2: Bom dia, Léo. Bom dia, Vic.
0: Qual é?
2: Aqui é o Tetel.
0: Fala, Tetel.
2: Quero informar aí que aqui no centro de Caxias tá uma bagunça ferrada.
0: O que que tá vendo?
2: Barraca de festa junina aqui no centro, aqui próximo à igreja de Santo Antônio.
0: Eita.
2: Tá deixando tudo engarrafado, Léo.
0: É mesmo, é?
2: Bom dia pra todos aí, todos os ouvintes da 98.
0: Obrigado, irmão.
2: Motorista da Santo Antônio. E os passageiros aqui do Parque São José. Bom dia pra todos aí, Léo.
0: Muito obrigado, irmão. Aí, Léo. Tamo junto, irmão.
1: Valeu, beijo.
0: Então, tamo na reta final. Tem resultado de promoção saindo aqui. Aquele voucherzinho da boleria da avó saindo pro Fernando José. Final do fone dele é o 77. Meu mano, tem que dar uma ligadinha aqui no 97.9988 pra trocar uma ideia, bater um papinho. Gabi, pra botar você na fita. E aí tá tudo certo. Falou? Obrigado, amor e carinho pra todo mundo que ligou aqui, deu uma moralzinha, contou um pouquinho do trânsito, falou um pouquinho da vida. Enfim, a previsão do tempo de hoje, só pra gente fechar os trabalhos aqui. Mínima de 14, máxima de 28, hein? Já tem um solzinho saindo, hein? A previsão era de chuva, hein, Vicky?
1: Pois
0: Vicky.
1: É.
0: Como é que faz nesse momento, cara?
1: Eu acho que tá um pouquinho menos frio. Volto a dizer, ontem tava muito frio. Não achei tão frio. A pista tava seca logo cedo. Vamos aguardar o que vem por aí à tarde.
0: Exatamente. O melhor programa de todos os tempos começa daqui a pouquinho, depois do break comercial. Não sai daí!
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0: Sete e dois no Rio.
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5: O técnico Leonardo Jardim afirmou que o Flamengo merecia ter um décimo jogador convocado para a disputa da Copa do Mundo. O português se referia ao centroavante Pedro, que foi preterido por Carlo Ancelotti.
6: Pedro é um jogador especial, eu acho que no Brasil não há nenhum jogador com as características dele e com o repertório dele em times técnicos. Com certeza que há jogadores mais rápidos do que ele, há jogadores mais fortes do que ele, mas em termos de repertório técnico, eu tive um jogador que foi o Berbatov, que associava-se muito à qualidade que o Pedro tem. Por isso, é uma pena não vê-lo nesta primeira chamada.
5: Pedro é o artilheiro do Flamengo na temporada, com 19 gols em 33 jogos, além de 5 assistências. O clube vai intensificar conversas com o atacante durante a paralisação para o Mundial, em busca da renovação. Atualmente, ele tem contrato com o Flamengo até dezembro de 2027.
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0: Deixa eu dar uma olhadinha aqui pra ver se as paradas tá tudo funcionando. Ô, dona Vicky, por gentileza.
1: Hello.
0: Ô, seu Maca, por gentileza.
10: Bom dia.
0: Coisa linda, olha aí, tá tudo certo, né, minha gente? Quarta-feirazinha, meio de semana, aquele negocinho pra frente, olha aí que legal. A partir de agora vai começar o No Ar, meus amigos já tá tudo aqui, Gabizinha já tá na área, lookzinho diferente. Quem te deu esse look aí? A gente quer saber, hein?
1: Opa!
0: A gente quer saber desse look, entendeu? Dia dos Namorados chegando, já tá de look novo, isso aí é bem interessante. Vamos aguardar as cenas dos capítulos.
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0: Bom dia, meu RJ do coração, as coisas lindas do papai. Vocês estão bom? Bem?
1: Na paz, viu, senhor?
0: Ó, melhor agora, falando com você, Vicky Rosa Cruz. Maquinha, meu querido, você tá bom?
10: E aí, meu parceiro, bom dia, beleza?
0: Você tá na paz?
10: Ó, tranquilidade, parceiro.
0: Graças a Deus, né?
10: Sim, quarta-feira já.
0: 5.5, olha aí, que bonitinho.
10: Amanhã tem Copa do Mundo.
0: Tem pra quem?
10: Amanhã. Rapaz, você bota no celular aqui de chavadinho e ninguém vai ver.
0: É, chavadinho, tá tudo certo, né? Graças a Deus.
1: Mas qual é o horário do primeiro jogo?
10: Acho que é 2:30.
0: Horário
10: 2:30.
1: A gente pode estourar a primeira. Safe, já acabou o serviço.
0: Já acabou o serviço 10 da manhã.
1: É,
10: tranquilo e calmo.
0: Eu acho que eu vou agilizar. Eu acho que eu vou agilizar tudo bonitinho pra depois não ter história. O que vocês acham da ideia?
10: Bom demais.
0: É bom demais, né? Gabi Varô, você está aí, meu amor? Vocês repararam no lookinho?
1: Eu adoro isso.
0: Vocês repararam no lookinho?
10: Reparei.
0: Vocês repararam no lookinho? O lookinho
10: reparei.
0: Tá show de bola, né? O lookinho tá show de bola. Eu fico prestando atenção nisso aí.
10: Você viu que ontem ela postou, né?
0: Eu tô ligado. Tô ligado. Nada passa despercebido, Maquinha.
10: É,
0: a gente
10: exatamente.
0: Pode só ficar quieto, mas tudo bem. Meu velho, vamos falar de quê hoje? Fala aí.
10: Baratas.
1: Ah, não. Eu vou embora.
10: Sim. Pra quem tá tomando
1: você
10: café da manhã aí, fica ligado.
1: Eu tenho problema com isso. Eu vou embora.
0: Baratas?
10: É, baratas.
0: É mesmo?
10: É.
0: Assunto interessante?
10: Assunto interessante.
0: Tudo bem. Vicky Rosa Cruz, meu anjo.
1: Vamos falar de ex?
0: Opa! Deixa eu atualizar aqui, por gentileza. Aqui, tá tudo certo. Bota lá.
1: Após o término do namoro, Gustavo Mioto e Ana Castela voltaram a chamar atenção. Durante um evento no Maranhão, o cantor teria recusado tirar uma foto ao lado dela. E o momento, é claro, repercutiu nas redes sociais. Então a gente quer saber, você aceitaria tirar uma foto com o seu ex ou sua ex?
0: Depende da ex.
10: Eu já vou adiantar que eu não tiro. Ah, não tiro, não. Sabe por quê? Quando era atual, tirou. Agora que é ex, eu não vou ficar tirando foto mais, não.
0: Maca, você...
1: Jogador caro.
10: Não tem essa, não. Ah, depende. Fabiano,
1: tá, todo
10: respeito.
1: Tá, mas se tiver, por exemplo, um grupo e essa
10: não,
1: pessoa...
10: Não, tiro, pô.
0: Então, é nisso que eu tava pensando.
10: Não, tiro.
1: Não, olha só.
10: Não tiro.
1: Se a pessoa tiver, tu sai da foto.
10: Sai da foto.
1: Caraca, eu tava pensando nisso.
10: Ah, porque quem é maduro tira nisso. Foto. Então tira foto com quem é maduro, não tira comigo, pô. Tá resolvido esse problema aí.
1: Eita, macaxinho.
10: Acordei agitado hoje.
1: 7:08. A varoa, gente, a cara da varoa.
0: Meu Deus do céu.
10: Acordei agitado hoje.
0: Varoa, você tira foto com ex, não? Não, tá certo. Então, mas quando eu falei depende, eu pensei exatamente nesse detalhe. Imagina se tá todo mundo junto, como é que vai fazer?
1: Eu vou deixar
0: tirar uma foto com você, Vicky, porque a ex tá perto? Não vou.
10: Não, aí eu tiro a foto com a Vicky, não tiro com a ex, pô. Tá resolvido esse problema. Já adiantei minha resposta aqui.
0: Qual que é a pergunta? Vamos de novo?
1: Macaxeiro tá muito revoltado hoje.
0: Eu tô achando maravilhoso.
1: Você aceitaria tirar uma foto com o seu ex ou sua ex?
0: Muito
1: é simples.
0: Bem. 97.9988. Tem prêmio?
1: Tem prêmio. O áudio mais criativo vai levar pra casa um voucher de R$180 pro restaurante Balbinos Costelão.
0: Quanto?
1: 180.
0: Aí sim. Nossa senhora, aí sim. Muito obrigado, hein? Muito obrigado.

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0: Rapaz, você que tá chegando agora às 7h16 no Rio de Janeiro, você tá ligado no som da Rádio Globo 98.1. Hoje, rapaz, não sei o que aconteceu com o Macaxeiro ele levantou meio tenso.
1: Acordei bem, né?
0: Acordou bem, irmão.
1: Acordei bem.
0: Fiquei feliz por você.
1: Quarta-feira, né, meu parceiro? Meio da semana, né? Semana de Copa do Mundo, Dia dos Namorados, aquela coisa toda acontecendo essa semana, então a gente fica mais agitado.
0: Exatamente. Fizeram figurinha, inclusive, do nosso vídeo, tá ligado, né?
1: Fizeram, verdade.
0: Fizeram figurinha, né?
1: É. Um amigo nosso aí travou, né, no vídeo ali. Exatamente. Não concluiu ali o negócio.
0: Deixa eu falar uma coisa pra vocês aqui, ó. Arroba rádio.globo. Dá uma moralzinha lá no feedzinho lá, dá uma moralzinha lá, vê lá o que, que a gente arrumou lá. Falaram lá que eu travei ali, né? Que no final das contas era pra ter feito a cara do Neymar, eu esqueci e fiquei só na coroa. Não ri, não.
1: É verdade, a gente não ensaiou antes, né?
0: Não ri, não, exatamente. Foi. Isso tudo aí, eu acho que o problema é o roteiro.
1: Pois é.
0: Mas enfim, a notícia bizarra de hoje é a seguinte.
1: Rapaz, seguinte, olha, mais de 100 mil baratas...
2: Ah, não.
1: Eu tô falando 100 mil baratas.
0: Como assim, cara?
1: Foram apreendidas na Austrália. Apreenderam baratas na Austrália, tá?
2: Como?
1: Na verdade, aconteceu uma operação...
0: Elas foram algemadas?
1: Coordenada pelas autoridades de biossegurança para conter a entrada de animais exóticos e ilegais na fauna do país.
0: Fizeram fila indiana.
1: É.
2: Com barata.
1: Avaliados em cerca de 700 mil reais. Se liga só. Os insetos são de duas espécies e que servem de alimentos para alguns animais de estimação. E provavelmente seriam vendidos para esse consumo.
0: Mentira.
1: Ou seja, estavam levando baratas até a Austrália para que fossem vendidas.
0: É mesmo?
1: Exatamente. 100 mil baratas
0: 100
1: apreendidas.
0: Mil baratas.
1: Imagina a dura da polícia na barata.
0: Minha pergunta. Só por favor aqui, coloque as suas mãos na parede.
1: De acordo com as autoridades australianas, os animais vão passar por eutanásia e serão descartados.
0: Todos? Sete? Quantos?
1: 100 mil baratas. O valor delas, 700 mil reais. Tá bom pra você, Fabiano? E você aí, tá matando barata, tá jogando chinelo, dando aquele spray.
0: A Vitória não pode nem ver.
2: É. Não, cara, eu não falo nesse assunto, porque todo mundo já sabe o problema que eu tenho com barata.
0: Você tem sérios problemas?
2: Seríssimos.
1: É mesmo? Então, na Austrália, você vê que elas não são bem-vindas.
0: É, não, e tem lugares no mundo são que as pessoas comem barata, né? Você não me fala mesmo, acho que Japão, já, pra aquele lado asiático lá também.
2: Tem
0: o
2: negócio do espetinho, né, que vem.
0: Mas
2: tem a farofa também, que vem formiga.
0: Essas paradas aí. Entendeu? Mas tem um negócio lá do lado asiático lá, que nem na Índia, alguma coisa parecida com... Tem um trem aí que os caras comem aí.
1: Tem um pessoal
0: escorpião,
1: aí.
0: Escorpião, os comem barato, essas paradas todas aí.
1: Não, se você for aqui em alguns lugares aqui do Rio, você não vai morder um salgado, você vai achar uma perninha, tá?
2: E o picolé?
1: Aí. É, o picolé.
0: Tu já tá avacalhando as paradas.
1: Tô falando a real, meu.

0: falar na Ana Castela. A gente tá trocando uma ideia aqui a respeito da Ana Castela, mais o menino Gustavo Mioto. Concorda, Maca?
1: Concordo plenamente.
0: É, né?
1: Os dois estiveram juntos em um evento de São João. Na verdade, estiveram junto, entre aspas, né? No mesmo evento.
0: Sim.
1: E aí, rapaz, um fotógrafo lá colocou uma pilha. Poxa, Ana Castela, sobe no palco, vamos tirar uma foto com o Gustavo e tal. E aí o Gustavo Mioto, que é ex-namorado dela, disse o seguinte: não, com ela não vou tirar foto, não.
0: Entendi.
1: Parece.
0: Mas falou diretamente pra ela ou falou com a assessoria?
1: Com o fotógrafo, falou: não, não sobe não, porque com ela não vou tirar foto. E não tirou foto com Ana Castela.
0: Entendi. Ô Vicky, você acha que o Gustavo Mioto tá meio chateado?
2: Rapaz, talvez ele só queira manter ali, né, o...
0: A linha, né?
2: É.
0: É, melhor não, né? Não vamos misturar as estações.
2: Vou te falar, o que eu vejo nisso tudo, assim, de legal, né? Não houve falta de respeito, de educação.
0: É.
2: Né? Ambas as partes concordaram em tocar o barquinho assim e tá tudo certo.
0: É. Não vamos entrar no mérito, não, né?
2: É, imagina se fosse aquela coisa, não vou, não sei o quê. Ia ser, né?
0: Fazendo...
1: Ia ser mais divertido, né?
2: Macaxeiro hoje tá...
0: Ele hoje tá com a corda toda. Eu gosto. A gente quer saber, você aceitaria tirar uma foto com o seu ex ou a sua ex? 97.9988. Vicky, hoje valendo um prêmiozinho gostoso, hein?
2: Muito que bem. Sabe o que tá valendo? Um voucher de R$180 pro restaurante Balbinos Costelão.
0: Rapaz, 180 pratos.
2: Melhor costela no Bafo de Curicica. Papo
0: coisa
2: tá dado.
0: Coisa linda. Fique à vontade, Gabi. Aperta o play.
3: Bom dia, família Globo. Aqui é Zezé.
2: E aí, Zezé?
3: Gardenia Azul.
0: Bom?
3: Eu jamais tiraria uma foto com meu ex.
0: Eita.
3: Ou meu marido tirar uma foto com a ex. Poxa, eu seria um homem morto.
2: Opa.
3: Pra nem pensar nessa brincadeira.
0: Coisas leves, tranquilo.
2: Sempre uma voz tranquila, né?
0: É,
3: se eu tirar uma foto com a ex...
0: Vai dar ruim.
3: Acaba o casamento. Acaba o entendimento.
0: Entendi.
3: Tá doido, menino? Faz isso não.
0: Não, né?
3: Não sabe brincar, não brinca.
0: Melhor não.
3: Não, isso aí não. Nem pensar.
0: Tá vendo aí, Maca?
3: Nem
1: você sabe o que eu acho legal na Zezé? É que é na tranquilidade.
2: É, super. Uma
1: bom
2: serenidade.
1: Dia. Ele seria um homem morto. Tranquilamente, assim, coisa. Pô.
0: O tom de voz é uma coisa que, né? Assusta, tá? Aperta aí, por gentileza.
4: Bom dia, Rádio
0: Oba,
4: Globo.
0: Você tá bom?
4: Todos.
0: Bom?
4: Estamos aí no trânsito, linha vermelha, tudo parado.
0: Eita. Operação,
4: Aproveitando mandar essa mensagem, foto com a ex. Eu respeito o meu passado, mas eu não faço turismo nele.
2: Seja,
0: boa!
4: Não tem foto.
0: Guarda essa, hein?
4: Bom dia!
0: Tá bom. Gostei
5: dele. Tropa do Globo.
0: Ó, de novo, ó. Você vê do porteiro lá em Parema.
1: Nosso Vascão.
0: Isso.
5: Então, depende, sim, depende. Depende da forma que foi terminado.
0: Aí, ó.
5: Se terminou com briga, se virar inimigos. Não é porque é isso.
0: É,
5: não tem que ser inimigo, não, gente.
0: Não,
5: entendeu?
0: Né?
5: Independentemente se tem filho também.
0: É, né?
5: Tudo depende da forma que foi terminado. Se terminaram de boa, qual o problema de tirar uma foto?
0: Nenhum, né?
5: Um pedaço de papel impresso não vai mudar nada na vida dos outros.
2: Aí.
0: Entendi.
5: Dependendo do fim do relacionamento, acho que eu tirei assim, de boa.
0: Entendi,
5: sem problema.
0: Entendi.
5: Forte abraço a todos aí.
0: Um abraço,
5: meu quarta-feira.
0: Só me diz uma coisa aqui, se você tirar uma foto com a tua ex e mandar pra tua senhora atual, será que ela vai ficar feliz?
2: Pô, mas peraí, uma selfie com a ex aí também não tem condição, né?
0: Mas ele falou que não tem problema.
2: Rapaz, não.
0: Não, aí, ele falou que não tem problema. Ele falou.
2: Ó com quem eu tô.
0: Olha aí, então.
2: Mano.
0: Ele falou que não tem problema.
1: Pedaço de papel.
0: Exatamente.
1: Assim ele definiu.
0: É que, okay? É o quê? É
1: complicadíssimo isso.
0: Se deu ruim na Marquinha, Vitória. Ah, eu acho que vai dar ruim, né, velho? Pedro Blay. Obrigado.
6: Bom dia, rapaziada da Rádio Globo.
0: Opa,
6: Vitor aqui
0: dia.
6: De Jacarepaguá.
0: Você tá bom?
6: Sobre a pergunta.
1: E aí, Vitor?
6: É, depende da ex, né?
0: É?
6: Depende da ex, porque, né? Tem relacionamento que a gente acaba brigando, tem relacionamento que a gente acaba de boa. Mas eu acho que a minha mulher não ficaria satisfeita com nenhuma foto de nenhuma ex. Então eu não tiraria, não.
0: É, né?
6: De respeito a ela. Valeu?
0: Não.
6: Abraço.
0: Ele
7: fala. Fala, Rádio Globo, bom dia.
0: Bom dia.
7: Bom dia a todos aí.
0: Bom.
7: Bom? Ótimo
0: bom.
7: Dia de trabalho.
0: Bom.
7: Fala, meu querido.
0: Bom, querido.
7: Aí, sobre a enquete de hoje. Pô, tiro foto com ele, não, mano.
0: É, né?
7: Tiro não. Principalmente da forma que a gente terminou.
0: É.
7: Tiro não.
0: Não.
7: Aí é cuspir pra cima
2: tiro
7: e
2: não.
7: Esperar cair na testa.
0: Calma.
7: Tiro não.
0: Cuidado.
7: Aí é loucura demais. Você tá doido.
8: Bom dia, Rádio Globo. Bom dia. Aqui é Paulinho de Belfo Roxo. Irmãos, quem tira foto com eles é maduro, eu sou o Trump.
0: Ih.
8: Pra mim não dá, mano. Não serve, não consigo. Ou é macumba ou esculacho na internet, então pra que tirar foto? Não, deixa quieto. Acabou, acabou.
0: Aí.
1: Tô falando, rapaz.
0: Tá vendo?
1: Tô falando.
0: Tá vendo? Aí, Vicky. Tá bom? Como é que funciona essas coisas aí?
2: É,
0: tá,
2: esse último áudio aí, eu acho melhor não se manifestar.
0: É melhor, né?
2: É, tá. É melhor deixar como tá.
0: Tá bom. Eu vou lá no Centro de Operações da Prefeitura agora saber como é que anda o trânsito no Rio de Janeiro, porque a gente sabe aí que tá rolando operação na Maré. Enfim, o negócio tá meio conturbado. Isso tudo, claro, reflexos no trânsito. Meu querido, fala comigo, como é que você tá? Léo Vieira.
9: Falo sim, meu querido, tô gostando do clima da enquete de hoje, hein? Tô gostando.
0: Tá pra frente,
9: né? aquela velha máxima, respeito é bom e mantém os dentes no lugar.
0: Opa.
9: Olha só, de olho na movimentação do trânsito pra quem tá circulando pelas vias expressas. Ouvi ouvinte falando aí do trânsito complicado na Vermelha, tá mesmo, hein? Pra quem tá saindo ali da Baixada Fluminense, problemas ali no trecho entre Caxias e a chegada à cabeceira da pista do Galeão, tem lentidão também entre a saída da Ilha do Governador e o trecho do Caju. Para quem tá pela Brasil, problemas já a partir do trecho da Penha até a chegada à altura do Terminal Gentileza. Para você que tá circulando a partir da Zona Norte em direção ao centro, dá para ganhar um tempinho ali pelo trecho da Penha, a passagem ali entre Ibiapina, Rua Uranos, Leopoldo Bulhões, são opções para o motorista ganhar um tempinho. Quem tá optando pela Dom Helder Câmara na saída da Zona Norte em direção ao centro, encontra problemas ali entre o trecho Maria da Graça e a chegada ao Jacaré. Para quem tá já acessando o viaduto de Bentrinca, Senador Bernardo Monteiro, Visconde de Niterói e Bartolomeu Guzmão, o panorama já é um pouco melhor. Inclusive, para você que circula pelo trecho do Maracanã, dificuldades na Rei Pelé entre o estádio do Maracanã e a chegada na Praça da Bandeira, dê preferência ali pela Visconde de Niterói e Bartolomeu Guzmão, por lá dá para ganhar um tempinho nesta manhã. 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Já, já eu tô de volta com outro panorama do trânsito. 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
0: Tá falado, meu querido?
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0: gente também já voltou. Ó, e aproveitando pra dar uma moralzinha aqui, é o seguinte, teminha de hoje do programa tá pra frente, entendeu? Tá pra frente.
1: Macaxeiro tá pra frente.
0: Exato, pra frente. Dá uma chegadinha lá no @radio.globo, aproveita, segue nós lá, @radio.globo, Léo Maca, Vicky Rosa Cruz, Fabiano Mel, Gabi é o quê, Gabi?
1: Gabi Marina 1.
0: Positivo. Segue
1: tá
0: nós
1: vendo?
0: Lá.
1: Eu sou a sua maior fã, eu sei seu arroba de cor.
0: Exatamente, dá essa moral, é o quê? Não sei.
1: É.
0: Deixa eu explicar uma coisa pra você. O
1: tu, faz, aqui... tu faz acordo com eles.
0: Deixa
1: a tua amiga sou eu.
0: Deixa eu explicar uma coisa aqui pra você, aqui, ó. Sem rir. O programa são três. Então, eu falo com ele, com ela, bonitinho, porque aqui não tem só eu. Compreendeu? Não tô te dando esporra, não. Só tô explicando. Que aí a gente aproveita o gancho pra ela falar também. Porque senão só fala eu, ou senão só fala uma. Aqui é dividido por três, entendeu? Não tem essa parada. Quase tudo é dividido por três. Quase. Opa!
2: Glória do desporto nacional ou internacional.
0: Obrigado.
1: Do que se trata isso?
2: É o hino do Inter,
1: ah,
2: viu?
1: Cara, tu vê como é que eu não sei nada. Entendi. Gente, Gabi hoje tá com a blusa do Internacional. Isso tá virando pauta entre nós,
0: a
1: entendeu?
0: A minha pergunta é, ela é vascaína.
1: O que, que ela tá fazendo com a blusa do Internacional?
2: Você sabe que
1: isso aí poderia ser tema. Né? Você usa...

0: adiantado, pô.
1: É, falar de coisa séria. A vacinação contra a dengue, tá? Vocês estão ligados nessa missão, né? Vacinação contra a dengue para adolescentes com idades entre 10 e 14 anos continua, eu disse continua, sendo realizada normalmente no município do Rio de Janeiro. Nesta segunda-feira, o Ministério da Saúde anunciou a suspensão do imunizante produzido pelo Instituto Butantan. Você acredita, Vicky?
0: Pois é, rapaz. O imunizante contra a dengue do laboratório Takeda, disponibilizado pelo SUS desde 2024 para adolescentes, não sofreu qualquer restrição. Dessa forma, a vacinação do público-alvo segue normalmente nas unidades de saúde do município, conforme as orientações vigentes da campanha contra a dengue.
2: A Secretaria Municipal de Saúde aqui do Rio informou que acatou imediatamente a recomendação do governo federal e interrompeu apenas a aplicação do imunizante do Butantan, que vinha sendo oferecido desde fevereiro deste ano, exclusivamente para profissionais da saúde.
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5: A seleção do Irã poderá entrar nos Estados Unidos na véspera dos jogos na fase de grupos da Copa do Mundo. A informação foi divulgada pelo Departamento de Segurança Interna, o DHS, na sigla original em inglês, para a agência Reuters nesta terça-feira. Nos últimos dias, o embaixador do Irã no México, Aboulfaz Passadinde, afirmou que a seleção teria que entrar no país norte-americano no dia dos jogos pela manhã, deixando os Estados Unidos pouco após as partidas. Ainda segundo a agência Reuters, um porta-voz do DHS negou a alegação, dizendo que, abre aspas, essas declarações são falsas. Graças à generosidade do presidente Donald Trump, a seleção iraniana poderá chegar no dia anterior às partidas. Fecha aspas. Todos os jogos do Irã na fase de grupos serão nos Estados Unidos. Os dois primeiros em Los Angeles, contra a Nova Zelândia e Bélgica, e o último em Seattle, contra o Egito. Por causa da demora para a emissão dos vistos, concedidos aos jogadores apenas na última sexta-feira, a seleção iraniana teve que transferir sua base de treinos de Tucson, no Arizona, para Tijuana, no México, onde desembarcou no último domingo. Estados Unidos e Israel estão em guerra com o Irã desde fevereiro. A embaixada iraniana na Turquia também acusou os norte-americanos de tratamento discriminatório, afirmando que membros do staff técnico não receberam autorizações para ingressar no país.
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1: Aí, ó, somos uma boa dupla sertaneja.
2: Não é não?
1: Olha aí, ó.
2: Qual seria o nome?
1: É difícil, né?
2: Boa pergunta, hein?
1: Fabiano e Vitória não...
2: Não dá, não dá.
1: É isso.
2: É.
1: É, pode ser Vickzinho Coronel. Pô! É Coronel? É Coronel não, como é que é?
2: General.
1: General.
2: É.
1: É, não, é não. Aí, ó, Vickzinho General. Pô!
2: Não sei, acho que é melhor a gente abrir uma votação, fica mais fácil.
1: Que isso.
2: É. Senão, o que acontece? É normal ter que mudar de novo, porque não tem nada a ver a história, né? Olha o foguete, né? Léo Foguete também.
1: Você tá vendo? A história é muito boa. Quem quiser conferir, youtube.com/radioglobo, hein? Papo com Léo Foguete. E muitos outros.
2: É verdade. Ô, Vicky, é o seguinte, a gente tá aqui trocando uma ideia, batendo um papinho, falando da vida dos outros, que é o melhor que a gente sabe fazer. Tá rolando aí um negocinho aí na praça, é um palco que tá rolando na internet, né? Que o Gustavo Mioto não quis tirar foto com a Ana Castela. Rolou uma treta aí, aquela coisa toda e tal, pá. Mas segundo consta os autos policiais, parece que foi uma questão educada, né?
1: Sim.
2: Ele, né, não quis tirar foto
1: com a Ana. Ah, não vou tirar, pá.
2: A gente tá sabendo aí que a Ana Castela é ex do Mioto e tal, e vice-versa. A pergunta que se faz necessária no programa de hoje, senhoras e senhores, é a seguinte. A gente quer saber, você aceitaria tirar foto com o seu ex ou sua ex? Valendo hoje aquele voucherzinho lindo, belo, cheiroso e gostoso no valor de...
1: R$180.
2: Olha isso, o áudio mais criativo ganha. Vamos botar aí um negocinho, por gentileza?
1: Calma aí, mas vamos falar o nome do restaurante, né? Pra galera... se organizar direitinho.
2: Olha, tô jogando errado.
1: Calma, Balbinos.
2: Tô jogando errado.
1: Costelão, pra você comer a melhor costela no bafo de Curicica.
2: Obrigado, tô jogando errado, perdão.
3: Bom dia, pessoal da Rádio Globo.
2: Opa.
1: Salve.
3: Se liga só.
2: Se liguei.
3: Claro que eu tiraria foto.
2: É mesmo?
3: Já tirei até a roupa.
2: Que isso?
3: Não ia tirar foto?
1: Opa, 7h58.
4: Bom dia, rapaziada. Bom dia, Léo. Bom dia, Vicky. Bom dia, Maca. Quem tá falando aqui é quem?
2: Quem?
4: Stuart.
1: Ah. O menino da Light.
4: Aí, foto com a ex. A gente almoça junto, pô.
2: Que isso, cara?
4: Eu, minha mulher, ela.
1: Alegria.
4: Ela.
2: Opa. É mesmo?
4: A gente almoça junto.
2: É mesmo?
4: Tem pra que isso, não?
2: Tem, não?
4: O importante é ter a confiança. E não dá confiança. Eu falei.
2: Peraí.
4: Entendeu?
2: Não entendi essa parte.
4: Tenha confiança, mas não dá confiança. Abraço,
1: entendeu?
4: Fica com Deus.
2: Eu tô confuso.
1: Você não entendeu?
2: Não, falei.
1: Olha só, é sobre você ter confiança na pessoa com quem você tá. E saber até onde você vai dar confiança pra quem você já esteve.
2: Mas ele saiu pra almoçar com a ex, o atual da ex
1: E o assunto era que hoje tá sol no Rio de Janeiro. Não dá pra falar mais do que isso.
2: Tá bom.
1: A falar o quê? Intimidade.
2: Tá bom.
1: Não dá, né?
2: Não dá. Melhor.
1: Aí uma
2: melhor.
1: Vai falar não. Que não, mas comigo era assim, com outra era assado.
2: Entendi. Foi aqui, Léo? Oi, beleza. Como é que é?
5: Volta. Fabiano, bom dia, Maca. Eu tô de acordo com o Maca. Também não tiro foto com ex, não.
2: Viu só?
5: Ex pra mim é inimiga.
2: Que isso?
5: Ah, mas você tem que ser mente aberta, você tem que ser madura. Então vai tirar foto com mente aberta, com madura. Comigo, não.
2: Entendi.
5: Aqui é o Sandro de Mesquita, caçulinha da Baixada. Vem conhecer Mesquita.
2: Vamos,
5: beijão,
2: vamos.
5: Um abraço a todos.
6: Bom dia, galerinha do Plim Plim. Então... O que ele tá falando é Matheus. Eu não tiraria foto com a minha ex, não.
2: Não?
6: E se eu pensasse em tirar, com certeza a minha atual iria me matar.
2: É, né? Tô ligado. Eu acho que é mais ou menos assim. Maca.
7: Faz todo sentido, né? Cara, não precisa ser inimigo. Não precisa ser inimigo. Mas tirar foto também não tem a menor necessidade. Concordo com o Sandro.
2: É, né?
7: É.
2: Melhor
7: é.
2: Não. Mas a energia que a gente tá colocando no negócio ali pra falar que não tira é que tá legal, né?
1: É, tá um pouco intenso, né? Então... Eu, como todo mundo aqui já sabe, somos amigos. Não deveríamos dar tanta intimidade, mas todo mundo conhece a mim. Eu não tenho ex, então eu não posso opinar nesse assunto. Só posso opinar na vida de vocês. Entendeu?
2: Então, a sua opinião pra mim é importante, né, não, Maca?
7: Com toda certeza.
2: A sua opinião pra mim
1: é importante. Não sei se eu tiraria ou não, né? Então é difícil. Mas eu acho que o lance do depende é importante. Porque, por exemplo, quando se trata, né? A gente tava conversando aqui no off. Ah, mas é a mãe do meu filho. É o pai do meu filho. Aí você vai chegar. Maca, vamos imaginar aqui uma festa de aniversário, na hora do parabéns. Aí vai estar a pessoa. Aí vai estar o pai, a mãe. Nessa situação, o pai namora, a mãe namora, bota todo mundo nesse parabéns e temos uma foto de família?
7: Se meteu nesse rolê aí, tu tem que resolver esse rolê, vai ter que tirar foto, né?
1: Aí você vai falar,
7: né?
1: O quê pra tua atual? Não, dá licença aqui que é uma foto de família,
7: não,
1: ou então
7: você
1: vai falar pra mãe da criança, mete o pé aí porque a foto... eu não tô mais com você, mas os dois são pai e mãe da criança, é uma situação delicadíssima.
7: Delicadíssima, e acho que acontece, né? Acontece, a pessoa vai ter que tirar foto com eles, vai ter jeito.
2: Você entendeu como você é necessária? Você entendeu? É sobre isso, cara. Direto pro centro
7: de operações. Eu saía correndo.
2: O centro de operações da prefeitura, Léo Vieira, olho que tudo vê. Você tá vendo aí, Leozinho, como é que são as coisas? Tô me deixando aqui, rapaz, numa situação que... Como é que a gente faz pra dar razão aqui? Como é que é? É complicado.
8: É complicado, é complicado. É aquela coisa assim, cada... Vai se criando um clima.
2: Eu adoro os meus amigos.
8: Vamos pra lá e vamos falar do trânsito. Olha só, tô de olho na movimentação do trânsito pra quem tá pelo trecho da saída de São Gonçalo, Niterói, em direção ao Rio, quem tá pela Niterói, Manilha, trânsito pesado ali entre a altura do antigo, que senão ia chegar o trecho do Gradim. Tem retenções também entre o trecho do viaduto do Barreto e a chegada da Avenida do Contorno. Quem tá optando pela RJ-104, observa a lentidão entre o Laranjal e a altura de Tribobó, tem dificuldade também entre a Alameda, ali no trecho da descida do Getulinho até a chegada ao cruzamento com o professor João Brasil. Para quem está saindo de Icaraí, do trecho de São Francisco em direção ao centro e no caminho para a ponte, trânsito já com problemas entre o túnel Alvega, Roberto Silveira, Marquês de Paraná e Jance de Melo. Para você que sai de Icaraí, dá para ganhar um tempinho pelo trecho da Orla. Para quem está na ponte em direção ao Rio, trânsito intenso entre os acessos e o trecho da Ilha de Mocanguê, tem dificuldade também no trecho da reta do cais e na saída para o gasômetro. O tempo de travessia para quem segue em direção ao Rio vai superando os 20 minutos neste momento. No sentido Niterói, tá lisinho, 13 minutos é o tempo de travessia neste momento, sem dificuldades ao longo do trajeto. 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Já, já eu tô de volta com outro panorama do trânsito. Tá falado, meu querido.
2: Tá falado, meu querido!
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15: A Copa do Mundo de 2026 terá 3 sedes. Estados Unidos, México e Canadá. Mas você sabe o que é preciso fazer para se tornar um país sede de Copa do Mundo? É preciso ter estádios com capacidade mínima entre 40 mil e 80 mil pessoas. Os locais dos jogos devem ter estrutura acessível para pessoas com deficiência. Com a ajuda da FIFA, o país sede se compromete a facilitar a entrada dos profissionais no país e oferecer áreas de treino e hotéis.
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0: hein?
1: Dar moral pra feia é um negócio muito, muito difícil. Muito difícil. Mas tem gente que dá. Dá moral pro feio. Estamos de volta, senhoras e senhores. 8 horas e 11 minutos no Rio de Janeiro. Estamos aqui com o Noir. Esse programa lindo, belo, cheiroso e gostoso. Fala, Macaxeiro.
2: Não, enquanto for moral, tá bom, né?
1: Tem gente que dá até mais porque é moral. É. Um negócio muito difícil. Mas aí não é uma coisa da nossa alçada.
2: É, sem dúvida.
1: Falar. Ô, Vicky.
0: Oh, não.
1: Tá feliz, Flor?
0: Rapaz, coraçãozinho em paz.
1: Tá legal?
0: Tô, porque eu não tenho ex aqui, então eu tô tranquilaça. Qualquer história que vier, tá suave.
1: Entendi.
0: Eu não tenho nada que desabone a minha conduta. Entendeu?
1: Eu não sei porque a Gabriela fica vibrando tanto com as falas de Vicky.
0: Porque é a rádio que vibra com você.
1: Entendi.
0: Ah, ela veste a camisa da rádio, rapaz.
2: Arroba rádio.globo, vamos lá.
1: Obrigado.
2: Vamos lá, pois é.
1: Parabéns.
2: Mais uma vez colocaram a minha foto aqui com o negócio de relacionamento. Eu não sei o que tá acontecendo.
0: Pelo menos tá sem camisa branca.
1: É, assim, é o nosso muso, querido.
2: Rapaz, que momento. Vamos nessa. Negra Kíria, bom dia. Não. Ex é ex, quem gosta de passado é museu.
1: É isso.
0: Opa!
2: O Nelson Antônio comentou: você tá doido?
0: Você tá doido?
2: Samara Alves, já tirei algumas vezes e até hoje, se precisar, a gente tira.
1: Aí.
2: Pelo menos da minha parte, não vejo problema.
1: Não, né?
2: Tá bom. Ricardo Cardoso, bom dia. Não tem problema se não for abraçado.
1: É.
2: É.
1: Tá.
2: É. Enfim.
1: Você tá vendo? Tá meio balanceado, né?
2: É, Fada Cristal. Gente, vamos deixar o passado no passado. Cada um com as suas fotos pra lá.
1: Entendi.
2: Tá bom.
1: Tá tudo muito balanceado, né?
2: A Monique comentou o seguinte: não tem necessidade. O Gustavo tá certíssimo.
1: Exatamente o que eu ia contextualizar agora. Estamos falando aqui desse tema. Até porque Gustavo Mioto e Ana Castela foram vistos juntos, aquela coisa toda num show, aquela coisa toda. Aí sobe pra tirar foto, não sobe. Não, não quero tirar. Segundo Gustavo Mioto, não era legal tirar a foto ali por conta das questões que a gente já sabe e tal. Isso repercutiu nas redes sociais e hoje a gente tá perguntando aqui: você aceitaria tirar uma foto com seu ex ou sua ex? Arroba rádio.globo já passou. E agora lá no 97.9988. Temos aí? Temos, por gentileza?
3: Bom dia, senhores ouvintes e amigos locutores da Rádio Globo.
1: Bom dia.
3: Vamos lá, pô, foto com a ex. Moleza.
1: É?
3: Galera, tá pegando a ex pra levar pra comer um lanche na rua.
0: É?
3: Pra tomar um vinho.
1: É?
3: Pra comer um negocinho. Ah, qual é o problema de tirar foto com a ex? Foto é mole.
1: É, né?
3: Foto é só aquela mãozinha no ombro. Aquele sorrisinho de lado e vamos pra cima. É isso aí, forte abraço a todos. Alô, Edith, um beijo.
1: Bom dia.
4: Então, eu que uso a Cajueiro penso da seguinte forma: eu não vou deixar de tirar foto com os meus amigos porque tem uma chupenga lá atrás. Porque tem uma bananada. Eu vou tirar foto com os meus amigos e com o meu atual.
1: E tá tudo
4: quem
1: certo.
4: Tem que se pôr no lugar é a ex, que tem que se retirar da foto, não eu. Eu estou no meu grupo. Eu estou no grupo dos meus amigos e no grupo do meu atual.
0: Pá.
4: Ok? Beijos.
1: Tem.
4: Beijo, Gabizinha.
1: Tem.
4: Fica chateada, não. Eles ficam tirando onda com você.
5: Bom dia, Rádio Globo. Bom dia, amigos e clientes. Lucas Oliveira na voz.
0: Lá vem ele, vem do apartamento.
1: Exato.
5: Eu tenho amor à minha vida.
1: É
5: capaz de eu tirar essa foto e no outro dia aparecer... ser estatística, vamos dizer assim.
0: Não tava podendo, né?
1: Não, né?
5: Mesmo... Cara, você pode de cogitação. Não tem como. Se fosse pra tirar foto com a ex, eu tava com ela, pô. Não é pra tirar foto com a ex. Então acho que uma coisa que não tem mais nada a ver. Respeito tudo que a gente viveu, mas passou. Agora são novos caminhos, uma nova pessoa pra poder respeitar e amar. Ainda mais agora.
0: Que bonito.
5: Teteu aí. Então esquece.
1: Entendi.
5: Sem condições.
1: Entendi.
6: O rapaz, bom dia, Rádio.
1: Ele tá empolgado. Vai. Ele tá empolgado.
6: Bom dia, Rádio Globo.
1: Oi.
6: Aqui é o Naldo do Recreio.
1: Você tá bom?
6: Em respeito à enquete de vocês aí de hoje aí. Eu com certeza tiraria um selfie, uma foto com as minhas duas ex. Eu tenho certeza que a minha atual não iria reclamar. Ela confia muito em mim, ela sabe o homem que ela tem já há 37 anos.
0: Olha aí.
6: Tá? E mostraria pra ela a foto. E ela não ia reclamar comigo, não.
1: Não.
6: Pode ter certeza disso. A pessoa confia no taco que tem. Um abraço pra vocês aí, uma ótima quarta-feira e segue a líder. Forte
1: obrigado.
6: Abraço, galera. Beijo no coração de...
1: Ô, Vitória.
0: Eu.
1: Eu ficava aqui, eu tô aqui perguntando até agora, no presente momento, o amigo falou isso com a senhora dele. Eu queria saber a opinião da senhora dele. O que, que você acha?
0: Olha, 37 anos bem-sucedidos, eu diria que ela vai falar que tá suave.
1: Tá de boa.
0: É. E se ela reparar direitinho, ela deve responder a seguinte coisa. Com o tempo, meu amor, você só melhorou.
1: Ó, que bonitinho.
0: Pra um bom entendedor, meia vírgula basta, né?

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1: Ó, voucherzinho do Costelão hoje de 180 prata pro áudio mais criativo aqui do Noir, hein? 97.9988, você tiraria a foto com seu ex ou com a sua ex? Tira! Tu posta! 180 prata!
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1: Rapaz, é o pau que tá rolando na internet.
4: Brasil, Brasil, Brasil.
1: Maca, meu querido, Matheus Cunha deve ser titular na estreia da seleção, procede?
5: Procede, de volta ao ataque, o camisa 9 da seleção brasileira. Outras novidades dessa seleção, Paquetá mantido no meio campo, beleza? Gabriel Magalhães ocupando uma vaga na defesa, na zaga. As dúvidas de Carlo Ancelotti nas duas laterais. Danilo ou Ibanhas, Alexandro ou Douglas Santos. Quais serão os laterais titulares da nossa seleção? A gente só vai descobrir no próximo sábado, quando a bola rolar para Brasil e Marrocos. Pelo grupo C da Copa do Mundo de Futebol. Olha, Fabiano, até lá, Carlo Ancelotti tem mais 3 treinamentos, tá? No dia de hoje, amanhã e também na próxima sexta-feira. E a partir disso ele deve definir de fato o time titular para a estreia da seleção brasileira. Eu chutarei o seguinte: Alisson no gol, Danilo, Marquinhos, Gabriel Magalhães e Alexandro, Casimiro, Bruno Guimarães, Paquetá, Vini Júnior, Rafinha e Matheus Cunha. Eu acho que deve ser essa a seleção titular para a partida contra Marrocos no próximo sábado. É o Brasil em busca do Hexa, meu amigo.
1: Se a gente não tiver aqui no ar, eu vou te ligar, tá? Pra gente falar sobre essa parada aí, que eu também tenho esperança que de repente possa ser esse o time. Se vai dar certo ou não, ao longo do caminho a gente vai saber. A única coisa que eu tenho certeza é que a gente vai tomar uma, entendeu? Já tem uns negocinhos aqui já engatilhados.
5: Já tá tudo organizado?
1: Já tá tudo organizado.
5: Todos nós, né, meu parceiro?
1: Exatamente. Rapaziada, inclusive, tá dizendo aí que a partir de 3 da tarde tá tudo liberado.
5: Lembrando o seguinte, quero aqui dar um destaque.
1: Diga.
5: A transmissão aqui do Futebol Globo CBN já começa amanhã, beleza? Amanhã tem a abertura da Copa do Mundo, México e África do Sul ao vivo aqui.
1: Ó, coisa linda. Tá organizado ou não tá? Óbvio que tá.
6: Tô fechado com amor.

0: Queria destacar aqui que brotou um vídeo aqui no nosso feed que foi bem bonitinho, hein? Porra linda de papá. Tá querendo saber como é que é? Faz o seguinte, Vicky Rosa Cruz lá no Instagram, arroba Leomaca, você já vai encontrar. Fabiano Melo com dois L's e um underlinezinho, tá? Gabi, fala pra mim, Gabi.
1: Marina 1.
0: Ah, Gabi Marina 1. Eu sei o que que é, eu só tô chamando ela pra falar. Faz palhaçada. Eu, hein? Olha só, você que tá ouvindo a gente aqui, aproveita e dá essa moral, tá? Arroba rádio.globo, você tem todas as notícias, novidades e vídeos afins. No nosso aqui, a gente dá aquela moralzinha no like e aproveita pra seguir que a gente tá precisando pagar um boleto também, tá bom? Fique à vontade. 97.9988, a gente quer saber da foto com ex. Pet play, por gentileza.
2: Bom dia, minha Globo linda. Richie aqui de Salvador. A gente amanheceu.
0: Bom dia.
2: Delicioso.
0: Adoro Salvador.
2: Olha, tirar foto com meu ex, não tem problema não. Eu tiro se encontrar e minha ex-sogra estiver lá. Tira aí, eu tiro. Mas se eu estiver amando, eu não tiro mais não.
1: Opa.
2: Tiro não.
0: Opa aí, ó.
2: Beijo, Globo. Amo
0: opa aí,
2: você.
0: Ó. Opa aí, ó.
3: Gente, tirar foto com ex é o ó. Eu trabalho com a minha ex.
0: Eu também.
3: Ah, quando tem opa. Foto de todo mundo, eu apareço e ela tá, o que que eu faço? Ou eu corto a cabeça do capiroto.
0: Não precisa isso.
4: Anotado aí.
3: Coloco alguma coisa
1: várias
3: na
1: ideias.
3: Frente.
0: Isso.
3: É um Homer Simpson, é uma flor.
0: Que isso?
3: É um gif, é um meme, qualquer draga pra não ver
0: que
3: a
0: isso?
3: Cara do capiroto
0: que
3: na
0: isso?
3: Foto.
0: Ai. Não precisa,
5: dia,
0: que isso.
5: Bom dia. Só pra enquete de hoje, eu não aceitaria não.
0: É?
5: Tirar foto com algum ex, não. Porque
0: por
5: eu achei que fica uma coisa meio desconfortável.
0: É?
5: Quanto mais hoje em dia que ex é ex, né?
0: É, né?
5: Ex não vira amigo, ex não vira amante.
1: Opa!
5: Nada
1: opa.
5: Disso.
1: Não, né?
0: Não, né?
5: Quanto mais tirar foto.
0: Será?
5: Uma coisa bem estranha.
0: Oh.
5: Não, bem estranha mesmo.
6: Bom dia, galerinha da Globo. Tudo bom com vocês?
0: Você tá bom?
6: Meu nome é Marcos, piloto de aplicativo.
1: E aí, Marcos?
6: Sobre a enquete de hoje, eu não vejo problema, não.
0: Não?
4: Não.
6: Eu vejo problema é com a minha patroa.
0: Isso.
6: Não sei, não. Eu acho que eu perderia meu casamento.
0: É, né?
6: Parte do meu corpo.
1: Tem necessidade? Não, né?
6: Meu nome mudaria de Marcos.
0: Tem problema, não, né?
6: Eu tenho quase certeza disso. Então,
0: Certeira.
6: Sinceramente, é melhor não arriscar, não.
0: Rapaz inteligente. É. Rapaz, inteligente.
6: Um ex é complicado. Valeu?
0: Muito bem, muito bem.
6: Boa semana pra todos aí.
1: É nóis.
0: Considero o rapaz inteligente, Maca.
4: Com toda certeza.
0: Rapaz inteligente, né? Não, fala
4: pois
0: aí.
4: É, malandro, esperto ele,
0: é um
4: né?
0: Cara inteligente. Ele é um cara inteligente, Vitória?
1: Eu diria que ele é um cara obediente.
0: Obediente.
4: E com juízo, né?
0: É, ele é um rapaz esperto. Direto do Centro de Operações da Prefeitura. Saber o que está rolando no trânsito no Rio de Janeiro, uma vez que a gente tem operação no Rio, enfim. Tá um negócio meio conturbado, né? Espero que já tenha dado uma melhoradazinha e que a galera tenha conseguido chegar com tranquilidade, melhor dizendo, no trabalho. Ô, meu querido Léo Vieira, olho que tudo vê. Conta aí como é que tá o trânsito no Rio, por gentileza, com todo respeito.
7: Eu conto sim, meu querido. Olha só, tô de olho na movimentação do trânsito para você que tá saindo da Zona Norte em direção à Zona Sul. Motorista que está pelo trecho Túnel Rebouças, trânsito complicado nas duas galerias e também para quem está pelo elevado da Paulo de Fronten, elevado do Fino Pizarro, saída da Praça da Bandeira, está afetando também o trecho da Francisco Bicalho, principalmente pela pista lateral. Motorista vai encontrando retenções aí nessa ligação entre Zona Norte e Zona Sul. Quem está optando pelo 31 de março e Túnel Santa Bárbara, o trânsito é mais intenso desde o Sambódromo até a chegada à Laranjeira, ali no trecho do Viaduto Higiene Noronha e a passagem pela Piano Machado, melhorando a partir do Palácio Guanabara até o acesso ao Muniz Barreto. Para quem está circulando pelo trecho do aeroporto Santos Dumont e a chegada à Enseada de Botafogo através do aterro, trânsito está lisinho, sem dificuldades. Você falou ali do trecho das vias expressas, segue ainda em andamento a operação das forças de segurança no trecho do Complexo da Maré, neste momento sem bloqueios na Avenida Brasil, linha amarela e no trecho da linha vermelha, mas o trânsito segue pesado. Para quem está pela Brasil, lentidão entre a Penha e a chegada ao Caju. Para quem está pelo trecho da vermelha, motoristas já perdendo tempo a partir da saída de Caxias até o trecho do Caju. Para quem está pela linha amarela em direção ao Fundão, dificuldades entre Del Castilho e a saída para a Avenida Brasil no trecho com sucesso e entre o acesso ali para a linha vermelha, tem faixa ocupada ali na chegada à cidade universitária por conta das viaturas da Polícia Militar, da Polícia Civil. O trânsito também apresentando dificuldades no caminho para o Fundão. 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Já, já eu tô de volta com outro panorama do trânsito. Tá falado, meu querido.
0: Tá falado, meu querido. Até daqui a pouquinho. Valeu.
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0: Night. A gente tá aqui com uma resenha interessantíssima, né, rapaz? Valendo aquele voucherzinho de R$180 do Costelão. Olha aí. Costelão
1: sinistro. Eu tô achando esse clima de Semana dos Namorados com essa musiquinha. Voucherzinho de 180 pro Balbinos.

0: 80. Maca tá aqui que não me deixa mentir. É só pro áudio mais criativo, concorda?
1: Exatamente.
0: Não vai ser assim a moda, né? Bangu.
1: Você tem que participar com a gente, tá? Mandar um áudio criativo. O tema é bom.
0: Bom, né?
1: É, você tiraria foto com sua ex ou com o seu ex?
0: O povo tá aqui discutindo, saindo na mão, mas tá tudo certo. Quem está em busca de uma oportunidade no mercado de trabalho tem uma nova chance nesta semana aqui no Rio de Janeiro. O programa Trabalha Rio da Prefeitura está percorrendo 6 bairros da cidade, oferecendo serviços gratuitos para trabalhadores que procuram um emprego. As ações serão realizadas em Manguinhos, Lins de Vasconcelos, Centro, Marechal Hermes, Campo Grande e a Vila Kennedy, minha cara Vicky.
2: As equipes estarão nesses bairros até a próxima sexta-feira, sempre das 10 da manhã às 2 da tarde. Para participar, os interessados devem apresentar documento de identidade, CPF, carteira de trabalho, número do PIS e, se possível, um currículo atualizado. O atendimento é gratuito.
0: Ó, que bonitinho. Então, se você tá correndo, vai, vai, vai, que tá tudo favorável pra você. Daqui a pouquinho, nossa diva-mor, Caete Marinho, vai trocar uma ideia a respeito de foto com ex.

0: Olha aí, conforme o Vic falou aí, ó. Semaninha dos namorados, aquela coisa toda, climazinho, ferrugem, pá. Tá faltando alguém aqui na nossa bancada, não tá não?
1: Ah, tá, né?
0: Ah, mas tá faltando alguém aqui na nossa bancada.
1: Porque a mais cheirosa de todas.
0: Exatamente, se não tiver aqui, fica um negócio muito difícil.
2: Tô parece aqui, que tem uma gente.
0: Uma lacuna.
2: Olha eu aí, Caiete. Passeando no teu pensamento.
1: Opa.
2: Bom dia, Brasil!
0: Você tá boa, coração.
2: Eu não tô boa, não, eu tô ótima. Vambora, gente. Vambora ser feliz.
0: Exatamente.
2: Amo. Amo. Peraí.
1: Desceu. Tá tranquila pra gente falar o tema? Que você tá bem pra cima, tranquila, assim. Mas o tema é tenso.
3: É pra frente. Ixi. O tema. É pra frente.
2: É mesmo? Gente, eu não tenho filtro. Me expõe demais esse programa. Para com isso.
1: Então, vamos lá. A pergunta é bem simples, hein?
2: Vamos lá.
1: Você tiraria foto com o seu ex?
2: Deus me livre.
0: Olha. É isso.
3: É isso.
0: É isso.
2: Não. Gente, já falou tempo assim. Meus ex aqui não sou amiga de nenhum.
0: É, né?
2: Acho lindo, maravilhoso quem é. Gente que tem filho, tem que mais é que ser mesmo. Mas quem não tem ainda consegue ser. Eu não, tudo foi tenso. Então, nossa, ele no Japão e eu aqui. Tá ótimo, a distância tá perfeita.
0: Sério? Tudo isso?
2: Ai, tudo isso. Deus me livre. Só erro, gente. Eu vou falar antes de eu encontrar a minha alma gêmea, que é tigrão. Olha, só tive uma penada, viu?
1: Eita, nós.
3: Muito bom, Caete.
0: É, eu não vou dizer.
1: Mas a gente tem que passar pelo pior pra chegar no melhor e dar valor ao melhor.
2: Olha, eu passei por uma calçadinha que eu vou te contar, só tinha prego, eu pisando. Ai!
0: Você passou por uma calçadinha sensacional.
1: Mas cicatrizaram todas as feridas?
2: Todas elas, gata.
1: Graças a Deus.
2: Mas terapia ajudou muito, né, gente? Então, olha, façam terapia.
0: Exatamente.
3: O importante é que o tempo passa e a gente aprende.
0: É. Às vezes.
2: Tem gente que não aprende não,
1: mas aí volta na
3: tem gente
1: vida,
3: que
1: né?
3: gosta do erro, né? Tem gente que gosta.
0: É, tem isso também. A canção, erro gostoso.
2: Mas eu aprendi na vida que nem tudo é uma viradinha de olho. Vai por mim, tem coisa melhor.
0: Entendi.
2: Ah, fica aí, né?
3: A dica, né?
2: Entendi. Fica a dica, tá?
0: Meu amor, tem ouvinte na linha pra falar contigo. Alô?
2: Alô?
4: Alô?
2: Quem fala?
4: Bom dia,
2: Cleusa
4: Cajueiro.
2: Ah, Cleusa, Cleuzinha, vem pra cá com seu caju balançar. Ô, Cleusa, bom dia, lindeza.
4: Bom dia, amores.
2: Tá aí, Cleuzinha, você tá num lugar, tem uma foto com seu ex pra cada um ganhar um pix aí de, vamos pôr uns 20 mil, toparia?
4: Então, com pix ou sem pix, o papo é reto. O que acontece?
2: Gosto.
4: Eu estou na realidade. Por isso que o nome é ex. Tá fora da realidade. Então, eu vou continuar na foto. Se ela sair na foto que eu estiver, meto um emoji por dentro da fuça dela e fim de papo.
2: Gente!
1: Tá aí, tudo, né? Tranquilo, graças a Deus.
2: Um teminha leve, uma respostinha leve no café da manhã, 8h55. Matinal,
0: é isso.
2: Vocês estão gostando da confusão.
4: Eu já saí até pra noitada com filha de ex.
2: Cata, você é maravilhosa. Você, eu falo que é um espírito evoluído. Fala pra você que tem.
4: Exatamente. Aí que o Maca falou aí, ficou falando, ai, porque Deus me livre o quê, gente? É ex. Ex tá no passado, tá? Ó, atrás.
0: Entendi.
4: Se fosse a atualidade, estaria. Quem tem que se posicionar é ela. Eu vou sair na foto com os meus amigos. Se ela tá lá, tá de enxerida, não é isso? Tá de enxerida. Quem tem que se posicionar é ela como ex. Então, se ela sair na minha foto, é só botar lá, ó. Bota um crachá. No meio da caixa.
2: Ô, Cristina Rocha, dá uma ligadinha pra Rádio Globo, né?
0: Cleusa.
1: Temos uma boa história.
0: Exatamente. Ô, Cleusa, quer um café, meu amor? Senta aqui do meu ladinho, aqui tem Caiete.
4: Certo. Olha só, eu já falei pra vocês me convidarem pra ir fazer o programa junto com vocês, porque eu sou cômica, sou hilária. Vou adorar sair, nem que seja meia hora com
2: olha
4: vocês.
2: Olha, Cleusa.
0: É isso.
2: Deixa
0: olha
2: eu contar
0: isso.
2: Uma novidade pra você e pros nossos ouvintes. Eu quero você lá, Cleusa, no palco comigo.
0: Olha.
2: Confirmado, dia 23 de julho, estamos de volta. Volta no Miguel Falabella, 3 vezes comédia.
4: Nossa,
2: tá bom?
4: Fantástico, vou adorar.
2: Porque foi tão sucesso que a gente vai voltar de novo, então, 23 de julho, no Teatro Miguel Falabella.
0: Olha que coisa
2: conto
0: linda.
2: Conto com vocês, as ingressas estão à venda. No
0: olha
2: Simpla.
0: Isso, coisa linda.
2: Ah, vai beijo. Ser babado, beijo.

0: Temazinho pra frente, né, minha gente?
1: Temazinho pra frente,
0: né?
1: Vou te falar, eu tô aqui no meu zaps, que meu amigo que escuta o programa todo dia tá aqui falando, ah, eu tenho foto, inclusive você tá na foto, eu falei, mas na época ela não era tua ex, ela era tua namorada e por isso que ela tá na foto. Agora, hoje, você tiraria uma foto, essa mesma foto com ela enquanto ex? Essa é a pergunta. Este é o X da questão de hoje.
2: Até porque todo mundo tem foto com a ex.
1: É claro.
2: Todo mundo tem, pô.
1: Mas a questão é foto quando, após ela ter se tornado a sua ex.
2: Exatamente.
1: Este é o ponto, este é o cerne da questão de hoje.
0: Entendi.
1: Entendeu?
0: Vocês estão filosofando bastante hoje.
1: Claro. Pois é.
2: 9 horas da manhã, né, amigo?
0: É verdade.
2: Quarta-feira.
0: Aqui, ninguém perguntou pra Gabi se ela tem foto com ex.
1: Epa. Você
2: tem foto com ex? Não, ela tirou. Ela falou que tira. Tem problema nenhum com isso e tal.
0: Você tem foto com ex? Não?
1: Tirou, não.
0: Não, você apagou todas as fotos que você tinha com ex?
2: Apagou tudo.
0: Olha pra mim.
1: Paga.
0: Olha pra mim. No fundo dos meus olhos. Entendi.
2: O pessoal ia curtindo e você ia apagando.
0: Isso.
2: Entendi.
0: Entendi. Dia 12 vai ter alguma coisa diferente? Vai? É o quê?
2: Tá na expectativa.
1: Aí. Opa. Eu acho que o tema de sexta-feira poderia ser esse.
0: É?
1: Qual é a sua expectativa para o dia 12.
0: Entendi.
2: Já tá escrito o tema, então.
0: Já
2: beleza?
0: Tá
2: combinado. Tá, sexta-feira é esse o tema.
0: Tá bom. O resultado da promoção aí.
1: Temos aqui, parabéns, Samara Sampaio. Final do telefone 80. Minha amiga, tu não tem noção do que você tá levando. Par de inscrições pra meia maratona do Rio, 21 quilômetros. 28 de junho, domingo, do Recreio à Barra da Tijuca, com distâncias de 12 e 21 quilômetros.
0: Que isso!
1: Show de bola. Samarinha na saúde.
0: Olha que bonitinho.
1: Arrasou, amiga. Boa prova pra você, tá?
0: Maravilha. Só pra lembrar, a gente tem um áudio mais criativo que tem resultado às 10 da manhã, certo?
1: Exatamente,
0: um pouquinho antes,
1: meu
0: senhor. Aí, é o que é que a gente tem mesmo? O negócio de um voucher?
1: Voucher,
0: né?
1: De R$180 pro restaurante Balbinos Costelão em Curicica.
0: Maca, dá pra levar uma galera com 180?
2: Rapaz, 180.
0: É um negócio, né?
2: É um voucherzinho.
0: Dá pra gente ficar bem, né?
2: Significativo.
0: Acho que dá pra
2: você garante a noite, beleza?
0: Isso, então é isso. A gente vai pro intervalo comercial, daqui a pouquinho tem mais.
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0: Pode olhar aí no seu relógio, 9:01 no Rio de Janeiro, a gente volta já já.
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0: A Copa do Mundo de 2026 terá 3 sedes. Estados Unidos, México e Canadá. Mas você sabe o que é preciso fazer para se tornar um país sede de Copa do Mundo? É preciso ter estádios com capacidade mínima entre 40 mil e 80 mil pessoas. Os locais dos jogos devem ter estrutura acessível para pessoas com deficiência. Com a ajuda da FIFA, o país sede se compromete a facilitar a entrada dos profissionais no país e oferecer áreas de treino e hotéis.
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0: pai. Vocês têm um negócio de uns beijos aí pra mandar, não tem? Tem?
1: Tem.
0: Vai, começa por você.
1: Isabel Cristina.
0: Quem é Isabel Cristina?
1: Lá da Cidade de Deus, tá ouvindo a gente.
0: Fazendo aniversário?
1: Fazendo aniversário de casamento.
0: Mentira.
1: 39 anos de casamento com o Ricardo.
0: É mesmo?
1: Estão lá na Cidade de Deus ouvindo a gente. Um beijo, um abraço pra esse casal maravilhoso.
0: Obrigado, a moral e o carinho aqui com o Noir, por favor. Vicky.
2: Ó, vou mandar um abraço aqui pro Gemilson, que tá aqui, ó, manda um alô pra mim, escuto vocês direto na Rádio Globo, abraço pra você, Anali, Denise, Vando Nascimento, Vitor Domingues, pro Daniel Nogueira e pra mãe dele, a Lindalva, que também estão de ouvido colado aqui, todo mundo mandou mensagem, legal demais, beijo.
1: Mandar um beijo pra Maria Tereza também, que a Gabi pediu.
0: Maria Tereza, tudo bem, um beijo pra todo mundo, agora vou
2: Maria
0: mandar um
2: Tereza
0: beijo.
2: Maria Tereza que vai nascer hoje.
0: Ó,
2: é a filha do Mola.
1: É verdade.
0: Verdade.
1: Molinha.
2: Mola,
1: beijo pra você.
0: Mola tá ligado.
2: Vai virar papai hoje.
0: Mola tá ligado. Vou mandar um beijo agora pra BH também, por gentileza, porque senão a gente fica mal na foto, né?
2: É.
0: Fica mal na
2: Como
0: foto.
2: Como ela faz, eu não sei fazer.
0: Eu não consigo também fazer, não. Aí, ó.
2: Aí, ó. Quem sabe, sabe.
0: É muita prática,
3: ai,
0: né,
3: gente,
0: Brasil?
3: Deixa eu mandar um beijinho também.
0: Manda, meu amor, manda.
3: Quero mandar um beijo pra Maca. Um beijo pra Maca, um beijo pra Fabiano Lutinha, um beijo pra Vicky, um beijo pra minha mãe, pro meu pai e pra você. Entendeu? É
0: Entendi,
3: isso.
0: Entendi, meu amor. Minha Flor, você vai estar aqui no Rio de Janeiro mesmo quando?
3: Dia 23 de julho, ó, mês 7, única apresentação no Teatro Miguel Falabella. Eu, Anderson Profeta e Thiago Comédia novamente, com 3 vezes comédia. Eu fiquei tão feliz porque foi tão legal, o teatro também gostou e chamou gente, convidou a gente pra voltar.
0: Entendi.
3: Então estamos de volta, única apresentação. Quem não foi, vai dessa vez, gente. Vocês vão se divertir muito. A gente tá muito animado com essa apresentação, viu?
0: Ô, Caiete.
3: Oi.
0: Só pede pro Profeta chegar um pouco antes, tá? Pra ele
3: cara,
0: não perder vocês
3: conversam
0: ônibus, tá,
3: demais. Eu não sei porque que eu conto as coisas pra vocês. Eu não tenho vergonha na cara.
0: Ah, que isso,
2: agora a gente tem essa informação e essa história, né?
0: Porra, eu não tenho como não rir. Mas tudo bem.
3: É uma história que dá pra contar até na história do Fapochá. Que história é essa, Fapochá?
2: Sensacional.
3: Vambora.
0: Vamos ao que interessa.
3: Partiu, meu amor.
2: Vamos começar os fifis?
3: Vamos edificar, Vicky?
2: A apresentadora passa constrangimento em aeroporto.
3: Sim, gente. Olha, a Karine Alves, que tá fazendo um trabalho belíssimo na Copa do Mundo, já na Globo, lá nos Estados Unidos, passou por um constrangimento ao desembarcar nos Estados Unidos, viu, gente? Ela foi revistada, e como ela tá com tranças, com o cabelo dela tá lindo, inclusive, revistaram o cabelo dela. E ela ficou muito chateada com essa situação, porque, assim, é constrangedor, e eu vou falar porque eu passei por isso, tá, gente? Eu tinha o cabelo mais alto, black, e uma vez eu fui aos Estados Unidos e passei pelo mesmo constrangimento. E detalhe, eu não sei se foi com ela ou foi comigo. Foi na frente de todo mundo. As pessoas enfiam a mão dentro do seu cabelo, começa a mexer pra ver se tem alguma coisa escondida. É realmente constrangedor. Eu entendo exatamente o que ela passou e ela fez esse desabafo. Diz que tá muito difícil a chegada lá dos atletas, de juízes, de outros países. Lembrando que os Estados Unidos estão em guerra, né? A gente não pode esquecer disso. Mas quando se trata de Copa do Mundo, se tá fazendo, e a FIFA tem que se manifestar sobre isso, hein, gente? Porque é uma coisa muito preocupante, viu?
0: É
3: triste, né, gente? É triste, mas infelizmente é a realidade.
1: A FIFA, ela passa a mão nos países que estão organizando a Copa desde sempre, Cacá. Infelizmente.
3: Não é?
1: Infelizmente. Olha, a gente teve árbitro impedido de chegar nos Estados Unidos, um árbitro da Somália.
3: E ela não fala nada, né? A FIFA não se manifesta.
1: Sim,
3: né,
1: a gente teve um jogador do Iraque que ficou 7 horas sendo interrogado pra entrar nos Estados Unidos por conta da Copa do Mundo. Enfim, a gente tem casos absurdos acontecendo, mas como envolve sempre os Estados Unidos, tem muita gente que passa pano, infelizmente.
0: É verdade.
3: Exatamente.
0: É um negócio meio complicado, mas vamos lá. Seguindo.
1: Cantora defende irmã.
3: Isso, gente. Maraísa, viu? Saiu em defesa da irmã Maiara, porque elas estão cansadas de todo mundo falar que a Maiara está doente, com a aparência de doente, porque teve uma cena agora, semana passada, elas descendo do jatinho, e a Maiara cansada, realmente o show é pesado. Então fizeram recortes muito maldosos, colocaram nas redes sociais, e ela resolveu sair em defesa da irmã. Vamos ouvir um trechinho, olha isso, gente.
4: Foi a hora que a Maiara desceu do avião. Gente, no avião tem duas camas, os artistas dormem, aí eu e a Mayara a gente dorme, entendeu? A gente, vocês não vão ver, aqui tá tudo montado, isso aqui não é meu cabelo, isso aqui é lace, eu tô maquiada, e eu não ando 24 horas montada não, meu namorado que lute, entendeu? Eu saio daqui do show, eu saio desesperada pra tomar um banho, pra arrancar a maquiagem, e é assim que eu sou no meu dia a dia. Então na logística, gente, a gente precisa botar o cabelo pra respirar, a pele pra respirar. Você chega dormindo, porque meu sono da minha irmã, é invertido por causa das nossas escolhas. Nós somos muito felizes assim. Então, assim, claro, 3 horas da tarde, a gente não vai estar funcionando.
5: Vai
4: ter dias.
5: Não
4: tem dias, não somos santas, tá? Não somos santas. Não somos santas. Tem dias que a gente tá realmente da pá virada, cansadas. Mas os cortes que estão sendo disseminados agora não tem nada a ver. Então, quando eu não tô errada e quando a Mayara não está, a gente tem que entrar pra se defender. Porque a gente não pode perder o mérito de fazer um grande show, a cidade tratar a gente muito bem e de repente perder todo esse prestígio.
3: Olha isso, olha, gente. Foi um desabafo, viu? Foi um desabafo. Tá cansada de ouvir aí sobre a aparência da irmã e elas saíram na defesa mesmo. É porque quem sabe das dores são elas, né, gente?
2: Claro.
3: A gente não tá ali 24 horas dentro do camarim com elas. Então, elas fizeram um show aqui semana passada em BH e foi um showzaço. Elas estavam super animadas no palco e é isso. Chega uma hora que você cansa de apanhar também, né? A galera só bate, bate. Ninguém quer saber da verdade. Aí você tem que sair pra defender mesmo. Estão certíssimas, viu? Já já eu volto.
0: Tudo bem, meu amor. Estamos aqui esperando lindos e belos.
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0: Essa história é interessante, né? Você tem a chave lá da casa e não namora. Você tem lá as roupas no guarda-roupa e não namora. Não sei o que seria essa situação, né? Se isso tudo não namora, como é que faz? É, estranho. Eu queria chamar outras pessoas pra gente discutir a respeito disso, mas é melhor não, né? É melhor não.
1: A gente coloca um tema desse nos próximos dias.
0: Eu acho melhor.
1: Vamos botar um tema desse,
0: acho,
1: né?
0: Melhor.
1: Beleza.
0: Ô, Caete.
1: Já vou deixar anotado aqui.
0: A pessoa tem a chave de casa, tem roupa no guarda-roupa, tem as paradas todas e não namora. Como é que é isso aí?
2: Ah, isso é o ficante folgado, né? E a gente, a carência é ilimitada. Então, a gente vai aceitando qualquer coisa.
3: Olha aí.
0: Entendi.
2: Né? Mas não é por aí não, tá, gente?
0: Não, né?
2: Passamos por essa fase? Passamos, mas tem que acordar. Coisinhas, tá bom? Coisinhas.
0: Vamos edificar.
2: Vambora.
3: Cantor faz desabafo sobre assalto.
2: Sim, gente, olha o cantor Lindinho, né? Lindinho usou as redes sociais ontem pra falar que foi vítima de assalto aqui no Rio de Janeiro.
0: Viu? De
2: Cascadura, de novo.
0: Meu Deus,
2: tá? Ele diz que, olha só, abre aspas, fui assaltado em Cascadura, em frente ao Clube dos Sargentos. Levaram meu bracelete e esse cordão que tá na segunda foto. Fecha aspas, ele postou a foto lá. Érica Januza, que é a namorada do músico atualmente, foi lá e deu um apoio pra ele. A sua vida é o bem maior, você é honesto, trabalhador, Deus proverá. Gente, tá muito difícil, né?
0: Tá.
2: Mas não dá pra ficar andando com essas coisas na rua, mas não, já passou dessa fase, infelizmente.
0: Eu fico prestando atenção, Arlindinho é um cara muito conhecido, tá?
2: Muito.
0: Os caras que fizeram isso são ousados, hein? Ousados e...
3: Pra dizer o mínimo, né?
0: É,
2: mas às vezes fez também na correria, nem viu quem foi, entendeu?
0: Meu
2: aí
0: amor.
2: Aí depois... Você lembra de uma história que a gente contou aqui da Adriana Imperador, que roubaram, deram golpe na mãe dele e devolveram o dinheiro no outro dia?
0: E não devolve não pra ver.
2: Ele só falou assim, eu estou dando 24 horas.
0: Aqui
2: o bandido
0: é
2: acho que nem dormiu nesse dia, deve ter deixado o pacote.
0: É o Rio de Janeiro, meu amor, é outra
2: devolver
0: parada.
2: Devolver o dinheiro pra mãe do Adriano Imperador, gente.
0: Exatamente.
2: Agora tomara que o Lindinho recupere aí.
0: Eu tenho certeza que ele tá descansando.
2: É, aquele afeto, né, gente? Às vezes tem um cordão de afeto, igual eu tenho um cordãozinho que tem uma foto minha de Tigrão. Se pessoal roubar, eu vou ficar uma semana. Eu nem uso na rua pra evitar. Começa por aí. Não uso, não vale a pena.
3: Mas o negócio é complicado também?
0: A IMBH
3: é complicado?
2: Tá, não tá só. Aqui eles estão agora naquela mania de São Paulo, 3 horas da tarde, roubando com um carro em movimento, assim, celular.
0: Mentira, gente.
2: É, a gente tá dirigindo aqui com vidro fechado, amor.
0: Ousadia.
2: A ousadia em Belo Horizonte. A gente tá meio que até assustada com essa violência, hein?
0: Deixa
2: é triste falar, mas
0: Deus
2: não tá fácil, não.
0: Deus te proteja. Vamos edificar.
2: Vamos que vamos.
1: Ex-BBB conta sobre a pressão do programa.
2: Sim, amanhã estreia mais um episódio do nosso Sofá, aqui no canal do YouTube da nossa Rádio Globo.
0: Oh.
2: E é o Vinícius Nascimento que tá com a gente, né? Entrou com a Aline, né? A Aline, aquele BBB 25 que entrou em duplas. E ele fez um desabafo comigo sobre a pressão do jogo. Vamos ver um trechinho do que vai rolar amanhã?
0: Agora.
2: Olha isso, gente. Adorei esse papo, tá? Foi muito
4: então,
2: bom.
4: Então, as pessoas tendem muito a falar, ah, eu faria isso, eu faria aquilo. E, gente, não é bem assim. O programa é muito difícil. É muito difícil estar lá.
2: Só quem tá lá, né, Vinícius?
4: Só quem tá lá pra saber, cara. Que você para pra pensar que você tá totalmente longe da sua família, longe da sua vida, ou na xepa, comendo língua o tempo inteiro, vivendo...
2: Ai, língua não ia comer não, gente. Língua ia tá passando, uma dobradinha eu como, fígado...
4: Como que não tem o tempero, é só alho e folha de louro e sal?
2: Mentira.
4: É, não tem um tomate, não tem um coentro, nada pra temperar.
2: Tadinho, então, todo mundo assim, emagrece no BBB, né?
4: É o detox. Pra que manjaro, vai pra xepa, gente. Vai pra xepa. E aí quando você para pra pensar todos os fatores que acontecem, a preocupação com sua família, a preocupação com você, será que eu vou dar certo, será que eu vou trabalhar, será que eu tenho minha vida?
2: As pessoas vão pensar de mim lá fora.
4: São muitas coisas, então isso faz com que a sua cabeça vire uma bomba relógio. Foram 90 dias que eu não dormi bem, dia nenhum. Então assim, você sai pilhado demais, a cabeça vai cansando, os embates, você briga o tempo inteiro. Então assim, são muitas coisas que fica passando o tempo inteiro e você vai, sabe, meu Deus...
2: E a gente fica comentando, mas se fosse fulano, fazia aquilo.
0: Será?
2: Se fosse fulano, é uma baratinha pra você ver. Ele mostrou uma outra realidade aqui, quem tá lá de dentro da casa.
0: Verdade.
2: É, gente, acho que depois desse relato eu realmente não posso participar de um Big Brother.
3: Conclusão importante.
2: Mas eu acho que eu vou avançar nas pessoas.
0: Estamos aguardando ansiosamente o Sofá da Caiete. Vou até fazer
2: amanhã, às 19
0: horas. Sofá da Caiete. Amanhã,
2: muito bom.
0: Às 7 da noite.
2: E a chamada é com ele mesmo, viu, gente? A vinheta dele. Amanhã no canal da Rádio Globo, não percam não, tá? Comente, compartilhe e dê sugestões dos próximos convidados, viu?
0: Deixa
2: um beijo,
0: nós.
2: Até amanhã,
0: beijo,
2: amor.
0: Beijo, Cacá. Com Deus.
5: De propósito! Obrigado pela presença de vocês e pela voz de vocês aqui nesse momento.

0: Esse aí é o De Propósito, o Ian e o Vitor Lima na programação da Rádio Globo. Sim, senhoras e senhores, está rolando no ar até às 10 da manhã aqui na nossa programação. Agora sim, olha aí que bonitinho. Nossos áudios bombando, graças ao bom Deus. Fico muito feliz, inclusive, né? Temos um prêmiozinho bem gostoso para passar pro nosso ouvinte que tem aí o áudio mais criativo. A gente quer saber a respeito de foto com ex. Tira, não tira? Como é que é o esquema, Vicky?
1: Exatamente. O voucher, olha só, o áudio mais criativo leva um voucher de R$180 pro restaurante Balbinos Costelão.
0: Entendi. Então vamos começar aqui os trabalhos, né?
1: Bora que tem muito áudio.
0: Perto play, graças a Deus.
2: Bom dia, pessoal da rádio.
0: Bom dia.
2: Eu tiro foto com a minha ex tranquilamente, sem BO nenhum.
0: É,
2: até porque não tem como não tirar foto com a minha ex, porque a minha ex, ela nada mais é do que a irmã da minha atual mulher.
1: Opa!
2: Então não tem porque não tirar foto. Pode tirar foto de boa. Sem BO nenhum, é só ter respeito.
1: Tranquilidade.
2: Tem pessoas que querem ter ex como inimigo, esquece isso. Acho que acabou.
1: Bota a relação, como família,
2: tem que ter amizade,
1: né?
2: E acho que termine com respeito e carinho.
0: Tá certo.
2: Cada um segue seu rumo.
0: Tudo certo.
3: Bom dia, Gabi. Bom dia, Vicky.
1: Oi.
3: Bom dia, Fabiano Melo.
0: Oi.
3: Bom dia, né, Maca? Vê se responde meu bom dia, pelo amor.
0: Ai.
3: Gente, sobre a enquete de hoje, ex é ex, nada a ver eu tirar foto com meu ex.
0: É, né?
3: Quero tirar com o atual agora, que eu tô doida pra arrumar no dia do namorado.
0: Entendi.
3: Que eu tô sem namorado.
0: Exato. É, né?
3: Denise Ribeiro
0: do Estácio. Tá na seca, né, irmã? Eu sei.
4: Ô, Fabiano, olha só. Irmão. Tá aqui o seguinte. No meu Instagram tá assim, ó. Denise Ribeiro curtiu a mensagem.
0: Ou não?
4: Sinal que eu mandei por último a mensagem pra ela, né?
0: Ai, papai.
4: Tô esperando o bom dia da Denise pra eu responder. Se ela me der o bom dia, eu respondo. Não tem problema nenhum.
0: Ai, peraí, só um minutinho.
4: Tá tudo certo.
0: É.
4: Denise... Entendi essa cobrança da Denise, não?
0: Denise, dá um abraço aqui, Denise. Marca, dá um abraço aqui também.
1: Camisa da amizade.
5: Bom dia, Rádio Globo. Aqui é Isabel Cristina, da Cidade de Deus.
0: Você tá boa.
5: Sobre a enquete de hoje, eu não tiraria foto com ex.
0: Não?
5: Porque o meu ex é o meu primeiro, é o meu único amor.
0: Olha.
5: Estamos juntos há 39 anos.
0: Amém.
5: Casados.
0: Uau,
5: ele
0: amém.
5: Foi o meu primeiro em tudo.
0: Opa.
5: Beijo, beijo.
0: Deus abençoe. Fala, Deus abençoe.
6: Eu até tiraria, mas a... A atual não ia reclamar, não.
0: Não?
6: A atual tinha reclamado que eu ia sair com a ex pro restaurante, porque eu tinha combinado. Mas eu tirava foto. Não, tem como não. Tudo
0: não,
6: tem
0: né?
6: limite.
0: Eita.
7: Bom dia, Rádio Globo.
0: Bom
7: Grazi
0: dia.
7: Campo Grande.
1: E aí, Grazi?
7: Então,
0: olha,
7: meu
0: Grazi.
7: Marido não tem como tirar foto com ex, porque ele não tem ex. Eu sou a primeira, a única, e você é a última da vida dele.
1: Opa!
0: Olha!
7: Eu
0: entendeu?
7: Tenho ex, mas eu não tiro foto com eles, não. Que é o... Tem nada a ver. Acho que é
0: sabe o que ela me lembrou?
7: Ex,
0: viu
7: ex,
0: a risadinha, né?
7: Ano passado.
0: É isso. Sabe o que ela me lembrou? Aquele meme daquele casal que fica assim, olha só, depois que eu morrer, você vai casar de novo? Pô, claro. Claro por quê? Você não vai casar, entendeu? Tipo isso aí, essa parada, entendeu? Meus amores, vamos pro intervalo comercial rápido, porque daqui a pouco tem mais áudios pra gente tocar. Direto pro Centro de Operações da Prefeitura, Léo Vieira, o olho que tudo vê. Fala comigo, meu querido!
8: Falo sim, meu querido, e mandar um bom dia também pra Denise, que ela tá meio nervosa, precisa se acalmar,
0: rapaz.
8: Uma hora dessa da manhã não pode estar nesse pique. Olha
0: rapaz.
8: Só, tô de olho na movimentação do trânsito pra quem tá pela linha amarela, olha só quem tá seguindo em direção à Barra da Tijuca, informação de momento, pedágio em direção à Barra tá fechado neste momento por conta do congestionamento ali entre a freguesia e o acesso à Avenida Ayrton Senna, aquela operação túnel livre, então os veículos para não ficar presos ali no congestionamento dentro do túnel da Covanca, aí tem esse pedágio fechado ali, já congestionamento a partir do trecho de Água Santa. Para quem segue em direção ao Fundão, melhorou o panorama, mas ainda há trânsito intenso entre Del Castilho e a saída para a Avenida Brasil no trecho Bom Sucesso. Tô de olho na movimentação do trânsito também para quem tá seguindo pelo centro da cidade, quem segue ali pela Presidente Vargas, trânsito puxado ali pela pista lateral na altura da Cidade Nova, na chegada Carmo Neto e Benedito Hipólito, o motorista encontrou dificuldades. Ainda para quem segue em direção a Candelária, o trânsito é mais intenso. A partir ali da altura da Central do Brasil e a chegada à Avenida Passos, também um acesso para Rio Branco. Na Passos, o trânsito é complicado. Na chegada para Tiradentes e no acesso à Rua da Carioca, tem obras ali no trecho da Rua da Carioca e há um desvio para o trecho da Avenida República do Paraguai. Para quem está circulando pelo trecho da Frei Careca, a chegada Henrique Valadares com lentidão até a altura da Praça da Cruz Vermelha, que está pela Riachuelo em direção à Lapa, vai perder um pouquinho de tempo entre a altura ali da Henrique Valadares até a chegada ao trecho da Rua do Lavradio. O trânsito vai seguindo de intenso alento nesta manhã. 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Galera, tô ficando por aqui, mas amanhã eu tô de volta calminho, calminho, tranquilo. Nesta manhã de quinta-feira, vamos que vamos, hein? Até amanhã.
0: Tamo junto, meu querido.
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só vou dar um papo. Eu acho bom os pertences de Arlindinho aparecerem. É só uma ideia de bobo que eu tô dando, tá? Aproveita a oportunidade, você da rapaziada da comunidade que tem, de repente, um paradeiro aí das coisas do Arlindinho, entendeu? Dá um jeito aí de fazer essa informação chegar até a rapaziada, porque vai,

0: A gente tá precisando de tranquilidade, entendeu? A gente tá precisando de tranquilidade. A gente tá precisando de muita tranquilidade, diga-se de passagem. Falar em Rhythm of the Night, vamos aqui falar dos áudios? Os áudios estão interessantes, Vitória Regina.
1: Quem?
2: Oi? Quem?
1: Hã? Vitória Regina é um derivado de Vitória Regia?
0: É, não sei, pode porque ser. O menino te chama de Vitória Maria, de Vitória não sei o quê, então eu resolvi chamar você de Vitória Regina.
1: Entendi.
0: Entendeu? Uhum. Vitória, é o seguinte, a gente tem aqui aquele voucherzinho que a gente vai botar pra jogo dentro em breve.
1: Uhum.
0: Então, a última rodada de áudios é agora, porque depois temos um outro compromisso. Então, tem que fazer o quê? Mandar aqui o esquema pra onde?
1: 97.9988, mandar seu áudiozinho pra cá.
0: Ah, lá vão ter. Perto play, por gentileza.
3: Bom dia, Rádio Globo. Eu sou Rosemary de Pilares. Eu tiraria assim, porque tenho filho, tenho neto. E um aninho do meu neto deu até um reboliço, tá? Pra tirar foto. Não vou entrar em detalhes, que não vou perder. A Vila Caete aí, que dia 23, estou de novo lá no Miguel Falabella. Levarei o batom dela, que ela gostou.
0: Tá bom.
3: É a Rose de Pilares.
1: Maravilhosa.
4: Fala, Fabiano. Fala, Rick. Cacá. Maca.
0: E aí?
4: Maroa. E aí, galera, beleza?
0: Bom.
4: Cleitinho de Maria voltando do trampo.
0: Qual é, irmão?
4: Então, tirar foto com a ex, falar até perto da patroa aqui, porque nós somos um casal maduro. Tranquilão, pô. Tiraram uma... Calma aí, irmão. Calma aí, irmão. Não, tirava não.
0: Tirava não, eu sei.
5: Muito bom dia, meus amigos da Rádio Globo. Aqui é o Maurício do Olavo Bilac. Não tem nem lógica, meus amigos, tirar foto com o ex, pô. Não vou tirar nada com a minha ex. Eu tenho a minha linda e bela esposa lá, que já estamos juntos há 10 anos, graças
0: Amém.
5: A Deus.
0: Deixa eu abençoar.
5: Valeu, galera. Um excelente trabalho.
0: Tamo junto.
6: Bom dia, galerinha da Rádio Globo. Tudo
0: Oi,
6: bem?
0: Tudo ótimo.
6: Eu não tiraria foto com ex, porque pra mim é como se eu fosse no cemitério tirar foto com o defunto.
0: Então,
6: gente, não tiraria de jeito nenhum.
0: Jesus.
7: Bom dia, Rádio Globo, Carla do Meia. Nem pensar tirar foto com os livramentos que Deus me deu, gente. Não.
2: Certíssimo.
0: Vai vendo.
7: Hoje eu só tiro foto com meu marido, que
0: Amém.
7: A gente tá junto há 16 anos.
0: Amém.
7: Ex é ex, ficou lá no meu passado e Isso. Deus me deu esse livramento. Deus Amém. Mandou a gente amar o próximo. Se ele mandou amar o próximo, eu tô amando quem Deus mandou pra mim. Graças a Deus.
1: Próximo.
7: Beijo, cara.
2: Boa.
8: Bom dia, Rádio Globo. Oi. Aqui é Diego de Oswaldo Cruz. Rapaz, já diz o ditado, ex é igual radiação, você, mesmo longe, ela te faz mal.
1: Que isso?
2: Caramba, rapaz, gente.
0: Que momento,
2: rapaz,
0: hein?
2: Rapaz, radiação.
0: Tamo tentando aqui ligar no ouvinte do Me Divulga Aí, tá? Daqui a pouquinho vamos botar você no ar, trocar essa ideia, bater um papinho, coisa e tal. Então fica ligado aí, tá bom, Flazinho?

0: Jogando erro contra o erro, ok? Olha só, daqui a pouquinho, senhoras e senhores, teremos o resultado dessa promoção maravilhosa, que é... O resultado custa elão, R$180 pro voucher mais criativo. Não esquece.
1: Por hora. Fala igualzinho a mim, o voucher mais criativo. É o áudio mais criativo que ganha o voucher de R$180.
2: Tá bom, tá tudo certo, gente. O povo todo entendeu.
0: O vovô garoto tá complicado.
2: Vovô garoto
1: tá nervoso.
0: Vovô garoto, quando chega nessa hora da manhã, ele fica meio nervoso. Mas tudo bem. Tem gente na linha pra falar com a gente, Marca? É isso mesmo?
2: Me tem diz gente, aí. É isso.
0: Como é que funciona?
2: Bom dia!
3: Oi, bom dia!
2: Com quem a gente fala?
3: Gislene.
2: Oi, Gislene. E aí, tá tudo bem? Tranquilo?
3: Tudo bem, graças a Deus. Um beijo pra todo mundo aí.
2: Um beijo. Obrigado, pra você. Flor. Aqui, vamos lá. O que que você tem de negócio que você quer divulgar aqui na Rádio Globo?
3: Eu tenho uma hospedagem pet. Vai fazer 9 anos que eu trabalho recebendo animais aqui na minha casa enquanto os tutores vão viajar.
2: Olha que legal pra você aí que de repente vai viajar ou coisa parecida. E qual é o nome da sua página lá no Instagram?
3: É Mundo Animal Raro.
0: Mundo Animal Raro. Isso. E vem cá, aceita tudo? Gato, cachorro, periquito, papagaio, a parada toda?
3: Gato não, só o resto dos animais. Passarinho eu aceito, cachorro eu aceito, porque gato eu não consigo, porque meu telhado aqui é aberto.
0: Tá.
1: E como é que funciona? Tem que agendar previamente? Ou, por exemplo, eu vou fazer um bate-volta agora, dia dos namorados, sexta pra sábado. Aí eu consigo entrar em contato com você agora no Instagram e agendar, por exemplo?
3: Isso, tem que agendar. Eu não recebo os animais com menos de 24 horas, porque eu preciso conhecer um pouquinho o animal, boa, né? Saber como é que tá a saúde dele, como é que ele é, comportamento. Preciso conhecer o animal. Aí envio o meu contrato, a gente reserva a data... E eu recebo ele aqui no dia. A partir de 7 horas da manhã já tô aberta para receber os animais.
1: Entendi. E conta aqui pra gente, se eu quiser, por exemplo, deixar um mês, eu vou fazer uma viagem longa. Aí você tem algum tipo de pacote sem ser diária, você faz o mensal, como é que funciona?
3: Tenho sim. Trabalho agora com o mensal. Aí tem a creche e a hospedagem, né? Que tem gente que precisa só enquanto tá no plantão, enquanto tá trabalhando. Aí eu tenho também o pacote mensal, que aí eu consigo ficar com os animais mais vezes na semana por um precinho melhor.
1: Bacana.
2: Já fui lá na página do Instagram, Mundo Animal Raro, já tô seguindo. Agora, tem aqui na sua página também, falando sobre passeios. Como é que funciona isso?
3: Então, os passeios, dog walker, né? Que a gente faz aqui. Só que aqui na Baixada Fluminense é muito pouco. Lá no Recreio, na Barra, na Zona Sul, vocês já devem ter visto aquele cara passeando com um monte de cachorro junto na coleira.
1: Uhum.
3: Aqui na Baixada eu não tenho muito esse serviço, não. Mas eu ofereço também. Fiz o curso, tudo direitinho, ofereço também. Mas é muito pouco.
1: Então, você pode repetir pra gente as suas unidades, por favor?
3: Aqui em Nova Iguaçu, é na minha casa mesmo, a minha hospedagem é domiciliar.
1: Então
3: os animais ficam soltos aqui, eu não trabalho com animal em baia, nada disso não. Por isso que eu preciso que os animais sejam mansos, sejam sociáveis. Aí eu trabalho com eles assim, soltos dentro de casa. Agora eu tô com uma border collie aqui, essa noite dormi com os meus filhos. E assim a gente vai.
1: Entendi.
0: Irado, maneiríssimo.
1: Bom demais, @mundoanimalraro.
0: Mundo Animal
3: Raro. De Nova Iguaçu.
0: Maravilha. Obrigado pela sua participação, tá bom, Florzinha? Boa sorte pra você.
3: Obrigada a vocês.
0: Tamo juntão.
1: Tamo
0: sempre.
1: Tamo junto, beijo.
0: Sempre. Saideira, hein, crianças?

0: programa de hoje vai ficando por aqui, senhoras e senhores, de volta amanhã, a partir das 7 da manhã, impreterivelmente aqui nos 98.1 da Rádio Globo. Leozinho, Maca, muito obrigado pela moral. Vickzinha, linda,
1: amanhã tem mais, hein?
0: Amanhã tem mais, amanhã temos muita resenha de novo, né? Gabes, muito obrigado pela moral e o carinho, como sempre, né? Incentivo demais. É sinistro, se não fosse você, aliás, cada um de vocês aqui, nada disso teria acontecido. 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De onde, minha querida Vick, por gentileza?
2: Balbinos Costelão.
0: Olha aí, que bonito. Para o áudio mais criativo, que é esse aqui. Temos, Gabes? Por gentileza, mete bronca aí, 97998.
3: Aqui é a Gabriela Cristina, da cidade de Lixo. Sobre a enquete de hoje, eu não tiraria foto com ex, porque o meu ex é o meu primeiro, é o meu único amor. Estamos juntos há 39 anos casados.
2: Olha aí.
3: Ele foi o meu primeiro em tudo. Beijo, beijo.
0: Que fofos! Na semana do Dia dos Namorados, nada mais justo.
1: Nada mais justo.
0: Eu acho que é mais ou menos por aí.
1: Inclusive, fazer um agradecimento, Fabiano, aos nossos ouvintes. Hoje a gente teve uma quantidade absurda de áudios aqui participando do nosso programa. Fico muito feliz e contente. Vocês que mandam áudio pra gente são parte fundamental desse programa.
0: Exatamente.
2: Falou e disse. Parabéns, Isabel Cristina, dona do áudio.
0: Exato.
2: Final do telefone 52. Valeu, tamo junto. Beijo pra todo mundo. Amanhã tem mais. E vamos continuar batendo recordes.
0: Amém.
2: De troca de amor e conhecimento neste programa.
0: Exatamente.
2: E de diversão,
0: tá
2: muita.
0: Isso. A gente tá aqui pra isso.
2: Valeu, meus amigos. Beijo.
0: Sendo assim, vamos meter o pé. Amanhã tem mais a partir de 5:10 para as 6 da manhã, lindos e belos.
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0: 10:01, Camilinha tá chegando aí, Soldadinho tá chegando aqui também, meu querido Ryan, saudades do amigo, Maca vai ficar aqui mais um pouquinho também, e é isso, pode falar, meu querido.
1: Só mandar um feliz aniversário pra Carla do Meyer.
0: Carla do Meyer.
1: Carla, um beijo pra você, parabéns, muitos anos de vida, ela nos ouve todo dia, mandou aqui um abraço pra gente.
0: O bolo, hein? O bolo, hein?

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0: Quinta-feira, 10 de junho, semana gostosinha no Brasil inteiro. E a gente tá começando com Conexão. Eu, Camilinha Gomes, comando a nave por aqui. Tem o soldado Ryan.
1: Opa, bom dia, bom dia, bom dia. Vambora.
0: E tem o Léo Maca.
2: Bom dia, pessoal. E aí, tá tudo bem com vocês? Tranquilo?
0: Tudo certo. Ótimo, tudo certinho. E o que que tá rolando aí? Quais são os comentários das redes sociais neste momento? Maquinha, conta pra nós.
2: Sabe sobre quem as pessoas estão falando na internet?
0: Quem? Sobre quem?
2: Shakira.
0: Eita!
1: Shakira!
2: Shakira, pois
1: eita,
2: é.
1: Eita,
0: agora. Laca.
2: Tem tema sobre ela, tá bom?
0: Demorou.
2: O porquê que ela tá no Trends, eu também explico pra você. Daqui a pouquinho, beleza?
0: Segura aí. A gente começa os trabalhinhos com Mumuzinho e Péricles em qualquer cama. Bom dia! Bom dia!

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2: 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Vamos nessa, hein? 10h15, eu vou colocar essa musiquinha aqui. Que te lembra essa musiquinha?
3: Me lembra a Copa do Mundo, isso, né?
4: Bom demais, hein? Copa do Mundo que tá chegando.
2: E Shakira.
4: Então,
3: Shakira.
4: Exatamente por isso. A gente tá somando esses dois assuntos, Shakira e Copa do Mundo. A Shakira virou trend na internet, todo mundo falando sobre ela, por conta do último ensaio, já que ela vai se apresentar amanhã na abertura da Copa do Mundo.
3: Boa.
4: E aí a gente quer saber no 97.9988 o seguinte: se você aí do outro lado pudesse escolher uma banda pra tocar na abertura da Copa, qual banda seria?
3: Posso falar a minha?
4: Por
3: Sorriso
4: favor.
3: Maroto.
4: Sorriso Maroto.
3: Queria um Sorriso Maroto lá na Copa, mano. Na moral, mano.
4: Eu vou te falar uma parada, Rian.
3: Eu gosto do Sorriso Maroto.
4: Tem um rapaz que já cantou na final da Libertadores e que eu acho que merecia cantar na abertura da Copa.
3: Quem?
4: Ferrugem.
3: Ferrugem? Pô,
4: porra, ele cantou da torcida do Fluminense, ligado, que eu lembro, em 2023. Fez um baita sucesso. Acho que Ferrugem podia estar na abertura da Copa.
2: Então é isso. Se a Copa do Mundo estivesse sendo aqui no Brasil...
4: Não, se a pessoa pudesse escolher, mesmo a Copa fora do país, se ela pudesse escolher uma banda pra colocar na abertura da Copa do Mundo.
2: Em qualquer país.
4: Qualquer país.
3: Coldplay também seria legal.
2: Que banda Coldplay você colocaria?
4: É, eu acho que o Ferrugem mereceria uma chance.
2: Sim.
4: Ferrugem canta demais, que isso. E
2: é
4: você,
2: isso.
4: Camila, quem
2: então
4: que você escolheria?
2: Ai, meu Deus, talvez 21 Pilot.
4: Rapaz, é
3: ela
4: outro
3: é
4: um negócio
3: tá?
4: aqui,
3: tá,
4: rapaz.
3: A gente subiu um rodinho aqui suave, ela tá no 2020.
4: Você pode escolher quem você quiser, beleza?
2: 21 Pilots, que inclusive vai estar no Rock in Rio e eu vou estar lá também.
4: Vai? Bom demais.
3: Eita, nós.
2: Então vamos, participa aí, 97.9988, a gente quer saber que banda você colocaria pra tocar. 10h17.
3: Bora!
2: Bora de Vitinho Imperador, então, por enquanto.
4: Vitinho Imperador.

0: 7h26 aqui na rádio que vibra com você e você tá curtindo o Conexão comigo, Camilinha Gomes. Bora trocar essa ideia até meio-dia por aqui. Maquinha também tá por aqui, Soldado Ryan. E a gente tá perguntando pra você hoje, Copa do Mundo começa amanhã, né? Que artista você colocaria lá na abertura da Copa? Que banda? Né, Maquinha?
1: Exatamente. Lembrando que a Shakira é trends na internet. Todo mundo falando sobre ela, já que ela postou um ensaio daquilo que vai ser a apresentação dela amanhã.
0: Não perco por nada.
1: Na abertura da Copa do Mundo 2026.
2: Sejamos justos, né? Em 2010, ela fez história. Não me lembro de abertura, de tema de Copa do Mundo que ficasse tão marcado quanto a da Shakira, né?
1: Exatamente.
0: Então vale a pena ver de novo.
2: Isso.
0: Bora.
2: Bora.
1: Vamos ouvir essa galera.
2: 9988, partiu.
3: Bom dia, família. Bom dia, família.
0: Bom dia.
2: Olha a família.
3: Mesmo,
2: bom dia.
3: Rapaz, se eu pudesse botar pra cantar na Copa, quem eu botava era ele mesmo. Rei da voz, Pericão. Valeu, Rádio Globo.
2: Boa. Escolheu bem.
4: Bom dia, Rádio Globo.
0: Responsa.
4: Se eu pudesse escolher uma banda que tocava na Copa, eu escolhi a Natanzinho Lima. Era bom que juntava uma liga na outra.
0: Uma liga na outra.
4: Já pensou a explosão?
0: Eu fiquei sem entender.
4: É um ótimo dia.
2: Valeu, tá bom.
0: Você entendeu uma liga na outra?
1: Gostei, entendi nada.
5: Falando gente que morreu, tem muitos fantômes, né? Mas falando por quem tá vivo...
0: A cachaça.
5: Eu acho que o moleque que, pô, tem um timbre de voz diferenciado nessa nova geração aí é o Paulinho da Capital, cara.
2: Paulinho da Capital.
5: Aquele moleque ali, meu.
2: Brabo.
5: Tá doido. Sou fã demais.
6: Bom dia, Rádio Globo.
0: Bom dia.
6: Leonardo de Jacarepaguá.
1: Bora, xará.
6: Cara, eu acho que eu colocaria o Belo e a Alcione. De novo, pra eles se redimir a vergonha que eles passaram aí no amistoso do Brasil. Eles erraram ainda.
0: Você não vai pro céu,
6: eles
0: não.
6: Eles são bons
0: aí.
6: Cantores.
2: Boa.
6: Deixava eles se redimir aí, porque ficou feio. Viraram meme.
2: Geraram meme.
7: Fala, família Rádio Globo. Bom dia. Quem fala é Danilo Vieira, rei momo do Carnaval do Rio de Janeiro.
2: Boa, 2026.
7: Moleque. Pra mim, o cantor que deveria cantar na abertura da Copa, com certeza, era Sorriso Maroto. E claro,
2: Tamo junto.
7: Também, Pericão. Tá tudo em casa.
2: Faz logo
7: vamos
2: um pagodão,
7: que
2: filho.
7: Hoje. Que seja a melhor quarta-feira da vida de vocês.
0: Obrigada, beijo.
8: Copa da Globo. Mas nós de novo,
2: olha
8: novamente,
2: ele,
8: mais uma vez.
2: Olha o homem aí.
8: Mônica Estabar, no serviço de porteiro aqui em Ipanema.
2: Vascão.
8: Se eu pudesse escolher um grupo pra tocar na Copa do Mundo, independentemente do país que fosse, eu escolheria o Exalta Samba com a primeira formação. Pericão e Kego. Nada
2: Boa.
8: Contra o Thiaguinho, que é um monstro também, mas o Exalta Samba com a primeira formação. Pericão e Kego, show de bola. Ia botar pra lascar lá. Forte abraço a todos, ótima quarta-feira.
1: Valeu, Flávio. Tamo junto, irmão.
2: Escolheu bem, hein?
1: Boas
2: a galera
1: escolhas,
2: tá escolhendo
1: né?
2: bem.
1: Pô, bem demais.
0: Gostei.
2: Que isso? Sabe o que é mais legal?
0: Fala.
2: Todos os artistas que a galera falou aqui, todos tocam aqui na Rádio Globo.
1: Exatamente.
0: Todos tocam
2: tô
0: na
2: feliz,
0: Rádio
2: tô
0: Globo.
2: Feliz, tô feliz.
0: É isso, 9799988. A gente quer saber da sua opinião também. Quem você convocaria pra essa abertura da Copa? Conta pra gente.

Agora 10h33. 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Breve intervalo no Conexão, daqui a pouco a gente volta. Fica aí. 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
5: A convocação de Neymar para a Copa do Mundo 2026 foi confirmada, dividindo a opinião dos brasileiros. Ele será o camisa 10 da seleção brasileira no Mundial deste ano. Agora uma pergunta. Você sabe quais jogadores usavam essa camisa lendária da amarelinha nos títulos brasileiros? Em 1958, 1962 e 1970, Rei Pelé vestia a camisa 10. No Tetra, em 1994, a responsabilidade era de Raí. Em 2002, a 10 era de Rivaldo. De lá pra cá, Ronaldinho Gaúcho, Kaká e Neymar vestiram a camisa, mas não conquistaram o Mundial.
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2: Agora faltando menos de 4 dias para a estreia do Brasil na Copa do Mundo, sábado às 19 horas contra o Marrocos, a gente ainda não sabe quem vai ser o lateral direito da seleção. Continua essa dúvida depois do corte do Wesley, que era o lateral direito absolutamente titular, muito à frente dos outros. Agora a gente fica nessa dúvida, que só vai ser solucionada provavelmente na escalação do jogo no sábado. Existe uma possibilidade mais conservadora, por assim dizer, que é o Danilo do Flamengo, né? Que, embora hoje jogue mais como zagueiro no Flamengo, historicamente sempre foi lateral direito, e tem a novidade da posição aí desde o mês de março, que é o Roger Ibanez, formado pelo Fluminense, que depois foi jogar na Itália, que hoje tá na Arábia Saudita jogando no Al-Ahli, que é zagueiro, sempre foi zagueiro, mas em março, já num contexto em que o Wesley teve uma primeira lesão, ele apareceu como lateral direito e se consolidou como opção para essa vaga aí de titular, já que na zaga, que é a posição original dele, o Brasil tem o Marquinhos e o Gabriel Magalhães muito bem estabelecidos como os titulares.

Agora, eu quero pedir um favor pra vocês. Muito importante. 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
1: Eu amo essa musiquinha, viu?
0: Estamos de volta com Conexão. E vamos falar com os nossos ouvintes. A gente quer saber quais são as dicas deles para a abertura da Copa, né, Maquinha?
1: Bora. Exatamente. Lembrando o seguinte, a gente tá falando por conta da Shakira, né? Uhum. Que ela é assunto na internet e tal. Ela fez ali um ensaio, postou, tá todo mundo falando disso. Mas tem brasileiro cantando na abertura da Copa, que é a Anitta, tá?
2: Pô, mas
1: não podemos esquecer,
2: né,
1: da Anitta.
0: É isso.
2: A Anitta tá em todas,
0: poderosa,
2: também, né?
0: Poderosa, poderosa.
2: Ela tá em todas. Ah. Ela merece. Bora ouvir a galera?
0: Bora.
2: Partiu, 97.9988. Se você não mandou seu áudio,
3: dá
2: tempo.
3: Da Rádio Globo, um show que eu colocaria de abertura da Copa seria o melhor show que eu assisti na minha vida.
2: De quem?
3: Coldplay.
0: Eu sabia que ele ia falar Coldplay.
3: Coldplay. É inexplicável o que eles fazem na apresentação, é muito bom.
0: Sim.
2: É um show de verdade.
3: Onda. Né? Coldplay é brabo.
4: Bom dia de novo, minha galerinha da Globo. Então, eu, Closa Cajueiro.
0: Bom dia.
2: Olha ela.
4: Lá atrás, né, sou mais antiga, eu colocaria RPM, Paulo Ricardo, para fazer essa abertura. É rotações por minuto, porque é muito acelerado. É a seleção brasileira, então.
2: Pra frente.
4: RPM.
0: Ouvi muito na minha infância.
5: Bom dia, Conexão. Bom dia, Rádio Globo. Alan Cristiano.
2: Ô, Costeloso de Nova Iguaçu.
5: Costeludo de Nova Iguaçu.
2: Tô ligado
5: na abertura da Copa, eu ia colocar Barões da Pisadinha. E ainda ia colocar lá no placar eletrônico. 7-1. Eu já tive. Gostei. Mas não dá mole outra vez, se não recairei. Forte abraço.
2: Boa, moleque, não mandou uma palhinha.
0: Mandou, hein?
2: Qual é, irmão?
6: A rádio aí, cara, ela vibra comigo, vibra com você, vibra com todo mundo.
2: Sempre.
0: Fala, louco,
6: é a melhor do Brasil, não tem jeito, esquece. Coloca Belo aí, coloca Belo pra poder
2: Belo
6: me ajudar aí nessa abertura. Oi, tá igualzinho aquele.
0: Só não pode cantar o hino.
6: Participação da outra da Compadecida. Seria interessante, seria interessante.
2: Boa.
7: Bom dia, rapaziada. Tudo bem?
0: Oi.
7: Aragão aqui.
2: Bom dia.
7: Quem poderia faltar nessa abertura da Copa?
0: Quem?
7: Certamente é o Caneca Azul. O Caneca Azul faria um sucesso nessa Copa.
0: Parabéns!
7: Um abraço, fiquem todos com Deus.
0: Caneta Azul?
2: Caneca. Manuel Gomes.
0: Eita, Lelê.
2: Caneta Azul, as canetas.
0: Participa com a gente, 97.9988. Quem você convocaria pra essa abertura? Conta pra nós.

0: aqui o Conexão, viu? Vai participando com a gente aí, 97.9988. A gente quer saber quem é que você convocaria pra abertura da Copa. Breve intervalo e daqui a pouquinho a gente volta. Fica aí. 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
0: Agora sim, Rádio Globo, 11:01.

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3: O Flamengo classificou como irresponsável tratamento dado pelo Uruguai ao meia Arrascaeta após o jogador se apresentar à seleção buscando garantir nome na Copa do Mundo. Segundo o clube, os médicos uruguaios não respeitaram os protocolos científicos, colocando em risco a saúde do atleta, ignorando os investimentos do Flamengo. Arrascaeta não foi cortado do Mundial, mesmo com uma lesão na panturrilha. A pedido do camisa 10, Uruguai convidou o fisioterapeuta do Flamengo, Lanian Neves, que já vinha acompanhando Arrascaeta no Rio enquanto o jogador se recuperava da fratura na clavícula. Arrascaeta tem previsão de retorno apenas na terceira rodada do Grupo H, dia 26, contra a Espanha.
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0: gosta desse sonzinho,
1: eu
0: né?
1: Eu amo essa música. E você também passou a gostar cada vez mais, porque você ficou sabendo da história.
0: Exato. É muito bom quando você sabe os bastidores das músicas, né? É muito legal.
1: Eu acho que a galera fica bem curiosa quando a gente fala isso, sabia?
0: Com certeza. Você podia contar pra gente, pra todo mundo, né? Pra mim, você já contou. O que que rola sobre essa música?
1: É, eu sei.
0: Mas você não conta, não, né?
1: Não podemos falar.
0: Tá bom,
1: é o seguinte.
0: Falar, então.
1: Bom, podemos soltar áudios agora, a gente vai manter o mesmo tema do Trends, né? Gabi, tá preparada aí? Tá tudo certo aí pra gente tá perguntando pra galera. Se você pudesse escolher qual cantor, qual artista, qual grupo deveria fazer a abertura da Copa, quem seria?
0: Quem você convocaria? Conta.
1: Conta pra gente.
2: Fala, Rádio Globo, bom dia a todos. Lohan de Colégio.
0: Fala, Lohan.
2: O cara que eu gostaria de ver a abertura da Copa, Seu Jorge.
0: Cara brabo.
2: Culto, elegante, que representa muito o Rio de Janeiro e o Brasil.
0: Povo brasileiro.
3: Bom dia, Rádio Globo.
1: Olá, bom dia.
3: A banda ou artista que eu colocaria?
1: Conta.
3: Abertura da Copa seria Thiaguinho e banda.
0: Gosto.
3: Eu acho a energia dele surreal.
0: Gosto.
3: Contagiante.
1: Muito brabo.
3: E com certeza iria cair muito bem na abertura da Copa.
1: Ia mesmo.
3: Beijo, Rádio Globo.
0: Beijo.
1: Atende aí.
4: Olá, bom dia. Meu nome é Urubatã.
1: Do Morro da Mina.
4: Eu colocaria pra cantar na abertura da Copa aí, meu amigo.
1: Quem?
4: Meu amigo Vinícius, lá de Olinda, lá.
1: Boa.
4: Da Dida Marco Reis, Vinícius.
1: Legal.
4: O cara canta muito, pai. Pô, na moral, meu irmão, aí, o cara tem um talento fora de sério. Meu nome é Urubatã, moro no Morro da Mina, em Olinda.
5: Bom dia, Rádio Globo.
1: Bom dia.
0: Que legal.
5: Do Rio de São Gonçalo. Quando a gente fala em voz e música, a gente pensa logo numa voz boa e agradável, né? Então, pra cantar esse hino do Brasil aí, o hino nacional, eu escolheria a nossa Mariah Carey brasileira.
1: Quem? A Gabi.
5: E a Sandy, né?
1: A Sandy.
5: A mais bonita do Brasil. Então é isso aí, Rádio Globo. Obrigado, Fernandinho.
1: Valeu, Fernandinho.
6: Obrigado, hein?
1: Bom
6: dia, rapaziada. Bom dia, Globo.
1: E aí?
6: Eu colocaria pra cantar na nossa Copa a grande Glória Gluven. Que tá com vozeirão e tanta. Um beijo a todos.
1: Boa!
0: Já pensou Glória Groove e Gabi juntas?
1: Uau!
0: As duas cantando? Meu Deus.
1: Legal demais. Eu quero saber de você que não mandou áudio ainda, hein? 97.9988, ainda dá tempo de mandar seu áudio. 21 97.9988, pode mandar aí dizendo quem você gostaria, né, que cantasse, fizesse a abertura da Copa do Mundo. Legal,
0: é isso.
1: Hein? Legal, hein?
0: Conta pra nós.
1: Tá bombando, hein?
0: Bora, a gente continua com Dilcinho e Sorriso Maroto. Mensagem apagada. 11:18, bom dia.
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0: 5, você tá curtindo Conexão, bora trocar essa ideia, bora ficar conectados até meio-dia aqui na Rádio Globo. Ian, textão.
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0: Estamos de volta com Conexão e a gente tá perguntando quem você convocaria pra abertura do show da Copa. Bora ouvir?
3: Bora, tem uma galera participando, hein?
4: Bom dia. Bom dia a todos da rádio, bom dia a todos os ouvintes, Marquinhos de Campo Grande.
3: Vai, Marquinho.
4: Cantando na abertura da Copa, é a poderosa Isa. Com certeza.
3: Isa é maravilhosa, cara. Que gente boa.
5: Belo não. Caramba, deu o tilt aqui, ó. É latino. Coloca latino aí.
0: Mandou. Renata. Latino. Ingrata.
3: Tá bom.
6: Bom dia, galera da Rede Globo.
0: Bom dia.
6: Fala, é o Daniel do Recreio. E nada
0: fala,
6: melhor
0: Dani.
6: Que na abertura da Copa se tocasse uma música clássica aqui no Brasil. Ó, ao fundo.
0: Qual?
6: Ao fundo. Raça Negra.
3: Tan, tan, tan.
6: Ó.
3: Tananana.
6: Pelo amor Tanana. De Deus. Só papai.
0: Oh. Aí eu ia pirar, hein?
3: Vai. Tananana.
7: Bom dia, Rádio Globo. Me chamo Salete, sou moradora da Vila da Penha.
3: Quem Oi, Salete.
7: Eu gostaria de chamar pra cantar na Copa era a Glória Groove.
3: Tá bom, boa. Escolheu
7: um
3: bem.
0: Dois votos pra Glória Groove.
8: Bom dia, pessoal.
3: Bom dia.
0: Vamos lá.
8: Se fosse pra falar um que morreu, eu falaria o Michael Jackson. Melhor que fazer o espetáculo que ele não existe. Agora, vivo, Zeca Pagodinho.
3: Boa.
8: Ninguém representa melhor o Brasil do que Zeca Pagodinho.
0: Brabo demais.
8: Ele é a cara do povo.
3: Rapaz.
0: Seria real, seria uma abertura imperdível.
3: Boa, mandou bem, gostei, hein? Posso mandar uns beijos aqui, Camila, rapidamente?
0: Pode, sim.
3: Aqui pra Amanda, Adriane Badim, pro Macaxeiro que tá aqui com a gente também. Tem uma galera aqui presente, curtindo a nossa Rádio Globo. Zé Antônio, valeu, galera. Tamo junto sempre, tá? Obrigado por curtir a Rádio Globo. A gente segue no.
0: Conexão, a gente segue conectado.
3: Estamos conectados.
0: 11h28.

é o Thier. Quem? 11h31 no Rio, a gente curtiu também antes o Ian com textão. Não mexe nas minhas gavetas, Danilo e Davi ainda paga, paga, paga, paga com Dilcinho e Sorriso Maroto. Mentira, é mensagem apagada, tá? Não é apaga, paga, paga, não. 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Conexão vai fazer um breve intervalo, daqui a pouquinho a gente volta com muito mais. Fica aí, tem mais, hein? Rádio Globo, 11h32.

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0: gostosinho. Gostosinho é curtir o Conexão com a gente, né, soldado?
1: Oh, aí é maravilhoso, melhor coisa que existe.
0: Gostosinho.
1: Aí a gente fica conectado.
0: Ó, rolou aqui Chininha com Justiceiro, Gostosinho com Anitta, Felipe Amorim e companhia. Rolou também Mega Sena com Vitinho e Suel.
1: Tem uns beijos pra mandar, posso?
0: Manda, claro.
1: Beijo pra Ellen Kathleen, tá sempre ligada na Rádio Globo, Amanda Garcia, Amandinha, Miqueias Berg, a Dona Dedê, o Thiago Pleno e a Fatiminha, todo mundo ouvindo aqui a Rádio Globo.
0: Beijo, beijo meu também. Bora ouvir nossos ouvintes com as dicas de quem abriria o show da Copa do Mundo.
1: Bora.
2: Fala, meu bruxo.
1: Fala,
2: bom dia,
1: Tadeuzinho.
2: Bom dia, galera da Globo.
1: Tamo junto sempre.
2: Vamos quebrar tudo, pô. Simone,
1: sempre.
2: Alcione e Belo. Esquece.
0: Ele tá de zoeira, né?
1: Não vale nada,
0: ele
1: né,
0: tá de zoeira. Olha
3: Ferreira,
0: ele.
3: De Nova Iguaçu.
1: Fala, Ferreira.
3: Cara, o artista que eu botava pra cantar na abertura da Copa, cara.
0: Não é Belo, não é?
3: O rei da voz.
1: Péricles.
3: Os reis, né? Ferrugem. Pericão.
1: As vozes.
0: Pericão é brabo.
3: Bom dia.
1: Bom dia.
4: Alô, Rádio Globo.
0: Oiê.
4: Bom dia. Aqui é Papai Smurf, motorista e aplicativo de Sepitiba.
0: Oi, Smurf.
4: Fala, Smurf. Cara do Brasil. Não tem como ser melhor representado lá na Copa.
0: Belo.
4: Ivete Sangalo.
1: Verdade.
4: E Claudinha Leite.
1: Mandou muito bem.
4: Essa dupla aí vai ser fenômeno lá na Copa. Valeu, bom dia a todos aí.
1: Valeu.
0: Beijinho.
5: Bom dia, Rádio Globo.
1: Ivete, a cara do Brasil.
5: Meu nome é Rafael.
1: Fala, Rafa.
5: Gostaria que fosse o Racionais MCs.
0: Racionais
5: MCs, ia tirar onda.
1: Muita.
5: Ia tirar onda de verdade. Abraço a todos.
1: Valeu, tamo junto.
0: Hardcore o negócio.
6: Bom dia, Rádio Globo.
1: Bom dia.
6: Eu colocaria a banda, eu colocaria Ivete Sangalo.
1: Cara, eu também.
6: Cantando o hino do Brasil.
0: Dois votinhos pra Ivete. Tô contando.
6: Em forma de pagode, num batuque gostoso, que todo mundo saia e tirasse o pé do chão. Isso ia ser show de bola. Ela só deu uma degustação naquele dia, mas sentiu que foi show de bola, né?
0: Ela é a cara do Brasil.
6: Pra mim
0: né?
6: É a Veveta.
0: É.
6: Não tem outro.
1: Ela junto com a Anitta, acho que são as artistas que mais representam
0: o
1: Brasil,
0: né?
1: Que o Brasil tem de característica da animação, da alegria. Acho que Ivete era uma boa também.
0: Ia mandar bem demais.
1: Tirou muita onda. Obrigado, galera que participou, hein? 97.9988, hein? Vambora!

0: minutinho para o meio-dia. Henrique Juliano, aquela pessoa.
1: Um beijo, galerinha. Partiu?
0: Fechamos o Conexão de hoje, hein? Amanhã tem mais, a partir das 10 da manhã por aqui. Eu, Camilinha Gomes, soldado Ryan.
1: Sou eu.
0: E o querido Maca. Valeu, soldado.
1: Valeu, Camila. Um beijo pra você, um beijo pra todo mundo que acompanhou aqui o Conexão. Milhares de áudios, né?
0: Muito obrigada, gente.
1: Quem não conseguiu participar hoje, galera, o áudio não entrou, você enviou, não fica chateado, porque realmente é muita gente.
0: Sim.
1: E a gente tenta sempre fazer um revezamento aqui pra agradar a galera, né? É isso.
0: Um beijo. Continuem participando demais. Isso. A gente ama muito estar aqui com vocês. E amanhã tem mais Conexão a partir das 10.
1: Fechou.
2: Beijo.
0: Alô, alô, Jaqueline Jackie, parabéns, querida. Final de telefone 71, tá faturando aí ingressinho pra curtir Pagode e Amor lá no Black Bar. Mais informações, acessa @ Black Bar lá no Instagram, tá bom, Jaqueline? Jaqueline Jackie, parabéns, final de telefone 71. Feinho Produções, tá? Classificação 18 anos, essa só podia ser mais uma da rádio que vibra com você. É, parabéns também pra Fernanda Maia, final de telefone 14, tá faturando aí ingresso pra curtir o Yupstar Roda Gigante, a Yupstar Roda Gigante. Ó, Renata Maia, final de telefone 14. Renata, seguinte, envia um WhatsApp aqui pro nosso número 97.9988 e saiba como retirar seu prêmio. 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
0: Rádio Globo, 11:59.

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0: tarde por aqui, hein? Trocar uma ideia.
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0: A gente começa com Que Loucura, Meu Casamento. Agora meio-dia e três. Tá no ar o Rebobina.

0: seguinte. 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Daqui a pouco tem mais, fica aí. Rádio Globo, meio-dia e 34.
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5: O técnico Leonardo Jardim afirmou que o Flamengo merecia ter um 10º jogador convocado para a disputa da Copa do Mundo. O português se referia ao centroavante Pedro, que foi preterido por Carlo Ancelotti.
6: Pedro é um jogador especial e eu acho que no Brasil não há nenhum jogador com as características dele e com o repertório dele em termos técnicos. Com certeza que há jogadores mais rápidos do que ele, há jogadores mais fortes do que ele, mas em termos de repertório técnico, e teve um jogador que foi o Berbatov, que associava-se muito à qualidade que o Pedro tem. Por isso é uma pena não vê-lo nesta primeira chamada.
5: Pedro é o artilheiro do Flamengo na temporada, com 19 gols em 33 jogos, além de 5 assistências. O clube vai intensificar conversas com o atacante durante a paralisação para o Mundial, em busca da renovação. Atualmente, ele tem contrato com o Flamengo até dezembro de 2027.
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0: Sandy Júnior, Coab City, vem pra cá, vem pra cá, Netinho de Paula, um beijo pra você, Negrito de Júnior, fechando o Rebobina de hoje, rolou também aqui, ó, João Lucas, Raça Negra, Os Morenos, Mamonas Assassinas e muito mais. Rebobina volta amanhã, a partir do meio-dia, aqui na Rádio Globo, tá bom? Daqui a pouco tem Sem Parar.
1: 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E a hora certa.
0: Rádio Globo, 1:01.
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0: informação da do Ryan.
1: Bora, Camilinha, falar de operação policial no Rio de Janeiro, do novo comando da CBF, da arbitragem, meu Deus do céu, hein? E também, Camila, sim, da Kim Kardashian e do Lewis Hamilton.
0: Eita!
1: É, casalzão, hein? Tudo agora no hashtag Globo.
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1: Hashtag Operação Policial. As polícias civil e militar começaram hoje, né, uma operação, a Operação Trinos, contra o tráfico de drogas no Complexo da Maré. São 6 ações simultâneas para combater diferentes crimes ali, incluindo roubos, homicídios, exploração infantil e tudo mais. Bom, são 56 mandados de prisão e 42 de busca e apreensão. Pelo menos 10 pessoas presas até o momento.
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1: Hashtag comando na CBF. A Confederação Brasileira de Futebol anunciou que o ex-árbitro Sandro Meira Hitch vai assumir o comando da comissão de arbitragem da Confederação. Meu Deus, hein? O ex-árbitro assume a função que era ocupada por Rodrigo Sintra. Ei, ai, ai. A troca de comando agora passará pela fase de transição, né? E segundo a CBF, as atividades da comissão seguirão normalmente, tudo funcionando sem parar. Ai, papai.
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1: Hashtag tá na rede. O piloto de Fórmula 1, Lewis Hamilton, de 41 anos, e a namorada Kim Kardashian foram fotografados aos beijos pela primeira vez. O casal, que assumiu o romance recentemente, foi clicado no maior romance em Mônaco, pra onde a Kim viajou pra assistir a corrida do amado. Que casal bonito, hein?
0: Eita, lelê!
1: Hamilton e Kim Kardashian, rapaz.
0: Gostei.
1: Parada diferenciada.
0: Valeu, soldado!
1: Eu vou ali e já volto. Um beijo, tá?
0: Combinado.
1: É nóis.
0: Agora acabou.
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parabéns pra Solange Gomes, final de telefone 56, tá faturando aí, ó, vai tirar onda lá no Varandinha, voucher de R$100, mais acesso ao geral, hein? 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Daqui a pouco a gente volta, tem Sem Parar, fica aí.

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9: 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Bora lá, hein? Vamos nessa. Começando sem parar, são 2 horas diretaço de música sem intervalo comercial aqui na Rádio Globo. Você pode sempre participar com a gente, anotando 3 músicas ou 3 artistas na sequência. Tá valendo um cartãozinho com 10 mil reais.
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0: 2 horas diretaço de música sem intervalo comercial por aqui. Lembrando que você pode sempre participar com a gente. Pra você que anotou, agora corre lá na rádio, radioglobo.com.br, e manda a tua sequência pra gente, pode ser pelo site também, tá? E você que ainda não tá participando, participa, porque tá valendo. 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Então não perde tempo não e participa com a gente, menininho. Ó, seguinte. Não, é outra coisa. Tá na hora. Parabéns, Yuri Machado, final de telefone 99. Yuri, vai curtir um cineminha aí por conta da Rádio Globo, hein? 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Participa, hein? E eu tô indo nessa, ele tá vindo aí... Fala, planetinha!
1: Fala, minha amiga Camiliana. Primeira vez que a gente faz troca de horário assim, né?
0: É isso. Primeira vez.
1: Tá,
0: e que seja a primeira de muitas.
1: De muitas, não tenha dúvida.
0: Valeu.
1: Tá?
0: Sou comanda fã, tudo, tá? Arrebenta, hein?
1: Aí, sabe onde eu vi sua voz?
0: Onde?
1: Ah, em BH.
0: Que isso! Tamo em todas. Tudo nosso.
1: Tudo nosso.
0: Valeu, planetinha. É, e sem parar, continua, hein? Daqui a pouco tem ele. Não é nós, hoje com o Rian. Eu tô indo nessa. Amanhã

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0: Tá aí Marvel lá, foto, teve Ciumeira com Marília Mendonça, Era Uma Vez, Grupo Benzadeus. Essa Soldado Ryan entrevistou essa galera aí, hein? Mandou bem aqui, Soldado Ryan. Quem não lembra, né? Foi pouco tempo, gente, pelo amor de Deus, não deve ter visto, não. Faz ele aí, cara. Lá ele. E aí, olha, hora certa pra você aqui na programação, já já a gente encerra aqui o Sem Parar, hein?
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0: Rádio Globo, faltam 5 minutos, agora faltando pras 3. Tá na hora, hein, meu povo?
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3: 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E aí, bora, tranquilidade? Pô, tamo aí, meu garoto. Falar do governador, do ex-governador do Rio, Cláudio Castro. Uhum. Falar do Kylian Mbappé e também da Angélica, com um programa ao vivo na Globo. Tudo agora no Hashtag Globo.
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3: Bora, hashtag sem escolta. O governo do Rio retirou a escolta da ex-primeira-dama Annaline Castro e dos filhos do ex-governador Cláudio Castro nesta semana, após decisão da justiça que proibiu o uso de segurança institucional para os familiares, né? Desde que renunciou ao cargo, para não ser cassado no Tribunal Superior Eleitoral em março, Castro e a família tinham à disposição quase 50 seguranças.
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3: Hashtag Copa do Mundo. Kylian Mbappé, um dos melhores jogadores do mundo, né? Ele fez questão de deixar claro qual é a ambição da França para a Copa do Mundo. Após a vitória por 3-1 sobre a Irlanda do Norte, no último amistoso, né? O capitão rejeitou qualquer discurso que trate uma vaga nas semifinais como objetivo. Ele disse que não, o objetivo da França é ganhar mais um título.
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3: Hashtag tá na rede. A Angélica teve o programa Angélica ao Vivo renovado por uma temporada, para uma segunda temporada no GNT e no Globoplay também, confirmada para 2026. Essa informação já foi confirmada e divulgada pela revista Quem, né? Os novos episódios serão exibidos no próximo semestre. Então, sucesso aí para nossa querida Angélica. Planetinha, fico por aqui, já já tem a nós. Você fica aqui na rádio que vibra com você.
0: Valeu, garoto.
3: É nós.

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3: 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Rádio Globo, agora faltam 2 minutos, faltando agora para as 3.
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2: Em 98.1, a rádio que vibra com você, tá numa mais uma edição do É Nóis. Hoje é nóis, né, DJ?
3: Que saudade de você, meu parceiro. Planetinha tá de volta ao É Nóis,
2: hein? Olha, sabe o que eu sumiu você de DJ? Porque o nosso amigo, só pra lembrar que o DJ Brinquinho, que logo mais às 5 da tarde ele vai estar aqui, certo?
3: Isso.
2: Então, ele vai pagar pizza hoje.
3: Garoto, você lembrou muito bem, cara. Alô, Brinquinho, pagar essa pizza, hein? Tá devendo, hein?
2: Pelo amor de Deus, né? É Nóis tá no ar, né, meu parceiro?
3: Bora, cara, pra mais uma edição do É Nóis. Hoje é quarta-feira?
2: Quarta-feira.
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2: Aqui deu fome, parceiro.
3: Alô, Bauru, manda uma costela pra nós.
2: Pelo amor de Deus, me ajuda, hein?
3: Vambora, partiu?
2: Vambora, continua, né? Que é a melhor rádio.
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0: musicão, meu parceiro.
1: É isso. Você também concorda com isso, ô planeta? Já doeu e agora não dói mais?
0: Rapaz, a gente quando esquece, né?
1: Ah.
0: A dor sempre fica. Independente de você ter esquecido ou não.
1: Então você continua sentindo?
0: Dói sempre.
1: Ah, então tá bom.
0: É, mas no bom sentido. Lá ele,
1: não,
0: tá?
1: Não, graças a Deus. É, isso, tudo bem. Tá tudo certo, meu parceiro. Olha só. Nossa resenha é nós de hoje é a seguinte, hein? É Copa do Mundo começando amanhã lá nos Estados Unidos, México e Canadá. A galera tá animada pra isso. O comércio vai bombar, né?
0: Isso, não tem
1: dúvida. A expectativa aí da Forbes, a movimentação de 4 bilhões e 300 milhões de reais injetados na economia aqui do Brasil por causa da Copa do Mundo. E a gente fala de pessoas comprando camisas, pessoas que vão às ruas pra bares e restaurantes pra comer, pra acompanhar os jogos da rua, né? Dos bares.
0: Sim.
1: Enfim, entre outros... outras coisas que envolvem a Copa do Mundo, né? E a gente quer saber de você hoje no 97.99988. Você pode mandar seu áudio, galera, de até 30 segundos. Não, por favor, não mandem de um minuto, que aí a gente toma espaço do coleguinha de outro ouvinte participar. Seguinte, tá animado pra Copa do Mundo? Você comprou camisa da Copa do Mundo? Eu comprei a camisa da Seleção Brasileira.
0: Comprou, soldado?
1: Comprei. E eu quero saber de você o seguinte, numa escala de 0 a 10, quanto que você está animado e confiante pra essa Copa do Mundo? Você vai mandar seu áudio? 97.99988? Vai, não vai? Você que tá ligado aqui na Rádio Globo, manda então pra gente. A gente quer te ouvir, saber como é que tá o clima da Copa do Mundo aí pra você, na sua casa. 30 segundinhos, tá bom? Fechou?
0: Vambora então, né?
1: Vambora, passe de música.
0: Se quiser me dar uma camisa de presente aí, fica à vontade.
1: Eu tô
0: tá?
1: duro, planeta.
0: Ah, pelo amor de Deus, me ajuda.
1: Já doeu.
0: É ruim, hein?
1: Continua doendo.
0: Eu te ajudo.

0: gente que vibra com você, é nós. Tá aí, hein? Acesso vitalício, é o acesso da Rádio Globo, amigo. Radioglobo.com.br, é isso, soldado Ryan?
1: E tá rolando é nós comigo com o parceiro Planet. Por quê? Cadê o Mola? Isso. Galera, o que aconteceu com o Mola? O Mola foi ser papai, né?
0: Foi ser papai.
1: A gente falou sobre isso aqui ontem, inclusive o tema foi isso, né? Sobre o nascimento de filho e tudo mais. Momento muito importante. E hoje o Mola foi ser papai, né? A filhinha dele, a Maria Tereza, nasce daqui a pouco às 9 da noite. E a gente traz mais informações aí pra, né, quando tudo acontecer.
0: É isso aí.
1: Por enquanto, ele tá lá nos preparativos e vai dar tudo certo.
0: Já deu, não é verdade?
1: Enquanto isso, a gente vai informando aqui pra você. É o seguinte, olha só, falar de combustível, o meu parceiro Planeta, o ministro de Minas e Energia, Alexandre Silveira, anunciou que vai submeter ao Conselho Nacional de Política Energética uma proposta para elevar a mistura de etanol anidro na gasolina dos atuais 30% para até 32%. O que isso significa? Que vai aumentar a quantidade de etanol na gasolina, né? A medida atende a uma demanda do setor de biocombustíveis e deve ser avaliada aí pelo governo nos próximos 15 dias. Então a gente aguarda aí. É uma tentativa de controlar a alta do combustível, muito também decorrente da guerra lá no Oriente Médio.
0: Certo. Agora, lembrando que a NASA anunciou na última terça-feira quem serão os tripulantes, né, da missão Artemis 3, prevista para 2027. Bom, Artemis 3 vai testar aí as capacidades de encontro e acoplamento entre a Orion e os sistemas comerciais de pouso humano, necessários, no caso, para poder levar astronautas à superfície lunar. É mais uma etapa, cara, no processo de estabelecimento de uma base fixa ali, né, na Lua, que só deve ser concluída em 2032, é isso mesmo?
1: Você que tem um apelido de planeta, tu iria pra Lua, não?
0: Eu iria nada, a Lua é aqui embaixo, amigo. Quero viver mais, pelo amor de Deus, hein? Fala sério.
1: Vambora de música, já a gente volta com É Nós, 3h20 no Rio.

0: cedo, não. Muito cedo. Turma do Pagode marcando presença aqui na programação da Rádio Globo. The Fade of Lia com Taylor Swift, ó. Acesso vitalício e muito mais aqui no É Nós, comigo e o Soldado Ryan.
1: Vamos que vamos, meu parceiro Planeta, falando Bora. Hoje sobre a Copa do Mundo, né? Que Sim. começa amanhã, tá? Primeiro jogo amanhã, México e África do Sul, 4 da tarde. Você vai acompanhar esse jogo aqui Sim. na Rádio Globo, tá? Inclusive, já vale comunicado que não terá É Nós amanhã.
0: Sim.
1: Nós não estaremos aqui amanhã, porque a equipe de esportes aqui do Futebol Globo CBN de transmissão vai fazer a transmissão da abertura da Copa, né?
0: Já valendo.
1: E não é pra menos, valendo o título da Copa do Mundo. Então bora Brasil e bora saber da galera do 97.9988 se a galera está animada, se está empenhada para essa Copa do Mundo. Será? Bora?
0: Vamos lá.
1: Abra aí, Noite 2.
0: Oi, oi, Noite 2, 1, 2. Aqui, peraí, 1, 2, 3. Olha o último, 1, 2. Ah, sim, deixa eu mandar aqui só um abraço rapidinho, DJ, pra Catarina que tá com a gente, tá? Tá participando aqui, tá? E mandou aqui um abraço e falou o seguinte: esse programa é demais, antes de você colocar o ouvinte no ar, Planeta, manda um abraço pra mim. Eu falei, claro que eu mando, meu irmão, um beijão pra você. Catarine.
1: Boa, Catarine, um beijo também pra Cave, parceira Cave, tá sempre na audiência aqui do É Nós. Bora ouvir os ouvintes?
0: Bora.
2: Planeta, meu parceiro, bem-vindo à nossa resenha.
0: Vamos
2: embora. Soldado, meu bruxo, vai ficar
1: Fala, meu jogador.
2: Agora comigo. De 0 a 10... Menos dois. E o pai vai de Portugal, já comprou aquela preta, né? Do Gold. Daqui a pouco eu te mostro. Tamo junto, meu parceiro. Vamos que vamos. É nóis.
1: Só que o Gold se chama Lionel Messi, ponto. O único que tem Copa.
0: É verdade.
3: Ai, Boa tarde, Rádio Globo.
1: Opa, boa tarde.
3: A minha expectativa pra essa Copa é 7%.
1: 7, de 0 a 10 é 7.
3: Não chega a 10%, não.
1: Não?
3: 7.
1: Tá bom.
0: Tá bom.
1: É, positivo.
0: É válido,
1: né? Melhor que 5, já passou de ano.
4: Boa tarde, Rádio Globo. Então, eu estou empolgada, tô torcendo, até porque brasileiro não desiste nunca, né?
1: É.
4: E vamos lá, Brasil rumo ao Hexa. Beijo, Carla do Meia.
1: Valeu, Carlinha. Um beijo pra você, hein?
5: Boa tarde. Tô Boa. Animada com a Copa. Numa escala de 10.
1: Boa!
5: Então, meus filhos.
1: Bora, Brasil.
5: E estão bastante animados. Acaba me animando também.
0: Eita.
5: Beijo pra todos.
0: Obrigado.
1: É, os filhos animam a gente. Não tem jeito, dúvida. Né, cara?
0: Mas você que sabe. É.
6: Alô, galera da Rádio Globo. É nóis.
0: É nóis.
6: Então, totalmente desacreditado.
1: Não.
6: Essa seleção não merece, não, meu irmão.
1: Ah, é?
6: Vai cair na primeira fase. É nós, Edmilson, Mangaratiba.
1: Valeu, Edmilson. Bora ter fé, cara. Em 2022, também a galera não tava acreditando muito, não, hein?
0: É verdade, cara.
7: Boa tarde, é nóis.
1: Boa tarde.
7: Só, não comprei a camisa, não.
1: Não, né?
7: A Copa do Mundo. Mas tô torcendo pro Brasil, claro. Mas assim, eu acho que tem que ter mais garra deles, né? Aí eu dou assim uma nota 8, tá? Beijo!
0: Beijo, meu amor!
7: Cristina de Comendador Soares.
1: Valeu, Cristina. Um beijo pra você também. Tá acreditando, 8 tá bom. Né?
0: É, tá de bom tamanho. O importante é dar a notinha lá, pode ser 8, 8,5, 9.
1: Passar de ano, isso. É bom a gente tá focado e jogando boas energias pra galera, né?
0: É verdade.
1: 97.9988, dá tempo de você participar. Se não participou ainda, mandar seu áudio de até 30 segundos numa escala de 0 a 10. Quanto que você tá animado e confiante pra essa Copa do Mundo?
0: Isso aí, fica à vontade lá, hein? Rádio Globo agora, 3h31. Sai daí não, a gente volta já. Aguenta aí.
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14: O álbum de figurinhas da Copa do Mundo é um dos itens colecionáveis mais famosos do mundo. Mas você sabia que a probabilidade de completar um álbum sem encontrar figurinhas repetidas é menor do que a de ganhar na Mega Sena? As informações são do economista Samidana, que afirmou que a chance disso acontecer é praticamente zero. Agora, e você? Está colecionando o álbum da Copa? Tem encontrado muitas figurinhas repetidas?
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1: Que vem.

0: 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Rádio que vibra com você, tá aí, Menos é Mais. Champanhe. Você gosta de som, DJ?
1: Eu gosto.
0: Né?
1: Com Menos é Mais, os moleques são bravos demais, mano.
0: Ah, garoto,
1: mano. Gosto demais.
0: Essa é a programação do É Nóis aqui nesta quarta-feira ensolarada bonita no Rio de Janeiro. Rapaz, assuntos mais comentados nas redes sociais, Soldado Ryan vai trazer tudo pra gente.
1: Eu vou te contar agora, cara, o Dia dos Namorados tá chegando, né? É uma semana muito importante. Dia dos Namorados, Copa do Mundo, tem muita coisa acontecendo, né?
0: Sim.
1: Mas o Dia dos Namorados é o assunto mais comentado, aí a galera fazendo pesquisa já sobre comércio, né? O comércio que vai vender bastante. Você tá namorando, Planeta? Você é solteiro? Qual é o esquema aí?
0: Eu sou solteiro.
1: É solteiro?
0: Isso.
1: Mas tem algum planejamento? Isso não tava no seu roteiro.
0: Nenhuma planetária tá na pista. Cara.
1: Nenhuma planetária na pista.
0: Por enquanto eu tô num propósito.
1: Tá num propósito?
0: Isso.
1: Tá, então.
0: Ficar no jejum, só beijar na boca depois do Dia dos Namorados.
1: Ah, é?
0: Do presente, é.
1: Ah, esse é malandro. Tá fazendo investimento, né? Guardando dinheiro, né, galera?
0: Sempre, garoto? Você nem tá lá, né?
1: Bom, e a Copa do Mundo é assunto mais comentado também, por isso a gente chega agora com o É Nóis em Campo. Vamos
0: lá, então. Ó, garoto.
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1: Bom, falar da Copa do Mundo o quê? Amanhã começa, meu garoto. Que ansiedade, mano. Que ansiedade, na moral, falar de Copa do Mundo pra gente que gosta de futebol.
0: Sim.
1: É uma parada muito louca, né? E aí a gente fala sobre várias seleções, sobre seleção brasileira. A gente lembra que o Brasil estreia no sábado, galera, contra Marrocos, às 7 da noite. Você acompanha esse jogo aqui no Futebol Globo CBN. Não tem delay. Uhum. Pra quem tá em dúvida, a Rádio Globo não tem delay. Você vai acompanhar o gol no momento do gol. Pois é. E hoje é aniversário de Carlo Ancelotti, técnico da seleção brasileira. Então, Carleto, um abraço aí, 67 anos, que seja um ciclo maravilhoso.
0: Verdade.
1: E que você traga o Hexa pra nós, fechou?
0: Fechou mesmo.
1: Bora, DJ, é música.
0: Garoto.
1: Partiu.
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0: Deixa o Pique Novo.
1: Deixa o Pique Novo entrar, deixa a Rádio Globo entrar aqui na programação, que fala mais alto no Rio de Janeiro. Rapaz, ligando os fatos. Ó o finalzinho, ó, coladinho.
0: Pam, pam, pam.
1: Ai, finalzinho, gente, é muito bom.
0: Ai, e aí, Santa Andréia? Bora ouvir a galera?
1: Vambora.
0: 97.9988, qual é a sua expectativa pra Copa do Mundo? Manda pra gente aí o seu áudio de até 30 segundinhos.
1: Vambora.
2: Rádio Família, Rádio Globo, Guardado, Soldado.
0: Oba!
2: Mas, meu, a animação tá 10%.
0: 10%?
2: 10%, 100%, que o Brasil vai levar essa Copa.
0: Boa.
2: Nós já tá animado.
0: Aí sim,
2: já,
0: moleque.
2: Tem um churrasco já sábado.
0: Ah, um churrasco,
2: pra na hora
0: um churrasco.
2: Do jogo. E depois do jogo, o Brasil vai ganhar isso aí. Tem que só tirar o Vinícius Júnior e botar o Endrick ali pra melhorar aquele ataque da seleção. Uhum. Valeu, Rádio Globo, é nóis. Paulista, motorista de aplicativo.
0: Valeu.
1: Valeu, Paulista, tamo junto.
3: Fala, rapaziada da Rádio Globo.
0: Fala sou você, meu
3: Dado,
0: mano.
3: Ryan e Planet.
0: Máximo respeito.
3: É, eu comprei 4 camisas da seleção brasileira. Uma canarinho pra minha mulher, uma azul, né, e preta, e 2 canarinhos pra minhas 2 filhas. E ainda comprei uma camisa da Gana. Que
0: bonita, bonita.
3: Tava bonitaça. Valeu, valeu, rapaziada. É nóis.
0: É nóis.
3: E 10 pra animação pra Copa do Mundo. Vambora.
0: Boa, moleque. A camisa de Gana foi eleita pela The New York Times, uhum, a camisa mais bonita da Copa do Mundo. E a da seleção brasileira ficou em segundo. Maneiro, hein? Comprou as 2 mais bonitas.
1: Isso aí, mandou bem, rapaziada, tá com muito.
0: Bom gosto.
4: Olha, sinceramente, a animação 7. Esse ano teve muita aventura aqui em torno do centro, principalmente a Providência, coisa que a gente não via há muito tempo. Bandeira, gritando rua, morro.
0: É verdade, isso é verdade.
4: Confiança, sinceramente, nenhuma. Mas vai sentir confiança mesmo, vamos torcer.
0: É.
4: Pra cima, Brasil, é nóis.
0: Valeu. Boa.
5: Boa tarde a todos os ouvintes da Rádio Globo. Meu nome é Dayana, o nome do meu esposo é Rogério e meu filho é Gabriel. Ele é autista, tem 11 anos. Ele comprou no brechó uma camisa do Ronaldinho Fenômeno.
0: Uhum.
5: Ele tá muito contente com essa camisa.
0: Ah, legal. Boa. Aí sim.
5: Ele conhece todos os jogadores da seleção desse ano e antiga. Ele mandou um forte abraço para todos os ouvintes da Rádio Globo.
0: Boa.
5: E para todos vocês que trabalham aí na Rádio Globo. Um beijo do autista Gabriel.
0: Beijo, Gabriel.
5: E ele tá muito feliz pela Copa.
0: Valeu, Gabriel. Um beijo pra você, então. Um beijo pra sua família também. Gabriel, muito famoso aqui na Rádio Globo, tá?
1: Uhum.
0: Brasil inteiro e o mundo inteiro sabendo quem é o Gabriel. Tirou onda, moleque.
6: Boa tarde. Sou a Rosemary de Pilares.
0: Oi,
6: não
0: Rose.
6: Não fica animada, não, que a gente fica desanimada, né? Tem ano que perdeu.
0: Ah,
6: mas é assim mesmo. Deixa eu só lhe falar. Tô torcendo. Tô. Já tô com a camisa. Vamos vibrar. Pensamento positivo. Bastante energia.
0: Sempre.
6: Vamos fazer aquela vibração. E vai dar tudo certo. Vamos trazer o Hexa. Um beijo no coração de cada um de vocês. Uma boa tarde.
1: Valeu, boa tarde.
0: Pra você também, meu amor. E vai respondendo aí a nossa enquete de hoje. 97.9988. Qual é a sua animação pra Copa de 0 a 10? Você tá animado de quê? 10? Pô, eu tô 10, cara. Tô animadaço pra essa Copa do Mundo. Confiante da seleção brasileira? 7. 7,5.
1: 7,5, né?
0: 7,5 pra passar de ano.
1: É.
0: Mas, pra Copa, eu tô super animado.
1: Ah, eu também.
0: Pra mim é a melhor competição que tem esportiva do mundo.
1: A turma reunida, os amigos.
0: Opa,
1: aquela resenha sensacional.
0: Saí cedo vários dias, né? Ah, moleque, coisa boa.
1: Vambora pro nocaute?
0: Partiu.
1: Vambora.
7: Vamos separar os homens dos meninos. Calce suas luvas. Coloque o seu protetor bucal. E vamos nessa.
8: Nós, culpado.
7: 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Nocaute.
0: Primeira música, Marvila, Nike e Shortinho. Zé Neto e Cristiano, Cadeira Cativa. Tem Sorriso Maroto e Alexandre Pires, Quando é Amor. E aí, qual a sua música preferida? Você escolhe ela lá no nosso Instagram, @radio.globo. Vote na sua música preferida. Daqui a pouco ela volta completinha pra você na Rádio Globo. Enquanto isso, temos resultado de promoção, Planet?
1: Tem resultado de promoção e pra mocinha também.
0: Que isso?
1: 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Parabéns aqui para Maria Meirelles, final de telefone 74. 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Pelo 97.9988 para você obter mais informações. Tá ok? Tirou onda, hein? Tirou onda. E claro, por conta da Rádio Globo. 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Rádio Globo agora 4:04 no Rio. Aguenta aí.
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0: 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A mala é falsa. Agora, 4h14, tá na hora, hein?
1: Minha mala é falsa, amor.
0: Meus amados, deixa eu só lembrar o seguinte, tá no ar, é da sua conta. O nosso bate-papo diário, né? 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

0: atrás de musicão, meu amigo Soldado Ryan. Nessa tarde bonita, rapaz, tá um climinha assim de Copa do Mundo, não tá?
1: Tá gostoso, tá gostoso de viver.
0: Tá gostoso, é verdade.
1: É o Brasil, meu parceiro. Vamos pegar esse ex aí com a graça de Deus.
0: Vambora.
1: Se Deus quiser e papai do céu permitir, vai dar tudo certo. Vambora.
0: Já deu, vambora.
1: E a gente perguntando pra galera sobre nível de confiança e animação nessa Copa do Mundo. Partiu.
0: Vambora.
2: Chamo Josiane,
1: oi,
2: de
1: Josi.
2: Campo Grande, e a minha nota é 10. Esse ano é que você vem, em nome do Senhor Jesus.
1: Amém.
0: Amém.
1: Tu crê, planeta?
0: Eu creio, claro.
1: Amém.
0: Sempre.
1: Boa.
3: Boa tarde, galera da Rádio Globo.
1: 98.1.
3: Anderson Barbicha aqui na voz.
1: Qual é, Barbicha?
3: Aí. Brasil vai ser hexa.
1: Pô, tô gostando disso,
3: eu
1: mano.
3: Sou um daqueles milhões de brasileiros que está confiando. E vamos pra cima. Vamos ser hexa. É 10.
1: Boa, vambora, Brasil.
4: Ó, da tropa do Soldado Ryan.
1: É ele.
4: Que bom sucesso é o Deco.
1: Deixa é o Deco.
4: A minha animação tem até música.
1: Canta.
4: É assim, ó. Oi, boa noite. Será que vai ter gol do Ryan hoje?
1: É
4: oi.
1: Isso.
4: Toma, toma. Vambora, tamo junto. Minha expectativa pro Brasil aí é 50-50.
1: Pô, tá bom.
4: Porque depois de tantas decepções, né, cara? A gente não pode se iludir 100%.
1: Verdade.
4: Mas vamos torcer. Tamo junto, Soldado Ryan.
1: Sempre.
4: Tamo junto, Rádio Globo. Valeu, é nóis.
1: Valeu.
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6: Fala, galerinha da Globo.
1: Plim, plim.
6: Alô, Mola. Alô, Ryan.
1: É o planeta.
6: Pericão Blanco na voz.
1: Fala, meu cantor.
6: Cara, tô animadaço. 0 a 10, eu sou 10.
1: Ô, garoto bom. Só...
6: Torcendo pro Neymar se recuperar. Torcendo pro Ryan da bom. E o Brasil ser campeão, pô. Se não for assim, eu nem torço.
1: É melhor, né?
6: É Brasil, galera. Vamos que vamos.
1: Confiar,
6: é nós, pô. Vamos torcer. Valeu.
1: Valeu.
0: Valeu, Pericão.
7: Oi, eu sou o Arthur.
1: O Arthur.
7: Oi, eu sou o Bernardo.
1: Arthur,
7: a gente
1: Bernardo.
7: Tá muito animado. É. A gente tá 100% animado.
1: Aí sim, hein?
7: Então vamos arrumar mais o Hexa.
1: Aí, ó, recado do Arthur e do Bernardo, hein? Estão ligados na Rádio Globo aqui falando que o Hexa vem.
0: Será que você
1: é boa... Rapaz, provavelmente a voz parecida,
0: é,
1: né?
0: É verdade.
8: Fala, mestre, boa tarde. Márcio Petrópolis.
1: É, Márcio.
8: Escala de 0 a 10. 10 pro Brasil, 100% Neymar.
1: Boa! Olha aí, a galera confiante, então,
0: sim,
1: na seleção brasileira. Vai mandando seu áudio 97.99988. Agora, meu parceiro Planeta, vamos descobrir qual música ganhou o nocaute de hoje?
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1: Tínhamos aqui três musiquinhas maravilhosas. Marvelas, Zé Neto e Cristiano e Sorriso Maroto com Alexandre Pires. E com 34% dos votos, Sorriso Maroto e Alexandre Pires, a música vencedora de hoje. Bora!
0: Bora!
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11: Nocaute! Alô, essa, vamos contrariar! Essa marcou gerações! Quem sabe solta a voz, canta com a gente assim, ó!

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1: Planetia.
0: Oi.
1: Deixa eu mandar uns beijos aqui, uns abraços. Tiago Melo, de Itaguaí, meu parceiro, tamo junto, ligadão aqui na Rádio Globo. Um abraço pra você, Tiagão. E também pra um ouvinte que tá sempre com a gente aqui, que quando ele fala, oi, fala rapaziada, do é nóis, aqui é o Paulo Lopes, eu sei que é ele, o Paulo Lopes da Taquara. Eu tô errado?
0: Tá errado, não, tá
1: quando
0: certíssimo.
1: Quando você falou assim, pô, o Paulo Lopes ouve a gente, eu falei, o da Taquara? Eu sei quem é, a rapaziada que ouve aqui. Com certeza, rapaziada, um abraço pra vocês aí, Lucas Carrilho, toda a galera aí, Eli Vieira, tá ligado aqui na Rádio Globo, um beijo pra vocês, a Sara Assunção, tamo junto sempre, tá?
0: Certo, e mandar aqui um abraço especial pro Kleber Ferreira, que tá com a gente, Paulo Lopes, mais uma vez aí, Soldado Ryan, mandou um abraço, bravo, e eu fortaleço. Bravo. Gustavo 71, tá ligadinho com a gente,
1: ei,
0: tá?
1: Rapaz, quem mandou é um perigo,
0: aqui,
1: hein?
0: Quem mandou isso aqui foi o Digo, rapaz, lá Digo. Do Parque Lafayette, isso,
1: boa,
0: lá em Duque
1: galera
0: de Caxias.
1: Boa. Galera boa, é, Duque de Las Caxias.
0: Isso, Vitorino Sub e Canela. Canela falou que vai pagar tudo lá, que tá tudo por conta dele, ah, em então ritmo tá, de Copa tá do casa, Mundo. Então... Mas ele falou que se não tiver o dinheiro na conta, ele falou que o Digo paga.
1: O Digo paga? É o cara que tem dinheiro?
0: Isso, tá lá no Primos Bar. Então deixa na conta do Primos Bar, né? Que é o
1: então,
0: Vitor.
1: É, a gente sai daqui então, vai pra lá então, planeta. Já tá na conta dos amigos?
0: É, vambora, cara. 0800 é com a gente mesmo.
1: Se liguem, olha só. Segundo a rede de cinemas norte-americana AMC, Homem-Aranha, um novo dia terá 2 horas e meia de duração, se tornando o filme mais longo do herói nos cinemas. O recorde anterior pertencia a Homem-Aranha Sem Volta para Casa, que tinha 148 minutos, né? 2 horas e 28 minutos. 2 minutinhos a mais.
0: É,
1: dois um minutinhos a mais em algumas ocasiões faz total diferença, tá?
0: Sim.
1: Ou seja, o novo filme supera o antecessor por apenas 2 minutinhos, né? Homem-Aranha, um novo dia, estreia em 30 de julho nos cinemas. Então fica ligado aí. Naldo Barbeiro gosta do Homem-Aranha, que eu tô ligado.
0: Sim.
1: Um abraço pra você, meu parceiro, e vamos que vamos. É isso.
0: Tá certo.
1: Partiu?
0: Rádio Globo agora 4h35. Aguenta aí que a gente volta já. Sai daí não, rapidinho.
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9: Classificou como irresponsável tratamento dado pelo Uruguai ao meia Arrascaeta após o jogador se apresentar à seleção buscando garantir nome na Copa do Mundo. Segundo o clube, os médicos uruguaios não respeitaram os protocolos científicos, colocando em risco a saúde do atleta, ignorando os investimentos do Flamengo. Arrascaeta não foi cortado do Mundial, mesmo com uma lesão na panturrilha. A pedido do camisa 10, Uruguai convidou o fisioterapeuta do Flamengo, Damian Neves, que já vinha acompanhando a Arrascaeta no Rio, enquanto o jogador se recuperava da fratura na clavícula. A Arrascaeta tem previsão de retorno apenas na terceira rodada do Grupo H, dia 26, contra a Espanha.
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0: Essa é a Rádio Globo, a rádio que vibra com você. Claro, e eu marcando presença, eu e ela, ela e eu. Ó, Dia dos Namorados, pra você que tá solteiro, essa é a música que você pode arrumar alguém, né? Não, meu amigo soldado Ryan.
1: Com certeza, meu mano. Então aí.
0: Ai, meu paizinho do céu. Tá na hora, DJ? Tá na hora ou não?
1: Tá na hora, solta a vinheta.
0: Vambora.
2: Quiz Rebobina.
1: Bom, o Quiz Rebobina de hoje, rapaz, é uma parada louca.
0: E
1: eu
0: aí?
1: Tenho certeza que vai movimentar muito o WhatsApp aqui da Rádio Globo. Sabe o Cardiquê? Como diz o Uruan? Cardiquê é uma música muito famosa, mano.
0: É, eu também acho.
1: É muito famosa.
0: Dancei muito.
1: Dançou muito?
0: Dancei mesmo.

0: Vambora! Spring Love, do Steve B.
1: É, você dançou isso?
0: Não é da minha época não, Planeta. Não querendo te chamar de experiente. Não querendo te chamar de experiente, mas não é a minha, não é do meu tempo. Mas conheço, né? Conheço bastante, né? Essa música aqui, né?
1: Alô, DJ Brinquinho!
0: Daqui a pouco tem, ó, hoje tem TBT no Baile da Globo. Ah, mas não é quinta-feira? Não tem problema. Amanhã não tem Baile da Globo, porque tem Copa do Mundo aqui no Futebol Globo CBN.
1: Sim.
0: Então, o TBT do Baile da Globo é hoje, galera. É hoje. Então, você vai acompanhando aí depois do Anóis. Na cola do Anóis já vem DJ Brinquinho botando pra arrepiar essa parada aí.
1: Certo.
0: Seguinte, tava valendo um prêmio misterioso.
1: Sim.
0: Prêmio já misterioso. Sabe qual é o prêmio aí? Já viu com de bobina?
1: É.
0: A gente vai dar esse prêmio já aí pra você. Quem respondeu essa parada primeiro foi o Paulo Henrique Batista. Paulo Henrique Batista, sim. Parabéns, Paulo, você ganhou o prêmio misterioso. A gente vai te falar aí no WhatsApp da Rádio Globo que você ganhou. Vai ter que mandar um e-mailzinho. Aqueles piques. Paulo, tira onda, moleque.
1: Tá
0: participou
1: certo.
0: Aqui do Quiz de Bobina e faturou um prêmio misterioso. Ele vai ficar sabendo o que é. Fechou?
1: Fechou, então.
0: Valeu.
1: Valeu, vamos tocar música, né?

0: programação da Rádio Globo. Rapaz, fechando bem zaço, né, meu amigo soldado Ryan?
1: Tiramos onda, hein?
0: É, rapaz.
1: Tiramos muita onda encerrando o programa de hoje. A galera tá confiando. Galera, é o seguinte, hein? Mais um comunicado, né? Como a gente falou aqui, sim, amanhã, galera, não tem É Nós. Vocês vão ligar a Rádio Globo aqui pra acompanhar a abertura da Copa do Mundo. Vão curtir a Copa do Mundo. Aqui na Rádio Globo a gente vai transmitir vários jogos pra você aqui acompanhando na magia do rádio, né? Você pode ir acompanhando também na TV Globo, no GETV. E ouvindo na rádio aqui, porque tem os comentários mais rápidos e tudo mais. E aquela magia de ouvir rádio, né? Bom, nós tivemos 7.026 comentários. Batemos mais um... Não, minto. Quase batemos o recorde da semana passada. 7 mil comentários em 1h59 de programação. Dia nós. Aqui e temos o resultado, né, de quem venceu essa parada de hoje, um voucher de R$300 no Bauru.
0: Eita!
1: Foi o Lucas Lira, @lu.caslira. Lucas Lira, parabéns, você faturou esse voucher de R$300 do Bauru. E lembrando, galera, como eu falei, vocês estão quebrando recorde atrás de recorde. A gente vai trazendo novas promoções pra vocês aqui. Então, sexta-feira tem mais promoção aqui no É Nós. Lembrando, vou repetir mais uma vez, que amanhã não tem o É Nós por causa da Copa do Mundo, fechou?
0: Fechou.
1: E o Lucas Lira tem que mandar uma mensagem pra gente no 97.9988 pra dizer que ele é o Lucas Lira e faturou esse voucher de trezentão lá do Bauru.
0: Certo, deu fome. Deu fome, parceiro.
1: Pô, tomara que eles mandem uma costela pra cá, né?
0: Pelo amor de Deus, né?
1: O Lucas chama a gente pra ir lá também.
0: Ou de brinquinho pago, né?
1: Ah, tanto esse fome, é um homem do dinheiro. Aí você falou do dinheiro.
0: Ah, garoto.
1: Falou do brinquinho, bora que hoje é dia especial aqui no Baile da Globo. Partiu?
0: Valeu.
1: Previsão do tempo, chuva moderada, fraca a qualquer momento do dia. Pra quinta, sexta, sábado, domingo e segunda-feira.
0: Então tá certo.
1: Tá bom?
0: Valeu, meu amigo soldado Ryan. Um abraço, hein?
1: Outro pra você, meu lindo.
0: Um prazer fazer esse programa contigo.
1: Maravilhoso.
0: Tamo junto. Adoro.
2: Tchau. 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
0: Rádio Globo agora 5 em ponto no Rio. Aguenta aí que já já tem mais música da Globo. Sai daí não, hein? Rapidinho.
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0: Opa, tem resultado, hein? Parabéns aqui pro Jordan, é o nome dele? Jordan da Luz, é o nome dele. Final de telefone aqui, 80. Aí, se deu bem, você tem 5 dias úteis pra entrar em contato aqui com a gente, tá, meu parceiro? 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E na próxima, eu diria nos 30 minutos, a gente vai liberar pra você aqui, sabe o quê? 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Fica ligado aqui na programação da Rádio Globo, a rádio que vibra com você, hein?
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1: Vamos nessa, uma ótima tarde pra você que tá ligado aqui na Rádio Globo, tá no ar mais uma edição do Baile da Globo, que é um prazer imenso fazer sempre esse programa com DJ Brinquinho, é o nome dele. Vai pagar a pizza hoje, ah, moleque, eu nem queria. DJ, boa tarde.
2: Fala, meu querido planeta! Muito boa tarde pra você, garoto. Ah, aí sim, mexeu agora, mexeu no microfone. Agora ficou,
1: voz.
2: Agora ficou bonito.
1: Ficou bonito.
2: Muito boa tarde pra você, meu garoto. Lembrando que hoje é quarta-feira,
1: isso,
2: certo?
1: Quartamos.
2: Mas é o seguinte, ontem a gente prometeu o seguinte, que amanhã não teremos Baile da Globo, certo?
1: Sim.
2: E amanhã seria TBT.
1: TBT.
2: Correto?
1: Corretíssimo.
2: E a galera sempre pede aqui, você sabe disso, todo mundo quer TBT, TBT,
1: TBT.
2: Sabe
1: que eu gosto, né?
2: É isso. Então a gente resolveu fazer o TBT, antecipar o TBT hoje.
1: É, a gente manda ver.
2: Botar o TBTzinho hoje pra galera curtir uma boa, o TBT. Então vamos relembrar? Corre lá no Instagram, arroba DJ Brinquinho, arroba rádio.globo e arroba
1: Planeta Locutor.
2: Isso, vai
1: fica
2: seguindo nós. Pede o teu som, a gente vai fazer aquele misturadão com mais TBT que a galera pediu e a gente vai tocar TBT hoje. Vambora, Planeta!
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2: Boa, garoto. Boa, garoto.
1: Tá aí, ó. Ó, oh, Love and You, hein? Gostou, né, Gê? Ó, tem um passinho lá no Instagram, não tem um passinho?
2: Tá, nosso
1: passinho
2: não, lá, vai, né? Aparecer lá, calma.
1: Vai aparecer, vai aparecer.
2: Apareceu na live, mas vai aparecer
1: depois, a galera salvar. Isso, toma um passinho. Ninguém me acompanhou, não cansou não, hein? Não cansou não.
2: Agora de boa, tô fininho, garoto.
1: Tá mesmo, gente.
2: Ah, mulher.
1: Qual é o chazinho, qual é o chazinho? Ah, é o chazinho de bebê.
2: É aplicação, malhação e uma dieta. É malhação e dieta.
1: E dieta, né?
2: Aplica direitinho que funciona.
1: Pelo amor de Deus, me ajuda.
2: Olha aqui, vamos mandar um alô pra galera?
1: Vamos
2: galera
1: lá.
2: Galera que tá ligada com a gente aí, ó.
1: Manda aí.
2: Todo mundo ligadinho com a gente. Deixa eu mandar um forte abraço aqui pro DJ André. Noite, ó. Alô, André. Forte abraço, meu querido. Toda a galera de Queimados também tá ouvindo a gente. DJ Rony Rap. É muito ídolo, DJ Rony Rap. É brabo demais. Deus, eu sou fã demais de Rony Rap.
1: Relíquia.
2: É o quê? Tá doido? Rony Rap, forte abraço, meu garoto. Ó, DJ Carvalho também tá com a gente ligadinho. O Edinho também tá aqui. O tá lá na Ilha da Conceição, rapaz. O Márcio tá lá na Ilha da Conceição.
1: Sim.
2: Isso. MC Ronaldo tá ouvindo a gente. A Lari, todo mundo lá. É, trabalhando.
1: Todo mundo conectado, né?
2: Trabalhando e ouvindo.
1: Aham, o baile da Globo.
2: É, meu garoto. Pra geral, pra geral.
1: Alguém tem que trabalhar, né, DJ?
2: Alguém tem que fazer isso, né?
1: Você não me zoa aqui quando eu chego e tal? Eu tô trabalhando, né?
2: É melhor não comentar.
1: É, depois do bem que você comenta.
2: É melhor não comentar.
1: E aí, vai pagar pizza?
2: Hã?
1: Vai pagar pizza ou não?
2: Vamos?
1: Vamos embora.
2: É mesmo? Vai pagar?
1: Você vai pagar, eu sou convidado. Pelo amor de Deus. Bom, chamando aqui um abraço pro DJ RV, conhece? Parceiro?
2: Claro, pô.
1: Parceiraço, tá ouvindo a gente. Também aqui o Neve, Fabinho Richard, Rui Taveira também tá participando com a gente.
2: Alô,
1: DJ Rui Taveira, hein? Ó, Leozinho Macaxeiro também tá, deu um likezinho lá pro Planetinha. O Alele, Letícia Berger, grande produtora, sou fã. E o China Show também, hein? China sempre
2: é o China Show é direto. Inclusive pediu música que a gente tocou, mas que ele falou que a rainha dele, a Trinelli. A Trinelli, não, desculpa, a Cone. A Cone é a rainha dele, então ele pediu pra tocar, a gente tocou Cone aqui, certo?
1: Ai, muito bom.
2: Deixa eu mandar um abraço pra Timotinho, rapaz.
1: Timotinho,
2: grande DJ, rapaz. Participou com a gente em várias ocasiões da extinta Beat 98.
1: É
2: fez
1: verdade.
2: Várias participações. Timotinho é brabo demais. Alô, Timotinho! Tamo junto.
1: DJ Faturar.
2: É bom, né?
1: É, daqui a pouquinho a gente volta.
2: É
1: isso. Daí, não.
2: 5:37 no Rio.
1: Aguenta aí.
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3: O álbum de figurinhas da Copa do Mundo é um dos itens colecionáveis mais famosos do mundo. Mas você sabia que a probabilidade de completar um álbum sem encontrar figurinhas repetidas é menor do que a de ganhar na Mega Sena? As informações são do economista Samidana, que afirmou que a chance disso acontecer é praticamente zero. Agora, e você? Está colecionando o álbum da Copa? Tem encontrado muitas figurinhas repetidas?
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12: Piloto, vamos para o alto e avante, falar com quem vê tudo lá de cima. Alô, Mi, fala comigo, minha querida, boa tarde.
13: Fala, planeta, muito boa tarde para você, para todo mundo que tá ligado aqui na Rádio Globo. Começo com destaque sobre o viaduto 31 de março. Atenção redobrada para você, motorista, no sentido Santo Cristo. Teve um acidente mais cedo, um carro bateu em uma mureta na altura do Catumbi, observando o trânsito bem lento pelo túnel Santa Bárbara, reflexos também no viaduto Engenheiro Noronha. Você, motorista, que sai da Zona Sul em direção ao centro, aterro do Flamengo, é uma excelente alternativa a pistas livres nessa tarde de quarta-feira. Estou observando boas condições até a chegada ao túnel Marcelo Alencar. No sentido contrário, no sentido Zona Sul, viaduto 31 de março também apresenta lentidão nesse momento. Você, motorista, também pode seguir pelo aterro, já que pelo elevado Paulo de Fronten, estou observando o trânsito com fluxo intenso nos dois sentidos e lentidão, inclusive, na passagem pelo Rio Comprido. 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Daqui a pouco eu volto, planeta.
12: Valeu, Mi, beijo.
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0: Bom dia no Rio de Janeiro, o que, que é isso? Só rasteira, DJ.
1: Tá aí, galera pediu montagem, toca, então a gente, né? Vai na montagem, rapaz.
0: Não tenho dúvida.
1: É aquela sequência, assim, 5 minutinhos de alegria, rasgando na montagem, é. Olha, isso.
0: A camisa sua, né, parceiro? Não tenho dúvida, rapaz, né?
1: Mesmo estando fininho, dá uma suada, né, rapaz?
0: Dá uma suada mesmo? É, bagulho. Não tenho dúvida. Doido. Fechando o benzaço, né, DJ?
1: Chamando um forte abraço pro BC, alô, BC!
0: BC, tá conectado? Tá,
1: DJ BC, tá ouvindo a gente.
0: Valeu.
1: Opa!
0: Ó, RV confirmou aqui, mais um abraço pra você, tá?
1: Maravilha, valeu, garoto!
0: DJ Jean também tá ouvindo, tá?
1: Alô, Jean!
0: Tamo junto, hein, Jean?
1: Esqueceu,
0: favor,
1: da gente, né?
0: Esqueceu mesmo?
1: Esqueceu.
0: Ah, pelo amor de Deus, Jean. Falar, me ajuda. Ele falou que em agosto a gente vai estar lá.
1: É?
0: É, falou comigo.
1: Falou, né?
0: E depois você confirma com ele lá.
1: Tá certo, sim.
0: Bom, salve aí pro DJ Jean e a turma do Espaço Retrô lá em Caxias, tá ouvindo a gente. Zeca, maravilha, na parada, mandou um coraçãozinho pra gente lá.
1: Ih, lá do
0: dos States.
1: Não, então a gente
0: tá onde?
1: Na Irlanda do Norte.
0: Irlanda do Norte, a gente tá vendo tudo quanto é lugar, cara.
1: É, os caras estão lá em baixo. É, pô, os caras estão lá em baixo.
0: Muito, hein?
1: O quê?
0: Flávia Murita tá com a gente. DJ MM, sabe quem é? Max Humilha.
1: Max Humilha.
0: Tá ouvindo a gente?
1: Tá ouvindo? Mas tocou muito essa aí, Max.
0: Tocou mesmo?
1: Agora ele é elite, né? Mas tocou muito essa aí, né?
0: Agora ele é gravatinho.
1: Alô, 23!
0: Vegeta, deu o número dele, né? Bom, finalizando aqui é Dani Lopes, Jorge Gama e Ângelo Araújo. Mandou um abraço pra você.
1: Alô, Ângelo! Tamo junto, Ângelo é parceiro, vascaíno também.
0: Com certeza. DJ, fechou a tampa?
1: Fechou.
0: Então, já é.
1: Lembrando que amanhã não tem TBT, porque a Globo vai transmitir a abertura da Copa do Mundo.
0: Que promete.
1: Amanhã,
0: né,
1: começa a Copa do Mundo!
0: Eita coisa
1: boa! É Hexa, vambora, Brasil!
0: Vambora, Brasil! Fechou a tampa, hein, DJ?
1: Valeu!
0: Um abraço.
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1: 6:04 no Rio. Valeu, tchau, valeu, tchau, tchau.
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0: Milena Viana que tem todas as informações sobre o trânsito. Diz, Milena, que só você pode ver.
1: Bora, planeta, agora com destaque sobre as vias expressas. Tá, o motorista que tá na Avenida Brasil tá perdendo tempo em direção à Zona Oeste. Lembrando que na altura de Irajá tem um carro enguiçado, atenção redobrada para você, motorista. Também tô observando o trânsito lento na Brasil em outros trechos. É o caso de Bom Sucesso, que apresenta lentidão principalmente na pista central. Tô observando reflexos na região portuária do Rio de Janeiro. Você, motorista que optou pela linha vermelha, também tá encontrando dificuldades a partir do Caju até a chegada ao Galeão. E mais à frente, na altura do Parque das Missões, no sentido Baixada, no sentido centro, fluxo intenso pela linha vermelha, tensão redobrada também, tem uma faixa ocupada por conta de um utilitário enguiçado na altura do Galeão, mas por enquanto sem grandes problemas para você, motorista. Avenida Brasil no sentido centro com retenção na altura de Bom Sucesso, há reflexos nesse momento na altura de Olaria. Você, motorista que segue pela pista lateral, está encontrando melhores condições. Avenida Brasil também com dificuldades nos dois sentidos, entre Parada de Lucas e a chegada a Coelho Neto. Nesse caso, Estrada da Água Grande apresenta boas condições, está melhor que a Brasil nessa noite. 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Daqui a pouco eu volto, tá combinado, planeta?
0: Tá combinado, menina. Obrigado pelas informações. Já já nos falamos. Beijo!
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0: 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Opa, agora são 6:09. 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Chegando as músicas mais pedidas, feitas pra você e por você. Você que liga, se liga todo dia, o dia todo. Simbora, vem chegando uma por uma aqui na melhor rádio do planeta. Carimba aí.
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Agora, eu quero pedir um favor pra vocês. 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

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As músicas mais pedidas, feitas por você e pra você que liga. Se liga todo dia, o dia todo. Tá aí a sétima posição, Thiaguinho. Bom, a número 8 ficou com Vitinho Imperador, Eu Me Apaixonei. E a número 9, Davi Quaresma, Um Dia, Um Adeus. Ó, vem chegando o destaque de hoje, hein? É o destaque do dia aqui na programação, dentro do Top Hits. E claro, você que tá sempre conectado com a gente no RadioGlobo.com.br, casa comigo. Olha o destaque aí.

0: Quero lembrar você o seguinte, já já tem mais informações do trânsito. Para você que liga, se liga todo dia, o dia todo.
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3: 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Agora.
0: Vamos nessa, né? O que é destaque ele traz pra gente? O soldado Ryan, fala comigo.
4: Bora, meu parceiro, planetinha, pro último Hashtag Globo desta quarta-feira, falar de ferro velho fechado, falar do Ryan, uma aposta na Copa do Mundo, e o fim do namoro caótico entre Bruna Rota e Cauã Elias. Tudo agora no Hashtag Globo.
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4: Hashtag Ferro Velho Fechado. Agentes do Detran e da Delegacia de Roubos e Furtos de Automóveis interditaram hoje um ferro velho na Taquara, após peças de um automóvel roubado em abril deste ano na região de Realengo serem encontradas no estabelecimento. A ação ocorreu a partir de uma denúncia, né, recebida aí pelo Disque Denúncia. O proprietário foi conduzido em flagrante para a delegacia.
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4: Hashtag aposta. O Ryan chega à Copa do Mundo de 2026 cercado de muita expectativa, né? Rolou um guia aí especial com 48 jovens jogadores que podem se valorizar durante o torneio com um representante de cada país, né? E o jornal espanhol Marca apontou o atacante como uma das possíveis sensações da competição, lembrando que ele só tem 19 anos, e o compararam com Adriano Imperador.
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4: Hashtag tá na rede. O fim do namoro entre Bruna Rota e Cauã Elias ganhou um desdobramento novo, viu? Surgiram supostos prints vazados aí ontem, né? Dando conta de que o Orochi alertou a influencer Bruna Rota sobre o comportamento do ex dela, o jogador de futebol Cauã Elias, né? Logo após o chá revelação da filha deles no domingo. O término foi anunciado no dia seguinte e, segundo o Orochi, nessas mensagens, o Cauã Elias teria dado em cima da Lara Jucá, que é a ex-namorada do Orochi. Que confusão, hein, planeta? Eu que não vou me meter nessa situação, meu parceiro.
0: Não,
4: é o seguinte.
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4: Tô metendo pé, amanhã tô de volta aqui na programação da Rádio Globo, tá bom?
0: Tá bom.
4: Um beijo, planetinha. Tchau, fica com Deus. Amém. Fui.
0: Valeu, cara.
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0: Muito bem, vamos para o Alto e Avante. Falar com quem? Ah, meu Deus. Mais uma vez, hein? Vamos falar com ela. Minha amiga, Mi, fala aí. Diz que só você pode ver. Ih, rapaz, deu uma caída aqui, a Mi. Vamos ver se a gente consegue falar com ela aqui na programação da Rádio Globo. Vou fazer o seguinte, vou tacar um breakzinho aqui. Daqui a pouco a gente entra em contato com ela novamente, tá bom? Faz parte. Tudo que é ao vivo é assim mesmo.
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5: Vamos para o Alto e Avante falar com ela, tá de volta. Minha amiga Mi, diz que só você pode ver.
6: Fala, meu amigo, agora com destaque sobre a linha vermelha, porque o trânsito permanece muito lento em direção à Baixada Fluminense. Estou observando dificuldades a partir do Caju até a chegada ao Galeão. A Avenida Brasil apresenta melhores condições para você, motorista, apesar da lentidão na altura de Manguinhos, na pista central. Há reflexos nesse momento na zona portuária, mas você, motorista, que segue pela pista lateral, está encontrando melhores condições. No sentido centro, a Avenida Brasil ainda apresenta aquele trânsito intenso. Na altura de Bom Sucesso, há reflexos na altura de Ramos. Também estou observando o trânsito lento entre Parada de Lucas e Coelho Neto nos dois sentidos. Estrada da Água Grande ainda apresenta melhores condições. Linha amarela com dificuldades também na altura de Bom Sucesso em direção à Barra. Também observo dificuldades no túnel da Covanca. Você, motorista que segue para o Fundão, perde tempo na altura da Freguesia. Autoestrada Grajaú, Jacarepaguá, tem melhores condições. 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Daqui a pouco eu volto, tá combinado, planeta?
5: Tá combinado, brigadão.
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1: Essa é uma homenagem à minha diva, à minha amiga. Pedi autorização, ela vai cantar essa música.

0: 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Tá aí a quarta mais pedida, Henrique Castro com Grupo Menos é Mais, né? Mandando muito bem aqui, nem pagando. Olha, a quinta posição ficou com Ian e Sorriso Maroto, Fica com Deus. E a sexta posição, gente, Xande de Pilares, Grande Depila, Ainda Bem. É, meu amigo. 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Fica tranquilex aí. Rádio Globo, agora faltam 19 para as 7. A gente volta já, sabe não?
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4: Você sabia que uma seleção já foi eliminada da Copa do Mundo sem tomar um gol sequer? Sim, isso aconteceu com a Suíça, em 2006. Os suíços empataram o primeiro jogo em 0-0 com a França, ganharam de 2-0 de Togo e Coreia do Sul, mas caiu nas oitavas de final para a Ucrânia, ao empatar em 0-0 no tempo regulamentar e na prorrogação, sendo eliminada nos pênaltis.
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0: Muito bem, piloto, vamos para o Alto e Avante falar com ela novamente. Fala aí, Milena Viana, é o nome dela.
6: Bora, planeta, agora com destaque sobre a região sudoeste, na Avenida Salvador Allende, tem um acidente, tá? Entre dois carros, o que complica muito o trânsito em direção à Transolímpica. Você, motorista, já encontra reflexos na Avenida das Américas, aí, planeta. Quem segue pela Avenida Ayrton Senna também tá encontrando dificuldades em direção à linha amarela, na altura da Gardenia Azul, tô observando também reflexos pela Avenida das Américas, na altura da estação do BRT Barra Shopping. Você, motorista, que segue por Recreio, tá encontrando melhores condições pela Avenida Lúcio Costa, nesse momento. No sentido contrário, a Lúcio Costa também tem pistas livres para você, motorista, nessa noite. 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Daqui a pouco eu volto, tá combinado, planeta?
0: Tá combinado, essa Milena saca tudo de trânsito. Obrigado, já já nos falamos. Beijo.
6: Valeu.
0: Valeu. Ai, moleque. Bora, a gente continua com Top Hits, as músicas mais pedidas por você e pra você. Vem, vai lá.
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Muito bem, fechou aqui com Nike Shortinho. Eita, coisa boa. Bom, teve Anitta com Felipe Amorim, Hitmaker, e teve também aqui, rapaz, a terceira posição ficou quando a gira girou com Pericão. Valeu todo mundo que participou aqui nas mais curtidas.

0: música não voltou, ela pode voltar amanhã, tá bom? Ou de repente na programação aqui da Rádio Globo.
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0: Piloto, vamos pra rua. Vamos saber como é que tá o trânsito diretamente do alto e avante para o alto. E avante, Milena trazendo aqui as últimas informações do trânsito. Fala comigo, Mi.
3: Vamos começar agora com destaque sobre o elevado Paulo de Fronteira. Você motorista que segue em direção ao centro da cidade está perdendo tempo desde o acesso pelo túnel Rebouças. Estou observando o trânsito bem lento. Nesse momento, a dica para você motorista que sai da zona sul em direção ao centro a seguir pelo aterro do Flamengo, está observando boas condições. Até a chegada ao túnel Marcelo Alencar, no sentido contrário, sentido zona sul, elevado Paulo de Fronteira também tem fluxo intenso para o motorista. Nesse caso, o viaduto 31 de março apresenta boas condições até a chegada ao túnel Santa Bárbara. Pela rua Vera Machado, estou observando lentidão na altura da rua Marquês de Pinedo, em direção ao túnel Santa Bárbara. Há reflexos na rua Farane e também no viaduto Santiago Dantas. Nesse caso, você que sai de Botafogo em direção a Laranjeiras está encontrando melhores condições. Passando pelo Flamengo, o Senador Vergueiro tem pistas livres nessa noite de quarta-feira. 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Beijo, planeta.
0: Beijo, obrigado pelas informações. Tchau, tchau. Essa é a Milena, arrebentando aqui na programação da Rádio Globo, hein? Agora, quero te dar um recado muito importante, antes da gente fechar aqui, né? E para o Globo Esportivo, daqui a pouco na programação da Rádio Globo. Deixa eu só lembrar você o seguinte, hein? 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Claro, mais uma da Rádio Globo, a rádio que vibra com você. Vou ficando por aqui, paizão. Rádio Globo, agora faltam 3 minutos para as 7. Já já tem o Globo Esportivo, hein? Tchau.
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2: A convocação de Neymar para a Copa do Mundo 2026 foi confirmada, dividindo a opinião dos brasileiros. Ele será o camisa 10 da seleção brasileira no Mundial deste ano. Agora uma pergunta. Você sabe quais jogadores usavam essa camisa lendária da amarelinha nos títulos brasileiros? Em 1958, 1962 e 1970, Rei Pelé vestia a camisa 10. No Tetra, em 1994, a responsabilidade era de Raí. Em 2002, a 10 era de Rivaldo. De lá pra cá, Ronaldinho Gaúcho, Kaká e Neymar vestiram a camisa, mas não conquistaram o Mundial.
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1: Aquele abraço pra você ligado na Globo nesta quarta-feira. Quarta-feira, 10 de junho. E o Globo Esportivo no ar a partir de agora pra ir com você até às 9 da noite. São muitas informações e nós estamos, galera, nós estamos. Olha aqui, nós estamos na véspera do início da Copa do Mundo. Não, você não ouviu errado. Amanhã começa a Copa do Mundo.
2: Eu gosto disso.
1: Todo mundo. E nós vamos transmitir aqui na Rádio Globo.
3: Brasil.
1: Os principais jogos do Mundial dos Estados Unidos, México e Canadá. E claro, a

0: partir de amanhã, Copa do Mundo em destaque aqui no Futebol Globo CBN, aqui na Rádio Globo. Vamos transmitir para você os principais confrontos desse Mundial e a partir de sábado a seleção brasileira em campo.
1: Brasil.
0: Sim, sábado às 7 da noite, horário de Brasília, tem Brasil e Marrocos e você ligado, ligada na Rádio Globo vai acompanhar a estreia do Brasil. Enquanto isso, vamos aqui com o Globo Esportivo e as principais informações, incluindo, claro, as da seleção brasileira no programa de hoje, que tem a produção e a coordenação do Renan Moura e os trabalhos técnicos, olha ele aí, ó, Jorge Presuntinho.
1: Brasil.
2: Acertou!
0: Sim. 7:06 no ar o Globo Esportivo e os destaques iniciais do programa de hoje.
1: Brasil.
0: Primeiro destaque da seleção brasileira, alô Leonardo Dai.
3: Treino aberto para patrocinadores e aniversário de Ancelotti criam um último dia de leveza, descontração na seleção brasileira antes da reta final da preparação para a estreia contra o Marrocos.
0: Flamengo. Destaque inicial do Mengão, fala Renan Moura.
4: Luiz Araújo entra na mira de clube do Oriente Médio e pode puxar a barca na janela de transferências. Convocado, Léo Pereira rejeita a saída para clube sem títulos e reforça desejo em permanecer no Flamengo após o Mundial. Plata é esperança do Equador contra a Costa do Marfim e recebe elogios de Jardim após voltar a ter foco na carreira.
0: Fluminense. Primeiro destaque do Tricolor, conta aí pra gente, André Neto.
5: O Fluminense está em busca de montar sua zaga dos sonhos para a segunda metade da temporada de 2026. O Tricolor das Laranjeiras mantém conversas para tentar repatriar Thiago Silva e Nino, mas segue com cautela diante da complexidade das duas negociações. A dupla nunca atuou junta, mesmo com os esforços do Fluminense nas últimas temporadas. O Flu negocia a transferência de Nino com o Zenit, enquanto Thiago Silva está livre no mercado.
0: Vasco! Destaque inicial do Vascão da Gama, de Galá, Bruno Faria.
6: Copas do Mundo já marcaram viradas históricas para o Vasco, mas será que a pausa de 2026 pode mudar o destino de um time que chega afundado na zona de rebaixamento? Renato Gaúcho terá uma missão difícil e cheia de desafios durante o Mundial. O treinador também está de olho no meio de campo, isso porque três jogadores terão os contratos encerrados em dezembro deste ano.
0: Botafogo! E o primeiro destaque do Fogão é com Guilherme Pradella.
7: Júnior Santos se reapresenta ao Botafogo para aprimorar forma física após lesão. O jogador está na reta final do tratamento de um problema do pé direito. A ideia é que ele esteja disponível para treinar com o restante do grupo na reapresentação do elenco. Diretoria estuda troca entre o zagueiro Ferrarese e o volante Newton, conforme revelou a ESPN.
0: 7:09, esses são os destaques iniciais do Globo Esportivo de hoje. Então, a partir de agora, tem notícia, tem informação, tem opinião também para você até às 9. Essas e outras informações, os nossos trepidantes daqui a pouco trazendo, desdobrando para todo mundo que tá ligado, ligada aqui na programação da Rádio Globo. Hora certa, 7:09.
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0: Bom, tá com a gente hoje aqui a Michele Silva. Alô, Michele.
9: Tudo bem, Hugo? Boa noite pra você, pra todo mundo que tá na nossa audiência. Rapaz, agora aquele friozinho na barriga veio com tudo, hein?
0: E olha que agora de frio é você já tá bem calejada, né, Michele?
9: É. Não, mas esse é o frio na barriga da emoção,
0: ah,
9: né?
0: Não
9: é
0: claro.
9: O frio gaúcho ali, mas eu vou te falar que o frio na barriga, esse da emoção é tão frio quanto o frio gaúcho. Dá pra gente colocar assim.
0: Beleza.
9: Mas é sempre muito bom, né? Esse climinha de Copa do Mundo. E vamos aproveitar porque passa voando, né?
0: Com
9: passa
0: toda
9: voando.
0: Certeza, com toda certeza. Toda a expectativa se confirmando ou pelo menos se concretizando em emoção vivida a partir de amanhã, com a Copa do Mundo já sendo uma realidade para todo mundo. Inclusive para o Carlos Eduardo Éboli, que também tá com a gente. Alô, Éboli.
1: Tudo bem, Ogão? Boa noite, Mi, boa noite pra todo mundo que acompanha o Globo Esportivo, é isso aí, amanhã a bola vai rolar.
0: É isso aí. Bom, Michele Silva aqui com a gente, Carlos Eduardo Éboli aqui com a gente e direto dos Estados Unidos, Leonardo Dai acompanhando a seleção brasileira, se preparando pra estreia com a seleção de Marrocos, sábado 7 da noite, tem Brasil e Marrocos e lado a lado a seleção, direto dos Estados Unidos. Boa noite, Leonardo Dai.
3: Boa noite, Hugo Lago, boa noite aos companheiros, boa noite aos ouvintes da Rádio Globo. Pois é, e dá pra dizer que hoje foi assim o último dia com algum respiro de maior leveza, de maior tranquilidade, né? O frio na barriga aí que a gente tá sentindo de véspera de Copa do Mundo ainda não chegou pra seleção, porque ainda não é a véspera da estreia do Brasil, né? O Brasil estreia sábado contra o Marrocos, então hoje ainda deu pra oferecer, assim, alguns luxos, né? Tanto pro time quanto para um mundo externo, digamos assim, né? Por exemplo, hoje a CBF convidou patrocinadores, né? E convidados de patrocinadores para assistirem ao treino de hoje. Então, a imprensa viu os 15 minutos de sempre, mas os convidados tiveram a chance de ver o treino inteiro. Um outro pegou lá um autógrafo, tirou uma foto, aquela coisa toda. Dentre os convidados, diga-se de passagem, Spike Lee, cineasta norte-americano, apareceu no treino lá, falou que ia ver o treino de manhã e depois ia para Nova York e ver o jogo dos Knicks hoje, né? O jogo 4 da final da NBA contra o San Antonio Spurs, ele que é torcedor dos Knicks. Os Knicks estão vencendo por 2-1 a série melhor de 7, né? Então Spike Lee de manhã seleção brasileira e de noite basquete no Madison Square Garden em Nova York. Mas enfim, além desse evento que não deve se repetir até o final da Copa do Mundo, hoje foi aniversário do Ancelotti também, né? É aniversário do Ancelotti, o técnico da seleção nasceu no dia 10 de junho de 59, um ano depois do primeiro título da seleção, hoje completa, portanto, 67 anos. E vocês sabem, né? Quando tem aniversário, na hora do treino, o pessoal vai lá, faz uma rodinha, faz um corredorzinho ali, deixando no centro o aniversariante, e aí é tapa pra todo lado, né? Mas, evidentemente, se tratando do técnico da seleção, o negócio é um pouco diferente, como nos conta o Rafinha, que deu entrevista coletiva logo depois aí do bolo de aniversário que teve no hotel. Além desse momento no treino, teve um bolinho de aniversário também pro Ancelotti, e depois o Rafinha foi contar pra gente como é que foi a comemoração e como é que foi esse negócio aí do corredor em torno do aniversariante do dia.
2: Não dá pra dar muita porrada nele, né? Tem muito dia até o jogo ainda. Aliviaram. Acho que ninguém tocou nele, só deixou ele passar. Não, mas teve um bolo. Geralmente, quando tem alguém de aniversário, o pessoal da cozinha prepara um bolo pra cantar um parabéns, fazer uma coisa bem legal.
3: Corredorzinho assim, sem nem encostar direito, sabe, Hugo? Que é pra não abusar muito.
0: Pois é.
3: Não, e aí, falando mais um pouco sobre a preparação, né, da seleção brasileira, teve um ponto que me chamou a atenção, que foi, a gente não pode ver os treinos, mas a gente tenta saber ao máximo o que está sendo feito, né? Inclusive, nesse momento em que dá para conversar com o jogador na entrevista coletiva. E o Rafinha falou que o trabalho para o jogo de sábado contra o Marrocos está sendo muito feito em função das virtudes e dos defeitos da seleção marroquina. Não é muito normal para a nossa cultura de futebol a gente ter uma equipe trabalhando em torno do adversário, né? Uma seleção brasileira trabalhando em torno do adversário numa estreia de Copa do Mundo. A gente espera geralmente que o adversário trabalhe muito em cima do Brasil e que o Brasil apenas, entre aspas, tente impor o seu jogo, mas dessa vez é diferente, né? Dessa vez o Brasil não chega tão pronto, o Brasil tem um jogo muito difícil na estreia e o Brasil tem um técnico que gosta muito, né, de moldar suas equipes em função de características dos adversários também. E aí o Rafinha falou um pouco sobre como tem sido esse trabalho, que evidentemente todo técnico faz, né, sempre se adapta ou se estuda alguma coisa do adversário, né, mas o Rafinha acho que deixa claro aí na resposta que a gente vai ouvir, que o foco no adversário está sendo muito grande no caso desse jogo contra o Marrocos, mais do que geralmente a gente teria numa estreia de Copa do Mundo. Vamos ouvi-lo.
2: Cara, a gente ainda estamos vendo alguns lances deles, alguns pontos fortes, alguns pontos fracos, onde a gente possa ter mais facilidade para poder encarar esses tantos pontos fracos e estar bem preparado para os pontos fortes dele. Então, a gente ainda tem bastante dias pela frente ainda até o jogo para poder aprimorar melhor o que a gente precisa entender sobre eles.
10: seja por ato falho ou por convicção, ele deixou escapar aí muitos pontos fortes, hein, Hugo? Vamos torcer para que seja mesmo um monte de pontos, muitos pontos fracos, perdão. Vamos torcer mesmo para que seja um monte de ponto fraco aí nessa seleção do Marrocos pro jogo de sábado, né?
0: Pois é, e diante das dificuldades que provavelmente o Brasil vai ter, Michele, a gente está acompanhando também as dificuldades que o Brasil vai ter com o Brasil, né? Com a seleção brasileira, que ainda não está definida. Aliás, embora pelo menos definida do ponto de vista... como é que eu vou colocar aqui? Porque o Ancelotti, depois do jogo com o Egito, a gente até falava sobre isso aqui no programa de ontem. Ele disse que já tem os 11. Mas... é a definição mais indefinida, dava pra gente colocar assim, Michele?
9: É, por aí, é por aí. E vamos lembrar que o Ancelotti também disse que a data FIFA de março seria só pra teste ou outro pontual, mas que era todo mundo que ele já planejava levar pra Copa
0: pois
9: do
0: é.
9: Mundo. E aí a lista não foi bem parecida com aquela da data FIFA de março, né? Cheio de surpresas. Então, assim, o Ancelotti, eu acho que ele fala algumas coisas, mas, assim, como... repórteres que todos somos, como jornalistas que todos somos, e também para o nosso público, né, para a galera que está na audiência, vale ouvir, prestar atenção e entender se não tem alguma coisa na entrelinha aí, se não é uma fala muito mais para passar tranquilidade do que propriamente que ele já tenha esse time formado na cabeça, né? Claro que, vamos lá, tem algumas escolhas que ele não vai mudar muito, né? Tem uma definição de meio campo, tem uma definição de goleiro, de dupla de zaga. Agora, tem outras opções, outras posições que estão mais abertas. E eu vi, assim, que ele gostou muito, pelo menos do que eu pude extrair desses dois últimos amistosos, me parece que ele gostou muito dessa ideia de, ok, mantém o 4-2-4 quando o time tá atacando, né? Mantém esse quarteto mais ofensivo, mas a característica desses jogadores de frente pode ser um pouco diferente. É diferente você colocar o Luiz Henrique ou o Rayan e você colocar o Paquetá. O Paquetá é o jogador mais de associação, né? O Danilo também, ainda que o Danilo pise um pouco mais na área, né? Não consiga armar tanto o jogo como faz o Paquetá. E a convocação do Ederson, ela corrige um problema de lista que ele tinha, né? Porque convocou poucos meio-campistas. Beleza, né? Um grande problema não ter o Wesley, mas enfim, já falamos sobre isso bastante. Mas além de corrigir isso, ela também passa essa mensagem, na minha opinião, de que ele quer esse jogador que faça mais vezes esse vai e vem ali no meio campo. E aí ele tem Paquetá, Bruno Guimarães, Danilo e Ederson. Então, acredito que ele está pensando a seleção nesse caminho. Pode até não assumir que, mudamos o 4-2-4, não é mais 4-2-4. Ele pode até não falar isso abertamente. Mas, em termos de característica dos jogadores que estão em campo, acredito que sim, exista uma mudança. A característica do jogador faz a seleção brasileira mudar um pouquinho a forma de jogar. E, claro, a gente vai chegar para a Copa do Mundo com muitas dúvidas, porque é um time em formação, né? Isso... a gente não tem nem como mudar, porque todo o ciclo foi desenhado para esse momento.
1: Será que nesse desenho que a gente está vendo hoje, o Ancelotti ele tá apostando no entrosamento de 2022? Porque são 8 jogadores, gente. 8 jogadores que começaram a Copa de 2022. Quem deve estar achando curioso isso é o Tite, né? Falou, olha aí, falando que eu estava errado, olha aí. Ó.
9: E agora, hein?
1: E agora? São 8, gente. 8! 8 de 11, só tem 3 caras diferentes nessa escalação que se desenhou hoje com o Danilo, com o Alexandro, com o Marquinhos, Gabriel Magalhães, com o Casemiro, Bruno Guimarães, com o Matheus Cunha, Vini, Paquetá e o Rafinha. E Alisson, Danilo, Marquinhos, Alexandro, Casemiro, Paquetá, Rafinha e Vini.
11: Bruno Guimarães.
1: Né? Não, mas que começaram a Copa
0: de 22.
1: Que começaram
11: com os titulares.
1: O time da estreia. O time da estreia de 22 tinha esses 8 jogadores que a tendência é que eles comecem novamente uma Copa.
0: Mas o Rafinha jogando de uma forma diferente, né?
1: Mas eu digo assim, os nomes estão aí.
0: Sim, claro,
1: né?
0: Claro.
1: O Rafinha já jogou de diversas maneiras com o Ancelotti, né? Vamos combinar, né?
0: Sim.
1: Rafinha já jogou pelo meio, já jogou pela esquerda, pela direita, né? Então.
9: Raramente na dele.
1: É, o Rafinha ele veio flexibilizando também, ele veio modificando, né? Nos últimos anos de Barcelona, ele também jogou como meia, mais centralizado.
0: Pois é, eu ia tocar nesse assunto.
1: Ele ofereceu mais alternativas.
0: Eu ia
1: também,
0: tocar,
1: né,
0: nesse assunto. Eu queria saber de vocês, em relação ao Rafinha, por que eu toquei no assunto Rafinha? Porque o Rafinha, ele incorre num caso muito mais familiar do que se imagina. Vocês vão de lembrar que o Rivaldo, durante muitos anos, ele foi alvo de questionamentos, e você acompanhou isso bem, Éboli. Olha, no Barcelona ele joga muito, aí ele vem para a seleção brasileira e ele não joga nada. Mas as pessoas dificilmente se colocavam ou direcionavam o olhar para analisar a posição, a faixa de campo que ele atuava lá no Barcelona e a que ele jogava na seleção brasileira, que tinha muita diferença. Mas no caso do Rafinha, você acha que de repente está faltando uma resenha, um bate-papo entre ele e o Ancelotti, justamente para alinhar esse posicionamento onde ele rende melhor? Porque eu, por mais que ele lá com o Hansi Flick ele tenha uma diversidade de posicionamento, ele ora atue até como meia vindo de trás, concordo contigo, vimos isso em poucas vezes, mas vimos também na temporada. Você acha que tá faltando um bate-papo dele com o Ancelotti para dizer assim: mister, não dá para me colocar para jogar aqui, não?
1: Sabe, eu não sei como é que tá esse bate-papo, né? Mas também pode ser um bate-papo me ajuda, onde eu preciso mais de você. Porque o que acontece, a maneira como o Rafinha está flutuando nessa linha ofensiva, ela diz muito sobre a carência também na seleção brasileira, né? A dificuldade de firmar ali. Eu não tenho dúvida que, por exemplo, se o Estevão estivesse inteiro, ele ia jogar na direita.
0: Sim, verdade.
1: Ele ia jogar na direita, tá? Ele jogaria a Copa e iria começar, no meu entendimento, ele começaria a Copa do Mundo na direita. Aí tem que ver se o Ancelotti ia despertar para esse homem a mais no meio ou não, porque isso mexeria mais uma vez com o Rafinha, né? O Rafinha oferece essas opções na medida que o Ancelotti ele vê desequilíbrios ou dificuldades para alguns jogadores se firmarem, ele usa o Rafinha. Fala: Rafinha, agora eu quero ver você aqui, porque aqui tá mais difícil. Vamos ver você mais centralizado. Agora eu quero que você volte um pouquinho mais. Agora você vai conversar um pouquinho mais que um Paquetá no meio. E nessa ele vai tentando ver de que maneira o Rafinha ajuda a encaixar melhor o time, mesmo que isso signifique sacrificar o próprio jogador. Me parece que essa é a conversa, esse é o entendimento.
0: O que você acha, Michele?
9: Eu penso que é por aí também, e de tão polivalente que o Rafinha é, ele acaba sendo sacrificado muitas vezes, né? Assim, vamos lá, se tem um jogador, talvez, que a seleção brasileira... Talvez não, falando de maneira clara e objetiva. Se tem um jogador que ele é... que a seleção é moldada para que ele atue bem, esse jogador é o Vinícius, né? É o Vini Júnior.
0: Sim, mas ele joga na mesma faixa de campo que joga no Real Madrid. É lá pela esquerda.
9: Exato. Mas e ali jogaria também o Rafinha, né? Ele faz essa função. Sim. Tanto que o corredor direito é do Yamal, né? Mas assim, claro, o Rafinha ele é muito mais polivalente, ele consegue atuar em mais posições. O Vinícius ele é mais específico, né? O Vini Júnior é mais específico. A seleção ela é moldada para o Vinícius desempenhar o seu melhor. Então, nesse debate de joga muito no clube, não joga tanto na seleção, para mim essa crítica ainda é mais a respeito do Vini, porque a seleção é direcionada para que ele jogue bem, né? Ele não tem trabalho de marcação, ele mal faz uma pressão alta, né? Mal cerca. É um jogador que está posicionado na região do campo que ele mais consegue ajudar, o que ele mais se sente bem. O que eu testaria, acho que valeria testar, é de repente colocar o Vini como um jogador de último terço, assim, né? De terço final, de ali para fazer uma dupla de ataque mesmo, e aí pode ser com o Endrick ou pode ser com outro nome, e utilizar o Rafinha pela esquerda para armar jogo pro Vinícius. Acho que isso é uma coisa que foi pouco experimentada, assim, que pode ser mais utilizada. Agora que não tem o Estevão, né? O lado direito também dá para utilizar o Paquetá ali. Creio que esse é um outro debate que também é complexo, né? Porque você perde o lateral agudo pela direita. Então, na teoria, você precisaria de um ponta que ocupasse aquele corredor, porque o lateral não vai ocupar. Então, tenho receio da seleção ficar todo mundo meio amontoado por dentro. Mas eu gostei muito do Rafinha junto com o Paquetá. Acho que eles deram uma dinâmica muito boa pro meio campo do time, armando os dois ali por dentro. Era como se a seleção brasileira tivesse dois meio armadores, um pela direita e outro pela esquerda. E, claro, não abertos, né, os dois por dentro. E eu gostei dessa dinâmica, assim, eu investiria nisso. Eu investiria nisso. E dentro dessa conversa que você falou aí, Hugo, de me ajuda a te ajudar, né? Acho que os dois têm que se ajudar, assim. Tem que ter um pouquinho de boa vontade também com as características do Rafinha. E o Rafinha também desempenhar um pouco mais parecido do que ele faz no Barcelona. Aquilo, numa seleção que está em construção, né? Então isso prejudica o desempenho de todos os jogadores praticamente.
0: Em relação à atividade... Fala, Léo.
10: Não, eu estava ouvindo vocês falarem, algumas coisas me vieram à cabeça aqui. Uma é que me chamou muito a atenção depois do jogo contra o Panamá. O Ancelotti deu uma entrevista, acho que foi depois do jogo contra o Panamá, ou foi antes do jogo contra o Panamá, enfim, foi agora, no começo da preparação do Brasil para a Copa, em que ele falava sobre a disposição tática do time, e ele disse uma frase assim, eu não posso falar para o Rafinha para onde ele tem que ir quando ele está com a bola, né? Que é um pouco da maneira como o Ancelotti pensa futebol, de dar uma liberdade muito grande para os jogadores que ele entende que tem qualidade para desempenhar essas coisas, né? Então, a gente fala muito assim de Rafinha na esquerda, no meio, na direita, e isso, claro, que interfere no desempenho dele, até porque interfere muito em onde ele vai tocar na bola pela primeira vez, né? Mas quando o Brasil tem a bola, quando o Brasil está atacando, né? E quando o Brasil está atacando, não no momento de transição, mas quando o Brasil está com o adversário posicionado e está atacando com a bola, o Rafinha até tem uma liberdade grande para se movimentar meio que por onde ele quiser. E aí eu fiquei pensando um pouco nisso, porque se você pensar nos três técnicos com os quais o Rafinha atingiu um grande nível de futebol, né, com os quais ele evoluiu, são técnicos que, de maneiras diferentes entre eles, né, muito diferentes entre eles, um ponto em comum que esses três técnicos têm é uma certa programação da ocupação de espaço com a bola, né? Então você pensa no Bielsa, que foi quem evoluiu muito o Rafinha no Leeds United, o Hansi Flick, que treina hoje o Barcelona, e o Tite na seleção brasileira, eles tinham um papel, um espaço de campo mais bem definido para o Rafinha e para todos os jogadores atuarem com o talento que eles tinham, né? E o técnico da seleção, ele não é muito nessa linha, ele entende muito que é papel do jogador também encontrar esses espaços no campo quando o time está atacando com a bola. Então, às vezes, eu fico pensando também um pouco se essa demanda que o jogo do Ancelotti tem, ela não é um pouco complicada de se desenvolver em jogadores como Rafinha, que foram moldados como grandes jogadores, né? Como grandes jogadores, a partir de uma lógica de ocupação de espaços mais pré-determinadinha, né? Mais ensaiadinha do que o técnico da seleção hoje gosta.
1: E é curioso, né? Porque quando a gente olha para os dois jogadores que estão vindo mais no meio, né? O Rafinha, que vai abrir mais, tudo indica, vai abrir mais para a esquerda, inclusive arrancando elogios no último amistoso do próprio Ancelotti, né? A maneira como ele se encaixou com o Vinícius Júnior pelo lado esquerdo, eu acho que foi um encaixe bem tímido. Houve um encaixe, mas situações pontuais, não foi uma coisa muito constante, acho que demorou inclusive a acontecer esse encaixe, lembrando aqui do jogo contra o Egito. Eu lembro de 25 minutos em que nada aconteceu, né? Aí depois começaram a acontecer uns encaixes ali do Rafinha com o Vinícius Júnior, do próprio Rafinha com o Paquetá. Mas eu acho que de todos os jogadores, o que tende a ter mais dificuldade aí a encontrar o melhor espaço para jogar é o Paquetá. Eu vi um Paquetá muito tímido no jogo contra o Egito. O Paquetá como um meia armador deveria participar mais das jogadas de ataque do que o Paquetá participou. Ele só deu um passe para finalização numa tabela que ele fez com o próprio Rafinha. No mais, ele não conseguiu dar passe para finalização, não conseguiu ter aquele passe diferente. Quem conseguiu foi o Bruno Guimarães, que acabou usufruindo mais daquele meio de campo mais ocupado ali. Ele conseguiu encontrar um espaço, até porque Rafinha e Paquetá acabam puxando um pouquinho mais a marcação, e isso libera espaço para quem vem de trás. O próprio Casimiro deu assistência para gol, né, para finalização, né? O Bruno Guimarães deixou o Igor Thiago na cara do gol, o Casimiro também deixou o Igor Thiago na cara do gol. Então, os volantes acabaram crescendo mais que o meia, que deveria ser o meia de criação, o Paquetá. E o Paquetá sempre correndo naquele limite para não ficar isolado na direita. que é o problema. Se o esquema empurrar demais o Paquetá para a direita, para ficar no corredor, mata o Paquetá. A gente não vai ter a característica ideal para atacar corredor e vai perder uma característica boa para jogar no meio de campo. Eu acho que esse, para mim, é o principal ajuste nesse esquema aí, com os jogadores voltando mais no meio.
11: É, e essa dúvida, eu sinceramente acho que o Ancelotti não tem mais, né? Acho que isso sim, na cabeça dele já está definido em relação a esse meio campo mais ocupado, mais povoado, e acho que o Paquetá larga na frente mesmo para começar o jogo de sábado, embora, sei lá, bom, cada um com a sua, né? Eu talvez colocasse o Danilo para ser o mais um, o novo integrante, vamos dizer assim, do meio campo em relação ao 4-2-4, sobretudo aquele lá do jogo com o Panamá no Maracanã, um jogo que deixou, que plantou a preocupação e que provavelmente foi justamente essa preocupação, a do primeiro tempo, que fez com que o Ancelotti repensasse a possibilidade de um esquema com pouca gente ali no meio. Bom, Leonardo Daia,
12: não, né?
11: Diga.
12: Não, só lembrar, né, que ele disse antes do jogo contra o Egito que a escalação titular do jogo contra o Egito, a nova formação, não era teste para time titular, não. Sim, era só variação, porque o time com quatro atacantes já estava consolidado, né? Só lembrando desse momento aí que a gente teve antes do jogo contra o Egito, né?
1: É, inclusive, né, Léo, a confirmação do Matheus Cunha, depois de todos esses testes, eu acho que meio que vai ao encontro disso aí, né?
12: Mais ou menos, né? Porque assim, o Matheus Cunha, beleza, mas Matheus Cunha, Vinícius Júnior e Rafinha são três. O Paquetá não seria esse quarto atacante.
1: O Paquetá,
12: né,
1: entrou depois, era o Luiz Henrique, né? É verdade. Era o Luiz Henrique.
12: Então, exatamente.
1: Antes do Luiz Henrique era o Estevão, é verdade. É.
9: Ou ele está vendo o Paquetá como um jogador de frente.
12: Um atacante, né? E se você pensar bem, né, esse ponto aí que vocês mencionaram da ausência do Wesley, da ocupação do corredor, ele em tese traria muito mais argumento para você ter o Luiz Henrique como titular, né? Ou que fosse o Rayan, enfim, você ter um ponto ali pela direita. Nesse momento faria mais sentido ter esse quarteto de frente nesse aspecto, né? De ter um jogador. Porque se não forem quatro de ataque, quem vai sair é o ponta direita, né? Isso que eu quero dizer. Nesse sentido, faria muito mais sentido agora sem o Wesley você ter esse jogador do que antes com o Wesley, né?
9: A lesão do Wesley, ela quebrou um pouco a ideia do Paquetá, né? Porque ou ele vai ter que modificar no sentido de dar um pouco mais de corredor pro lateral esquerdo. Aí dá um pouco mais de corredor pro Alexandre ou pro Douglas Santos. Pois então.
1: Mas eu acho que é nesse sentido, sim. Eu acho que a gente vai caminhar para esse sentido.
9: Porque o Ibanez não vai fazer.
1: Não vai.
9: É difícil que ele faça essa subida. E eu tô falando aqui, não falo no sentido de bom ou ruim. Eu acho ele tem se saído bem. Faz alguns jogos já. É uma questão de característica mesmo. Ele não tem característica, sim, de subir e ocupar o corredor como tem o Wesley. Nenhum jogador da seleção ali pra lateral direita tem essa característica. Então ele teria que deixar o corredor para o lateral esquerdo. E aí ele gira um pouco o time pra, enfim, tentar dar um jeito ali de equilíbrio de peças, né? Pra você ter ali os dois lados bem ocupados. Mas a lesão do Wesley, ela quebra um pouco o ritmo pro Paquetá, né?
1: Não. O que ele pode fazer também é o Rafinha, uma vez que ele pode ganhar essa liberdade, o Léo falou, né? Dessa visão do Ancelotti dar, de repente, o jogador com maior liberdade pra flutuar, o Rafinha. E aí o Rafinha, em vários momentos, vai ocupar o corredor pela direita. Vai ficar na distribuição com a bola e tende a ele a se deslocar mais num jogo mais vertical, num ataque de espaço, ele ser o jogador que mais vai se deslocar pela direita. É uma possibilidade também.
9: É, mas aí eu vou te falar, eu não sacrificaria o Rafinha pelo Paquetá. Eu faria o contrário. Eu sacrificaria o Paquetá pelo Rafinha, pra ter o melhor Rafinha. Mas pra mim, a melhor seleção até agora, assim, desses últimos jogos, foi nos momentos em que eles se encontraram ali no meio campo e dando justamente essa liberdade que você mencionou, Éboli, da chegada dos volantes. E acho que o Ancelotti, talvez essa seja uma das grandes marcas do time do Ancelotti, né? Como ele gosta desse volante de chegada, né? Desse volante que aparece. E aí Bruno Guimarães, enfim, pode crescer nesse cenário, né?
12: Rapaz, em que buraco que nós estamos como seleção, hein? Faltam três dias pra começar a Copa, nós não temos nada, bicho. A gente tá tentando achar, tá fazendo. Você sabe que eu sou do carnaval,
9: você joga,
12: né?
9: Pra baixo, e eu não vou deixar. Não,
1: mas ó, enquanto a gente quebra a cabeça, Léo, tem o outro lado também, que facilita, né? O lado esquerdo de Marrocos foi aniquilado, né?
12: Não, isso, achei que você ia falar que o lado bom é que o Marrocos não sabe como estudar o Brasil, porque nem o Brasil sabe.
11: Exatamente,
12: como é que ele é.
11: Exatamente,
1: bem
11: pontuado.
1: Não, isso confunde, isso pode ser uma estratégia, confundir o adversário, você não sabe por onde estudar, gente.
9: Mas eu digo, as
1: lesões do lado esquerdo de Marrocos vão aliviar consideravelmente a barra do nosso setor direito improvisado, né?
12: Sim, sem dúvida. Não, mas eu ia fazer a metáfora que a seleção brasileira, se fosse uma escola de samba, seria aquela escola de samba que já tá levando os carros pra Presidente Vargas ainda, e tá tudo na madeira, sabe? Já tá tudo. E aí, eu faço abre alas, ou eu termino abre alas, ou eu levo alguma coisa do quinto carro? Não, mas o quinto carro não tem nada, mas tem fantasia lá que não tem.
1: Jesus, eu sou costurando fantasia na concentração, rapaz.
12: Isso, rezando pra ter um atraso, pra chover, pra alguma coisa, pra ter mais 2 horas. Ali pra fazer, olha.
11: É, o negócio tá realmente complicado e a gente tá há 3 dias da estreia.
1: Não fala de chuva, não, porque não é de. Hoje já teve também, a chuva atrasou lá o amistoso da Inglaterra. Não fala de chuva,
9: tá fechando o tempo aqui, viu? Se for contar com atraso, capaz de dar bom, hein?
12: O tempo hoje tá meio carrancudo aqui pela primeira vez, viu? Não choveu ainda não, mas tá começando a ficar meio feio o tempo aqui.
11: Não, e o Renan tá me lembrando aqui que a previsão é de chuva, né, pro sábado.
12: Ih, olha lá.
11: Ou seja, fortes emoções.
9: Como alguém que já fez muitos jogos de chuva, um abraço pra Thalita.
11: Ah, você não, isso não aconteceu ainda, Michele.
9: Eu vou dizer pra galera que tá na transmissão, olha, vai dando uma olhada aí na meteorologia, vai estudando o comportamento das chuvas e ventos, porque pode ser útil.
11: Bom, e em cima disso, da preparação também da seleção brasileira sem chuva ou com chuva, a atividade de amanhã, Leonardo Dai, pelo que você está acompanhando daí, esboça de repente alguma pista sobre a seleção brasileira ou seguimos com essas dúvidas, que são as dúvidas do próprio mister?
12: Não, pra gente vai continuar esboçando. Pra gente, assim, a gente vai ter sinais claros de escalação mesmo, assim, que não sejam interpretações ou que não sejam informações de terceiros, né? Que, evidentemente, nada impede que a gente consiga uma mega apuração aí daqui até sábado e traga a escalação do Brasil. Mas a gente só vai ter um sinal mais claro, oficial, digamos assim, na entrevista coletiva de sexta-feira, na véspera do jogo, porque o Ancelotti, embora tenha essa coisa assim do treino fechado e tal, ele não é um cara muito obcecado com essa coisa de não revelar a escalação, não. Então, assim, a questão de não ver o treino nem é a escalação em si. A questão de não ver o treino é, primeiro, porque é prático, que ninguém vê treino nenhum mais, e segundo, porque pra ter a tranquilidade ali de trabalhar sem estar sendo observado, jogada, modelo de jogo, aquela coisa toda. Mas no jogo contra o Egito mesmo, assim, né? Ele não ia revelar a escalação, mas aí um repórter perguntou quem ia jogar no meio, ele respondeu, o outro perguntou quem ia jogar na lateral, ele respondeu, aí uma hora ele mesmo brincou, falou, pô, eu não dei a escalação, mas eu dei a escalação, né? Porque
1: ele é informação assim, frouxa, né, Léo? Ele é meio informação frouxa, vai apertando não, que ele vai não, ele
11: não cabeça. Eu acho que ele é malandro.
12: Então ele joga o jogo assim, tranquilo. Então eu acho que na entrevista coletiva de sexta a gente vai ter algum sinal. Agora, não tem esperança de que isso aconteça na quinta-feira, no treino de amanhã, não.
9: Também tô achando que é a malandragem pura do Ancelotti.
11: Claro, eu tenho certeza disso. Aquele sorrisinho canto de boca. Sorrisinho canto de boca e perguntando, o que mais que você quer?
9: Não, e a resposta dele, não lembro qual foi a pergunta. Ah, foi no sentido da família, Ancelotti, né? Se já tinha esse ambiente familiar, esses dias ele respondeu, né? Antes da bola rolar, tá todo mundo feliz. Quero ver depois, quem não jogar, como é que vai estar. Ele gosta de brincar com isso, né? Ele tira isso muito bem, né? Ele tem um bom jogo de cintura, se a gente parar pra pensar.
11: Mas olha aqui, fala aí,
1: dirigiu o vestiário pesado, né, gente?
11: Sempre.
1: Então, assim, nisso aí ele é PhD, né?
11: Não, e vestiário pesado e com porta de vestiário aberta não só para os integrantes do departamento de futebol, né? Porque na época lá do Milan, o negócio era bem complicado nesse sentido. Mas, enfim, histórias. Bom, 7:39, Leonardo Dai, seu detalhe final aqui pra gente encerrar com você, já projetando o dia de amanhã da seleção brasileira.
12: Mesma programação de hoje, né? Treino ali na hora do almoço. O Brasil está treinando na hora do almoço, que em tese é a hora de calor mais forte, mas não é uma semana de muito calor aqui na região de Nova Jersey, não. Hoje até estava mais abafado no fim da tarde, foi a primeira vez que eu senti um calor mais abafado aqui, sem vento, sem nada. O sol está forte no horário em que a seleção tem treinado, mas não exatamente com temperaturas altas. A programação continua e na sexta-feira, inclusive, o Brasil não vai treinar no MetLife Stadium, né? A FIFA tem o Match Day menos um, né? Ou seja, o dia anterior ao jogo. Em que tem uma programação no estádio, porque tem que ter, isso é contratual, mas a programação, no caso, vai ser a entrevista do técnico no estádio. O treino em si vai continuar sendo na base da seleção brasileira em Morristown, onde eu estou impressionado que todo dia eu chego e tem os mesmos torcedores lá na porta todos os dias esperando para ver se consegue algum contato com algum jogador da seleção, e eles não têm esse contato, né? Os jogadores nem passam por eles e tal, mas tem uma turma lá de 5 ou 6 que continua todo dia indo lá na porta do CT para ver se encontra algum jogador da seleção. Então é isso, treino pela manhã, de tarde alguém fala em entrevista coletiva, assim também na sexta-feira, com a diferença que sexta-feira não vai ser um jogador que vai falar, vai ser o Ancelotti, e não vai ser no hotel da seleção, né? Vai ser no MetLife Stadium, palco do jogo de sábado.
11: Muito bem, Leonardo Dai, então nos falamos amanhã aqui no Globo Esportivo com outras da seleção brasileira se preparando para o jogão de sábado com Marrocos. Valeu, Dai.
12: Valeu, e ó, amanhã eu falo com você direto de Nova York, viu? Que eu vou para lá ver como é que vai ser a abertura da Copa, como é que os nova-iorquinos vão acompanhar a abertura da Copa amanhã, México e África do Sul. Então amanhã eu vou ver a seleção de manhã no treino, mas vou largar um pouquinho o Morristown para ver como é que vai ser a abertura da Copa do Mundo lá no coração de Nova York. Valeu, Hugo,
11: e dá uma aproveitada também, Leonardo Dai, porque a Times Square não é pra se jogar fora, hein?
12: Dizem que não é mesmo.
11: Mas não é mesmo.
12: Vamos ver se essa Times Square é tudo isso mesmo.
11: Coloca esses milhões de dólares pra fora aí e vai aproveitar, Leonardo Dai.
1: Por um restaurante mexicano. Sentir o clima.
12: Não é difícil de achar, não.
11: E aí na sexta, aí na sexta avenida tem um restaurante brasileiro. Pertinho aí do bombeiro. É um restaurante brasileiro. Ali na altura da 47, ali na altura da 48, 49, por aí.
12: Tá anotado, valeu.
11: Beleza, valeu. Leonardo Dai, direto dos Estados Unidos, com as informações da seleção brasileira se preparando pro jogão de sábado, Brasil e Marrocos. E nós vamos transmitir aqui na Rádio Globo. Olha o Sinatra aí, ó.

0: Bom, olha aqui, o Duda Éboli. É, bye, bye. Passeios em Nova York à parte.
1: Bye, bye.
0: Não, ah, para com isso. Peraí.
2: Não vai, não.
0: Tá cedo ainda, Duda. O que você vai fazer?
1: Como diria a Xuxa aqui, você esquece em bye, bye.
3: Ele se despede assim, seco agora, assim.
0: É, ele vai entrar na nave agora.
1: É porque se deixar, entendeu? Me vai ficar nessa enrolação aí.
0: Não, enrolação não. Enrolação não.
1: Tchau, tchau, acabou. Amanhã tem mais e pronto.
3: Isso não é enrolação, isso é demonstração de carinho.
0: É, deixa ele. E não me venha com o negócio de último voo da nave, não, hein, Duda Éboli. Aí é pra outro momento.
1: Valeu.
0: Amanhã você volta, hein?
1: Tchau!
3: Tchau!
0: Valeu! Olha a rainha aí, ó.

0: 3 minutos. E a partir de agora, a galera vem com a gente pelo WhatsApp.
1: Pasito pa'lante, Maria. 1, 2, 3. Pasito pa'lante.
0: 21979988. 21979988. Você sabe que dia é hoje? Hoje é dia 10 de junho. Hoje é aniversário do Mr. Carlo Ancelotti. E é isso, é 67 anos aí, ó, comemorando aniversário, preparando a seleção brasileira. Achei muitos presentes pra montar a seleção, visando o jogo de sábado com o Marrocos. Ô, Michele, que presente você daria pro Carlo Ancelotti, hein?
2: Cara, eu não sou muito fã, mas eu sei que ele gosta, então eu daria pra ele uma caixa de charutos.
0: Charutos?
2: É, eu sei que ele curte. Porque ele, eu já vi ele fumando em comemorações, né?
0: É verdade.
2: Então a gente já vai preparando a festa.
0: Aqueles, entendeu? Carros abertos lá em Madrid, na Praça Cibeles, lá comemorando o título de Liga dos Campeões, La Liga.
2: Algumas vezes, né? Ele fez isso, né? Algumas vezes. Mas pois eu iria por aí, assim. Dar um lateral direito também pra ele, né? Pobrezinho.
0: Ah, é. Tinha que dar
2: Seria bom.
0: Tinha que dar um lateral direito, cara. Tinha que dar um lateral direito. Um taçote,
2: que será que a galera daria pra ele?
0: Pois é, é essa a pergunta que nós vamos fazer agora aqui no Globo Esportivo. Mas ó, a gente quer a criatividade da galera. A gente quer a criatividade da galera. Não vai dizer assim, ah, vou dar uma gravata, vou dar um terno para o Carlo Ancelotti. Não.
2: Vamos, isso aí ele já tem, né? Não é os tem. Mais caros, olha, mas ele já
0: ele
2: tem ali.
0: Ô, Michele,
2: um
0: e ele tem, hein, Michele?
2: Aquele da
0: tem.
2: Formatura, né, que o cara guarda, né?
0: Olha, sapato e terno, Mister. Ah, aquele Fratelli Rossetti, ele tem alguns lá no armário dele, lá na Itália, com toda certeza. Bom, mas
2: sem nem pronunciar, sem nem pronunciar.
0: Nossa, assim. Nossa. Ai, ai, ai. Bom, a partir de agora, então, galera, com a gente pelo WhatsApp, 21979988. Ó, o número de novo aí, 21979988. Eu quero saber o que você daria de presente ao Ancelotti no dia do aniversário dele.

0: O charuto eu não sei, mas aquele vinho, o Mister vai beber mais tarde lá nos Estados Unidos, com toda certeza. Isso, acho que isso eu tenho certeza. Acho não, tenho certeza que ele não vai abrir
1: uma
0: mão.
1: Pizzazinha, né?
0: Também. Ah, com certeza.
1: Ketchup por cima. Ketchup e mostarda.
0: Não, mas... jamais, aí jamais. O Mister? Não, esse não. Ketchup e mostarda sobre a pizza?
2: Não vai, não!
0: Mas nunca, nunca,
1: será?
0: Nunca.
1: Será?
2: Não vai, não!
0: Nunca, nunca, nunca.
1: Vou dar essa dica pra ele, vou mandar uma mensagem no Instagram. Irmão, olha, experimenta ketchup na pizza, você vai amar.
0: Eu não faria isso, viu, Michele? Ele vai te responder, Michele. E não vai ser legal, não, hein?
1: Será?
0: Então, com toda certeza, com toda certeza. Bom, então, galera, a partir de agora com a gente pelo WhatsApp, qual é o presente que você daria pro Mister, pro Carlo Ancelotti, no dia do aniversário dele? 21979988. Já já as primeiras participações. 7:47, o Globo Esportivo volta já.

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7h52, estamos de volta aqui no Globo Esportivo para ir com você até as 9. São muitas informações, são muitas opiniões, são muitas participações, são muitas emoções. O que mais que tem aí para rimar? Não sei. Tem tudo aí com. Tá tudo aí. E a gente também tá aqui. Michele Silva tá aqui, eu tô aqui, Presu tá aqui, Renan tá aqui, galera tá toda aqui, a Juliana Prado tá lá também, geral, tá todo mundo aqui. Ó, cadê Salsicha? Tá lá, ó. Levanta a mão, tá nem ouvindo. Gabi também tá aqui, ó. Tá todo mundo geral aqui.

0: Rapidinha do Mengão, fala Renan Moura.
1: O atacante Luiz Araújo está na mira do Al Sadd do Catar, segundo o jornal inglês Team Talk. A proposta seria por 3 anos de contrato. O jogador seria uma prioridade para reforçar a equipe na próxima temporada e seguir o caminho de outros jogadores brasileiros que também estiveram por lá, como Felipe Maestro. Além do Al Sadd, outros times do exterior, como o da Turquia, também monitoram Luiz Araújo. No ano passado, o Al Nassr da Arábia Saudita chegou a fazer uma oferta pelo atacante e foi rejeitada por José Boto. Dessa vez, a história pode ser diferente. Os valores não foram revelados.
0: Fluminense. Rapidinha do Tricolor é com você, André Neto.
2: O Fluminense tem 9 jogadores que já ultrapassaram a marca dos 13 jogos no Campeonato Brasileiro e, com isso, não podem atuar por outros clubes na competição. Assim, Fábio, Kevin Serna, John Kennedy, Hércules, Savarino, Freites, Gemes, Lúcio Acosta e Guilherme Arana só deixam as Laranjeiras caso cheguem propostas do exterior. Vasco!
0: Rapidinha do Vascão da Gama, conta aí Bruno Faria.
3: O gigante da colina vive um momento de indefinição com 3 jogadores do meio de campo. Hugo Moura, Tchê e Jair têm contratos próximos do fim, mas ainda não receberam proposta de renovação. Com isso, a partir de julho, eles poderão negociar livremente com outras equipes. Tchê já desperta interesse de outros clubes, enquanto Hugo demonstra desejo de seguir em São Januário. Já Jair, que renovou após uma grave lesão no joelho, ainda possui a possibilidade de ampliar seu vínculo por mais uma temporada. Botafogo!
0: E a rapidinha do Fogão é com Guilherme Pradella.
4: O juiz Marcelo Mondego de Carvalho Lima, da 2ª Vara Empresarial do Rio de Janeiro, divulgou nesta terça-feira a lista de credores do Botafogo no processo de recuperação judicial da SAF. O clube afirma que a dívida sujeito à recuperação judicial é de cerca de R$1,286 bilhões. A dívida total supera a casa dos R$2,5 bilhões.
0: 7h55. Flamengo. Vamos falar do Mengão, mas só se o Renan Moura. Cadê ele aí? Tá sim na área. Fiz até um suspense aí, um hiato aí.
5: Claro que eu tô na área, cara. Pra falar de Flamengo, né?
0: Ah, então tá.
5: Seleção brasileira a gente deixa com o Leonardo Dai. Agora, Flamengo. Eu tô aqui pra trazer as últimas informações do Mengão.
0: Bota a vinheta do Mengão de novo aí.
5: Bota a vinheta do Mengão aí, vai.
0: Flamengo. Então vai, boa, manda.
5: Isso aí.
0: Desce a lenha, Renan.
5: Notícia não é boa pra torcida do Flamengo não, tá?
0: Ih, Renan. Ou é então para, Renan. Não fala mais não, Renan. Então acabou o noticiário. Michele Silva, o que você achou desse noticiário aí?
6: É isso. Seguimos, né? Copa do Mundo. É isso.
0: Só digo uma coisa, não digo nada. E digo mais, só digo isso. Mentira, vai Renan, manda notícia do Mengão aí.
5: Mas a notícia pode ser boa
0: para uma parcela
5: da torcida que não gosta desse jogador.
0: Então desce a lenha aí.
5: Jorge Carrascal, jogador que foi muito vaiado pela última expulsão contra o Palmeiras, né? O Flamengo perdeu em casa no Maracanã, 3-0. Ficou mais distante do líder do Campeonato Brasileiro. E hoje o STJD anda trabalhando, tá, artilheiro? Pode ter ponto facultativo com Copa do Mundo, recesso e tudo mais.
0: Mas hoje é ponto facultativo?
5: Não, não é. Mas galera do STJD segue trabalhando por haja paralisação aí do Campeonato Brasileiro.
6: Tá trabalhando até mais do que deveria, né? Tá chamando uma atenção desnecessária em 2026, que é um negócio.
5: Exatamente, Michele. Mas hoje julgou o recurso do Flamengo, que tentava dar condições de partida ao Jorge Carrascal, mas não conseguiu. O STJD manteve a pena de 3 jogos ao colombiano, que vai ter que cumprir outras 2 partidas na volta do calendário, porque ele já cumpriu um jogo contra o Curitiba, já tinha sido liberado, inclusive, para a seleção colombiana, para a preparação para a Copa do Mundo, mas tá fora dos jogos contra São Paulo e também diante da Chapecoense. Ou seja, na volta ao Brasil, o Jorge Carrascal ainda desfalca o time por mais 2 rodadas do Campeonato Brasileiro. Hoje, quem está vivendo a expectativa positiva de ser titular, já que há uma tendência do Carrascal começar como reserva na estreia da Copa do Mundo, mas do lado do Equador, quem está vivendo as

0: expectativa positiva é Gonçalo Plata. Ele já viveu um cenário difícil na seleção equatoriana, sendo inclusive descartado por indisciplina, né? Algo que é bem corriqueiro na vida do Gonçalo Plata, mas foi lembrado aí na reta final já das eliminatórias pelo técnico Sebastián Becasese e parece que reconquistou esse espaço e a confiança da comissão técnica e também da sua própria torcida. Tanto que ele é um dos principais nomes para o jogo contra a Costa do Marfim na abertura do grupo onde está o Equador. E quem foi responsável por fazer, digamos assim, esse resgate do jogador, o atacante, foi o técnico Leonardo Jardim. Porque com o Felipe Luiz, ele era um jogador de confiança do antigo treinador, mas andava em baixa. E quando o Leonardo Jardim assumiu o Flamengo, ele descartou o Gonçalo Plata, dizendo que ele não estava integrado ao elenco. É porque o Gonçalo Plata é um garoto difícil nas noites do Rio de Janeiro.
1: Ah, é?
0: É. Tanto é que ele ficou fora de um jogo antes da última data FIFA que tivemos antes dessa paralisação para a Copa do Mundo. Na volta ao Brasil, ele voltou a trabalhar, digno de reconquistar espaço e conseguiu nessa reta final aí dessa primeira parte da temporada, sendo titular com a camisa do Flamengo. E o técnico destacou esse trabalho que foi feito com o Gonçalo Plata e a importância dele para o elenco rubro-negro.
2: Em relação ao Plata, já vos disse que o meu objetivo é pôr o Plata num bom nível, porque ele é um jogador internacional, é um jogador de muita qualidade, com uma boa capacidade física, em termos de pressão, em termos de agressividade. Mas, como eu disse anteriormente, ele teve um momento difícil, que não estava em condições de ajudar a equipa. Depois da seleção, voltou mais inteiro, mais focado e está a mostrar o seu valor. E é isto que eu, Jardim, o Flamengo, os adeptos querem. Um Plata a um bom nível para ajudar os companheiros e ajudar o Flamengo.
0: Tá aí a palavra do técnico Leonardo Jardim. Obviamente o Gonçalo Plata deve voltar dessa Copa do Mundo valorizado, assim como outros jogadores que também foram convocados e devem participar com mais minutagem desse Mundial. Mas entre hoje, Gonçalo Plata e Jorge Carrascal, quem tem, digamos assim, o maior risco de não continuar no Flamengo é o colombiano. Inclusive, nessa janela de transferências, o Flamengo espera por uma proposta, digamos assim, vantajosa para negociar o colombiano. O Flamengo que fez essa aquisição do Jorge Carrascal na última temporada, ele foi até importante com o Felipe Luiz para que o time conseguisse o título brasileiro e também da Libertadores da América, mas as três expulsões diretas nessa temporada de 2026 e a queda de produção com o novo treinador fazem o Flamengo pensar em negociar esse atleta, até porque o Flamengo precisa fazer caixa para novas aquisições na próxima janela de transferências. Sobre o Gonçalo Plata, ele tem contrato com o clube até agosto de 2029, foi adquirido junto ao Al Saad por US$ 9.300.000, cerca de R$ 53 milhões, não é um valor tão alto se comparado a outros jogadores que o Flamengo contratou de lá para cá, da antiga para essa nova gestão, mas é um atleta que, por mais que deva se valorizar nesse Mundial lá nos Estados Unidos, Canadá e México, o Flamengo não tem por hora a intenção de negociar o equatoriano, mas se pintar uma boa grana pelo colombiano, é bye bye.
1: Qual é a do Carrascal, hein, Michele?
3: Ah, ele tem que colocar a cabeça no lugar, né? Esse é o ponto. Eu não acho que o Carrascal é um jogador ruim, não.
1: Também não acho. Eu ia falar, assim, brincadeiras à parte, estamos aqui na zoação e tal, mas eu também não acho o Carrascal um jogador ruim, não, muito ao contrário.
3: Eu vejo que ele tem qualidade técnica, mas essa falta de equilíbrio emocional prejudica.
1: Tem alguma coisa
3: até
1: ali que tem que ajustar, né?
3: Sim, com certeza, sim. Não só pelas expulsões, acho que ele, como jogador, o talento que ele tem, dá pra ver que ele tem qualidade técnica, dá pra ver que bola no pé, enfim, ele tem ali fundamentos de bom passe, enfim, é um jogador que até no comecinho dele pelo Flamengo, até inclusive pensei, poxa, aí um cara pro Flamengo desenvolver pra futuramente, né, ocupar essa reserva do Arrascaeta, enfim, ser esse cara que ajuda a armar o time, mas não aconteceu, né, não desenvolveu. E o que pode estar rolando com ele, Hugo, correndo o risco aqui de dar um diagnóstico que não é verdadeiro, né? O Renan tem as informações, eu tô fazendo aí uma leitura. É o que acontece muitas vezes com vários jogadores talentosos. Eles acham que só o talento basta. E aí eles esquecem de desenvolver outras coisas, desenvolver rápida atenção, desenvolver a capacidade ali cognitiva do jogo de dar a resposta rápida, de como lida com a pressão, como lida com o espaço mais curto, né? Como vai lidar com embates mais físicos ou um adversário que está tentando entrar ali na tua mente. E o Carrascal, poxa, parece que qualquer um consegue entrar na cabeça dele, né? Ele não consegue se manter estável no jogo. E eu vejo que ele tem esse problema de... Não é que ele é maldoso nas entradas dele, enfim, acho que tirando a expulsão ali contra o Corinthians, essa contra o Palmeiras ele não teve intenção.
1: É, mas a falta, né, de equilíbrio é um fato, né?
3: É um fato, exato. Então, assim, até pra você marcar, até pra você disputar, pra você duelar com o teu adversário do ponto de vista físico, você tem que ser inteligente. E aí, a tua qualidade com a bola no pé não vai te ajudar nisso. É algo que você tem que desenvolver. Como é que é teu jogo sem bola, né? Então, penso que o Carrascal ele tem que ser um pouquinho mais inteligente nessa parte, assim, nessa parte sem a bola, para disputa, né, defensiva, mas também para ocupar espaços. Ele tem qualidade técnica, só que emocionalmente ele não consegue se manter estável no jogo, e isso é muito ruim. Isso, inclusive, pode travar muito a carreira dele, né?
1: Pois é. Não, é justamente isso. São ajustes finos, porque ele é um... vou dizer que eu falei há pouco, eu acho ele um bom jogador. Acho que o Flamengo tem sim algo a extrair desse atleta individual e, consequentemente, na parte coletiva. Só que, assim, também fica muito em cima, né, das questões que a gente está acostumado a acompanhar, de memes, das revoltas momentâneas. Aquele resultado diante do Palmeiras, por conta da expulsão dele, também trouxe um componente de intensidade maior às críticas ao Jorge Carrascal por conta do resultado e da distância que o Palmeiras acabou abrindo do Flamengo. Mas eu acho que na hora que você friamente analisa o jogador, considerar que é necessário um ajuste fino ali, ressaltando que se trata de um jogador qualificado, eu acho que é o ponderamento ideal para a gente poder ir em cima do Carrascal, sobretudo porque eu acho que ele até o final da temporada, como ele já foi no ano passado, ele ainda pode ajudar o Flamengo.
0: E só um detalhe, Michele, todas as três expulsões do Jorge Carrascal eram evitáveis. O primeiro foi o jogo contra o Corinthians na Supercopa, aquele, digamos, soco, né? Com a parte lateral da mão no rosto do Bidon.
3: Foi maldade, né? Desequilíbrio total, assim, né?
1: Exato. Só uma correção aqui, ponderação, tá? Beleza.
0: Sim. E o jogo também, o Fla-Flu, que ele dá aquela tesoura no Guga, lá na cabeça do grande círculo. E o último jogo contra o Palmeiras, que também não tinha necessidade nenhuma de fazer aquela falta, né?
1: É, pois é.
3: Tudo evitável.
1: E no final do jogo, né? No Fla-Flu foi no final do jogo, né?
3: Não, e assim...
1: Isso aí, aquela tesoura horrorosa, né?
3: Não tinha nenhuma necessidade, uma tesoura no meio campo, né?
1: Pois é. Um
3: negócio sem sentido nenhum. Agora, rapidinho, só sobre o Plata, que também foi citado pelo Renan. Sabe que o Plata, no Equador, ele joga um pouco atrás, assim, do centroavante, né? E é uma posição que eu acho que o Flamengo não explorou ainda totalmente do Plata, assim. Às vezes eu sinto que o Flamengo vê muito o Plata como esse jogador de lado, de campo, de velocidade, de força física, e eu não sei se ele não pode atuar ali, não como um meio armador clássico, ele não vai oferecer isso, mas como esse jogador a se combinar um pouco mais com o Pedro. Então, também acho que parar de olhar só pro Carrascal como o substituto do Arrascaeta ou pro Luiz Araújo, de repente pensar o Plata um pouquinho mais ali atrás do centroavante, eu acho que pode funcionar. Funciona às vezes no Equador, quem sabe funciona também no Flamengo.
0: Felipe Luiz até tentou isso, chegou a citar em algumas entrevistas coletivas, mas de fato ele nunca foi esse jogador no Flamengo. Como bem disse você, né, Michele? Ele sempre atuou muito mais pelo lado de campo ou como aquele falso 9 que o Felipe Luiz utilizou o Plata bastante, em detrimento até do Pedro, né?
3: Até eu sendo obrigado em alguns momentos, né? Porque daí convivia com lesões também do Pedro. E esse é um problema que o Flamengo não resolveu, né, Renan? Porque não tem esse reserva pro Pedro.
0: Não tem, dificilmente terá, porque o Flamengo nesse momento trabalha com a possibilidade de fazer essa contratação no modelo empréstimo como opção ou obrigação de compra, dependendo de metas. E a gente sabe que o mercado hoje está inflacionado, ainda mais uma janela de transferências com Copa do Mundo pela frente. Então o cenário não está fácil para o Flamengo. Se não estava na primeira janela, na segunda vai estar ainda mais difícil.
3: Deixou para a segunda janela?
1: Pois é.
3: Não precisava, né? Não precisava deixar para a segunda janela. O problema é que a gente já via no elenco do Flamengo desde o ano passado.
0: O Flamengo tentou Darwin Núñez, gente. Procurou informações sobre Darwin Núñez, que está lá no Al-Hilal, ganhando uma fortuna. E, obviamente, recebeu a informação que não dá para pagar o salário dele e que o atleta não quer voltar para a América do Sul.
3: É, e agora até poderia rolar um negócio assim, porque ele também estava... Ele estava... rescindindo, né, com o clube da Arábia Saudita. Só que ao mesmo tempo é uma negociação complicada. E o Flamengo sonhou alto, tá? O Flamengo, ele colocou aí muitos sonhos, muita minhoca na cabeça do torcedor. Se a gente parar pra pensar, ó, Caio Jorge, Marcos Leonardo, o próprio Darwin Núñez, aí veio o Paquetá, mas não veio esse reserva pro Pedro. Mas a torcedora do Flamengo fica com muita expectativa quando escuta esses nomes. E aí não vem ninguém. Cara, é meio surreal, né? Meio complicado pro torcedor equilibrar as expectativas, ainda mais depois de um fim de ano que o presidente do Flamengo, BAP, também falou que o Flamengo ia gastar mais que todo mundo. Gastou, mas numa peça só. E aí o elenco não tem um reserva pro Léo Pereira pela esquerda e também não tem um reserva pro Pedro.
1: Esse é o detalhe. 8:09. Vamos falar do Tricolor e o André Neto tem as informações.
4: Muito boa noite, Hugo Lago e amigos do Globo Esportivo. O Fluminense começa a pausa para a Copa do Mundo em busca de conseguir montar a sua zaga dos sonhos. O Tricolor das Laranjeiras mantém conversas para tentar repatriar Thiago Silva e Nino, mas segue com cautela diante da complexidade das duas negociações. Nino e Thiago Silva poderiam ter atuado juntos em 2023, no ano em que o Fluminense conquistou a Copa Libertadores. Mas mesmo em reta final de contrato com o Chelsea, Thiago decidiu permanecer na Inglaterra e renovou por mais uma temporada. Ao final da temporada seguinte, no meio de 2024, ele acertou a sua volta ao clube tricolor. Assim, Nino não chegou a jogar junto do monstro. Campeão da Libertadores em 2023 como capitão, Nino acertou a sua saída para o Zenit da Rússia no final daquele ano. Thiago Silva só chegaria 6 meses depois. Desde então, existe um desejo dos torcedores de ver a dupla atuando junta no Tricolor das Laranjeiras. Enquanto Thiago Silva estava no Fluminense, no meio de 2024 até o final de 2025, aconteceu a segunda tentativa de juntá-los. Após a disputa da Copa do Mundo de Clubes, o clube tricolor fez um contato inicial com o Zenit para tentar a contratação de Nino. No entanto, a resposta dos russos foi de que o jogador não seria negociado naquele momento. Entre os dois, Nino é quem negocia o seu retorno há mais tempo. Com o final da temporada europeia, o Zenit deu sinal verde para que os clubes enviassem propostas oficiais. O Fluminense tomou a dianteira e fez uma oferta nesta semana, mas o clube russo recusou. O Zenit fez uma contraproposta, pedindo um valor maior e reduzindo os prazos para pagamento. As condições propostas pelo clube russo acabaram travando o negócio neste momento. O Fluminense planeja enviar uma nova oferta, mas caso o Zenit siga irredutível quanto aos seus termos, a tendência é de que o negócio não ocorra. Ainda assim, o tricolor mantém contato com a diretoria russa e tenta mudar os termos da transferência. Do outro lado, Thiago Silva está livre no mercado após não renovar com o Porto e começou a receber consultas de clubes interessados, entre elas, do Fluminense. A diretoria tricolor entrou em contato com o zagueiro e seu staff para saber se ele teria interesse em retornar ao clube ainda nesta temporada. De férias, Thiago Silva ainda não decidiu sobre o seu futuro. Fluminense segue então conversando e tentando convencer o Zenit a liberar Nino e Thiago Silva a voltar para as Laranjeiras. Bom, por hoje é isso, Gulago. Volto contigo, meu amigo.
1: Valeu, André Neto, com as informações do Flu. Michele Silva, 10 de junho de 2026. Thiago Silva, Fluminense. Seria uma boa?
3: Pois é. Seria, ainda seria. Ele não deveria ter saído, né, Hugo? Vamos combinar? Claro, tinha o objetivo dele e tal. Quem sabe estar na Copa do Mundo, né? Esteve na pré-lista. Mas é uma história que não precisava ter sido encerrada, né?
1: É, mas assim, a minha visão sobre isso, sobre esse caso, eu acho que ele foi muito cauteloso, muito cuidadoso, porque a saída dele não foi uma saída do Fluminense, foi uma saída do Brasil, né? Ele precisava, sim, ele deixou isso muito claro, ele precisava retornar à Europa, onde a família estava, e porque ele mesmo, até pelos anos que ele morou lá, em Paris, em Milão, em Londres, né? Talvez a vida tenha migrado para lá, para a Europa. E agora, mais recentemente, em Portugal, né? E eu, sinceramente, eu não consigo... Pode ser que eu esteja enganado, mas eu acho pouco provável. Não é que ele retorne, que ele não retorne ao Fluminense. Mas eu acho que há uma resistência em voltar ao Brasil. Não por desdém ao país, nada disso. Por falta de sentimento de patriota, nada disso. Mas eu acho porque a vida já está construída na Europa, não só dele, mas da família também, né, Michele?
3: É, com certeza. E aí envolve muito essa questão pessoal, né? E aí fica realmente até difícil de medir aí o que, que seria melhor e tal. E o Thiago Silva também encontra um cenário em que ele pode jogar, né? Em que ele tem ainda espaço para jogar. Inclusive a ida dele para o Fluminense, já naquela reta final de contrato com o Chelsea, eu mencionei, o Thiago Silva poderia ter continuado no Chelsea. O Thiago Silva talvez ainda hoje seja um zagueiro que ainda possa estar ali no elenco do Chelsea. Não sei se como titular, enfim, mas ele ainda tem um nível muito bom, né? E claro, isso diz muito também sobre os zagueiros do Chelsea. A única coisa que me preocupa, Hugo, não é nem a questão de qualidade técnica do Thiago Silva, do Nino. No caso do Nino, tem a preocupação muito maior com a negociação envolvendo o russo, né? O clube russo, porque negociar com os caras definitivamente não é simples. E já tivemos muitas novelas para entender isso. O que me preocupa é se o Fluminense ele só tem esses dois nomes, que são nomes que ele já conhece, né? Será que não tem ninguém mais no horizonte do Fluminense? Não tem nenhum outro nome? Porque seria bom preparar essas opções, né?
1: Posso lançar uma polêmica aqui, Michele?
3: Claro, sempre.
1: Você não acha que uma zaga formada por Nino e Thiago Silva seria uma dupla de zaga um pouco lenta, não?
3: Não, acho que não. Acho que não. Tem um ponto, mas acho que não. Acho que funcionaria. Penso que funcionaria, sim.
1: Eu tenho dúvidas. Agora, que são dois baita jogadores, indiscutivelmente.
3: Não, mas, né? Assim, se tem um ponto de dúvida, é esse que você trouxe. Em questão de qualidade, né? De avaliação dos jogadores. Se tem um ponto pra gente ficar, opa, peraí, será que rola? É essa parte de quando precisar correr pra trás, né?
1: Pois é.
3: Mas eu acho que funcionaria bem, tá? Eu acho que funcionaria bem. Acho que eles têm aí uma capacidade também de posicionamento, de antecipação, que resolveria muitos dos problemas, né? E a gente tá falando de uma zaga do Fluminense que tem na figura do Freitas, hoje, o zagueiro mais seguro. E ele não é dos mais seguros,
1: veja,
3: né?
1: Veja você, né? O que o destino reserva, né?
3: Mas eu vou te falar, o ano dele não é ruim, tá? É que o jogador às vezes fica marcado, né? Pelos momentos de deslize, assim, de falha. Mas, por exemplo, o James teve muito mais... errou muito mais em 2026.
1: O James é uma decepção. Acho meio decepcionante a temporada do James até aqui.
3: Eu vou esperar pra ver um pouco mais em questão de adaptação. Porque a gente esquece um pouco do salto que ele deu, né? Eu tava lendo uma matéria do GE.Globo, os meninos lá que cobrem o Fluminense, né? O Marcelo Neves. Eles construíram uma matéria no começo da Libertadores falando que o James fez a primeira viagem internacional dele. Da vida
1: Libertadores,
3: dele,
1: né?
3: Na Libertadores. Então, é brasileiro, tudo não tem tanta adaptação, mas tem essa adaptação a um vestiário maior. A um outro padrão de vida, né? Então, vou esperar um pouquinho pra ver o James, mas o ideal seria que o Fluminense ele não tivesse essa condição, assim, de, olha, você é o substituto do Thiago Silva. Cara, isso é muito grande, sabe? É um fardo muito pesado.
1: Fora então... a expectativa de passar no free shop na volta da viagem pra fazer umas comprinhas, né? Aí é muito mal. Bom.
3: Essa parte aí eu vou te falar que é realmente pra quem tem, né?
1: Estamos falando do caso, né?
3: Não, isso aí eu passo reto, assim. Sabe aquele cavalo que usa tipo um negócio no olho, assim?
1: Sei bem.
3: Eu
1: sei
3: sou
1: bem,
3: exatamente esse cavalo bem, aí quando eu passo nesse lugar
1: bem,
3: aí.
1: Sei bem.
3: Não tem
1: bem.
3: Como.
1: 8:17.
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6: Às vésperas da abertura da Copa do Mundo, a presidente do México, Cláudia Sheinbaum, afirmou que a organização do evento segue sem problemas, mesmo com os protestos de professores que continuam mobilizando a cidade do México. A cerimônia de abertura acontece nesta quinta-feira, no tradicional Estádio Azteca. E a expectativa é de grande público acompanhando a estreia entre México e África do Sul. Sheinbaum deve participar da transmissão da partida no FanFest. Segundo ela, o governo tem planos alternativos caso as manifestações impeçam a utilização do local. Enquanto isso, os professores mantêm uma greve iniciada na semana passada, reivindicando reajuste salarial e mudanças na legislação previdenciária. Os protestos têm provocado bloqueios em diversas vias da capital, incluindo uma marcha realizada recentemente nas proximidades do Estádio Azteca. Além da movimentação nas ruas, a procura pelos jogos da seleção mexicana também chama a atenção. Dados do Ticket Data mostram que os ingressos revendidos para as partidas do México na fase de grupos custam, em média, 3 vezes mais do que os demais confrontos do torneio. Apenas para o duelo de abertura, os bilhetes chegam a ultrapassar os $2,800 nos principais sites de revenda dos Estados Unidos. De São Paulo, Bruno Faria.
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0: 2021. E a galera vem com a gente pelo WhatsApp.
1: Brasil.
2: Opa! Um, dois, três, um passito para adelante, Maria. Um, dois, três, um passito para trás.
0: 21 97 9988. 21 97 9988. E aí? Hoje é aniversário do Carlo Ancelotti, o que você daria de presente pro Mister? Mas ó, usa essa criatividade aí, que a galera aqui é criativa. Normalmente vem mensagem.

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O que você daria de presente pro Mister, pro técnico Carlo Ancelotti no dia do aniversário dele? É hoje, 10 de junho, 21979988. Bota essa galera no ar aí. Um passito para trás.

0: Ela vem. Eu boto fé que ela vem.
1: Ela vem.
0: Ela tá chegando. Já tô sentindo a energia da galera chegando.
1: Vou mandar um. Alô, galera! Ela veio. Cadê a galera? Galera tá chegando aí pra gente poder botar no ar aí. Essa galera participar com a gente aqui pelo WhatsApp.
0: É que o presente é grande, né?
1: Não, então tá. Ou então são muitos presentes, né? Aí estão chegando aqui os presentes e tal. Isso. Ó, cadê? Sabe aquela que você vai na festa? Como é seu nome? Ah, fulano de tal. Presente. Aí bota lá na caixa lá. Aí, próximo. Aí entra mais um. Ó, aí, quer ver? Ó a galera aí, ó.
0: Vamos ver.
2: Abel, Sepetiba, Rubro Negro.
1: E aí, Abel?
2: Eu já falo pra ele, é a caixa de chiclete, que ele gosta de chiclete.
1: É, chiclete.
2: Gosta de chiclete, parabéns, tudo de bom, Carlos Lancelotti. E presente é o título da seleção. Um abraço, Abel.
1: Boa, Abel. Direto de Sepetiba. Então, Abel ia dar uma caixinha de chiclete aí pro Mister. Beleza. Grande Abel, direto de Sepetiba, 8h24. Eu quero ouvir essa galera.
3: Alô, família Rádio Globo. Quem fala é Paulo Vigilante de São Gonçalo. Eu daria pra ele uma verdadeira feijoada.
1: Opa!
3: Ah, ia gostar muito.
1: Ah.
3: Alô, Aelo. Alô, Dalita. Manda um abração pra minha esposa Marília e dedicar a ela um feliz dia do namorado que tá chegando. Rádio Globo.
1: É a Marília aí, ó, esposa do Paulo, eterna namorada do Paulo aí, ó, dia dos namorados, depois de amanhã, hein, Paulo?
0: Foi esperto, hein?
1: Capricha nesse presente, hein, Paulo? Não vem, ó, a mensagem aí, ó, a mandar um alô pra Marília no ar, tem muita simbologia, mas... presente. Eu vou sair esse bolso aí pra comprar um presente, né?
0: Tem que caprichar no presente.
1: Tem que caprichar.
0: Essa feijoada tem que vir acompanhada de alguma coisa.
1: É isso aí. Olha aí, olha o som romântico que o preso meteu aí. Aí. Isso é Kennedy, ó. Cadê o presente? Paulo para a esposa Marília. Sabe o que eu sei? Que essa daí era da novela Felicidade, do Maneco. Essa daí, ó. Era tema da Helena e do Álvaro. Eu sei, conheço essa. Amigo, deixa eu falar, gata, dessa muito tempo. 8h25, bota a galera pra falar.
4: Boa noite, Rádio Globo CBN. Aqui é o porteiro Guilherme falando da Lagoa. Hoje, no dia do aniversário do Carlo Ancelotti, eu daria para ele uma lupa pra ele ver... observar que ele levou gente aí que não era nem para estar, compreendeu? Ó, boa noite.

0: É,
1: e
0: mesmo,
1: a lupa, hein?
0: Dá. É a lupa, não dá.
1: O que, que é show
0: a lupa aí, ó. A lupa pro Lu. A lupa pro Mister aí, ó. Guilherme é porteiro, tá lá na lagoa, tá trabalhando, tá ouvindo aqui o Globo Esportivo. Um abraço pra você aí na portaria, hein, Guilherme? Bom trabalho pra você, irmão. Obrigado pela mensagem aí. Lupa pro Mister. Anotado aqui na lista de presentes. 8h26.
2: Hugo, Michele, Thalita, Presentinho, boa noite pra vocês, João Carlos, Vitória, Espírito Santo, Praia do Campo, Vascaíno. Eu daria pra ele tranquilidade, inteligência e muita sensatez na hora de escalar a seleção brasileira, porque ele deve estar com a cabeça muito quente.
0: É.
2: Valeu? Rádio Globo, a melhor.
0: Esses presentes aí todos precisamos, e o Mister realmente, o Mister tá precisando juntar as peças do quebra-cabeça aí para essa figura aparecer logo. Obrigado, João, direto do Espírito Santo, 8h27.
3: Futebol Globo CBN. Lacerda, tricolor de Anchieta, boa noite a todos. Michele, vê se você concorda comigo. Ele já ganhou o presente de estar dirigindo a seleção brasileira e com certeza ele será hexa. Se perder, vai ser a sexta vez que o Brasil não ganha uma Copa seguidamente. E se ganhar, vai ser hexa pelo sexto título da seleção brasileira.
0: Oh.
3: Concorda? Eu torço pela seleção brasileira, não acredito, tá? Mas estou torcendo. Um abraço a todos aí, fiquem com Deus.
0: Grande Lacerda, direto de... A Lacerda tá cabalístico aí, 6 Copas se o Brasil não ganhar, 6ª Copa se o Brasil ganhar, hexa 6, enfim, Lacerda tá no momento, uma noite cabalística aí, direto de Anchieta, valeu.
1: Mas ele
0: Lacerda.
1: Ele tem um ponto, De fato, é o hexa de todo jeito, né?
0: Ah, sim.
1: Mas
0: sim,
1: eu acho que esse presente aí do hexa, sem ganhar, acho que ele não vai querer.
0: Não vai.
1: Não quero me precipitar. Mas acho que ele vai querer. Um abraço pro Lacerda.
0: Tô contigo nessa aí, Michele. 8h28, tem mais uma mensagem pra gente colocar no ar.
4: Boa noite, Rodrigo Lage de São João de Meriti. Vamos que vamos, tô ligado na Globo. Presente que eu daria pro Mister.
0: Isso.
4: Daria ao Pedro de presente pra ele. E um caderninho de aprendizado pra ele ver a besteira que ele fez não levando o Pedro. Pra ele ficar estudando. Esse era o presente que eu daria pra ele. Tô ligado na Globo, um abraço pra todos.
0: Grande Rodrigo aí, ó. São João de Meriti. Um caderninho, hein? Caderninho pro Mister. Valeu. Obrigado, Rodrigo. Um abraço pra galera em São João de Meriti, ó. São João, hein? Estamos no mês de São João, hein? Beleza, Rodrigo. 8h29, mais uma mensagem.
5: Boa noite, meus amigos da bancada da Rádio Globo. Todos os ouvintes da Rádio Globo também. Meu nome é Charles de Campo Grande. O presente que eu daria ao Mister Carlos Ancelotti, eu daria a ele um Ronaldinho Fenômeno e um Romário, tudo no auge. Pô, a gente ia trazer essa Copa com certeza. Gol não ia faltar.
0: Não ia.
5: Rádio Globo,
0: Valeu, meu amigo. Um abraço pra você e pra galera aí em Campo Grande. Romário e Ronaldo. Depois dessa, só chamando comercial, hein, Michele?
1: Ah, não. Aí ele tá falando o melhor presente, né?
0: Olha.
1: Aí não tem como. É porque com esse presente aí, ele conseguiria vários presentes.
0: Muitos,
1: entendeu?
0: Presentes. Aí ele daria o grande presente pra mais de 210 milhões de brasileiros.
1: Demais, demais. Seria épico.
0: Com certeza, com certeza. Minha grande frustração como torcedor da seleção brasileira. Sempre digo isso. Não ter visto Romário e Ronaldo juntos numa Copa do Mundo. Isso foi, pra mim foi...
1: Pra Copa, né? A Copa chora.
0: Frustração pra mim, frustração pra Copa, com certeza. 8h30, o Globo Esportivo volta já.

0: seleção. 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

0: 5, reta final aqui do Globo Esportivo, e nós estamos juntos e estaremos até às 9 com muitas informações. Eu tô nessa, a Michele Silva também tá nessa. E os trepidantes também estão nessa, com informações rapidinhas.
1: Sabia não?

0: Mais uma rapidinha do Mengão aí, Renan Moura.
1: Mesmo com a sondagem do Mônaco, o zagueiro Léo Pereira pretende permanecer no Flamengo após a Copa do Mundo. Em alta depois da convocação, um dos jogadores mais longevos no clube não pretende deixar a Gávea para se transferir para algum time sem projeção de ser campeão. Aos 30 anos, o defensor está no Flamengo desde 2020 e se tornou um dos capitães do time. O contrato é válido até 2027, mas a diretoria pretende estender o vínculo após o Mundial. Léo Pereira já esteve na mira de outras equipes, mas o Flamengo sempre rechaçou as propostas por considerá-las abaixo do mercado. Fluminense!
0: Mais uma rapidinha do Tricolor aí. Fala você, André Neto.
2: O time profissional do Fluminense segue de férias, mas os garotos do Sub-20 voltaram a campo nesta quarta-feira. Os moleques de Xerém venceram o Grêmio por 3-0 em Eldorado do Sul, pela 15ª rodada do Brasileirão Sub-20. Os gols da equipe carioca foram marcados por Marcos Paulo duas vezes e Caio Borges. Com o resultado, o Fluminense subiu para a 12ª posição na competição. Vasco!
0: Outra rapidinha do Vascão, conta aí, Bruno Faria.
3: As conversas entre o atacante Vitor Sá e o São Paulo perderam força nos últimos dias. Nos bastidores, a informação é que um possível interesse do Vasco teria interferido no andamento das tratativas. Caso a disputa pelo jogador se confirme, o clube paulista não pretende aumentar a oferta, pois considera que já atingiu o limite financeiro estabelecido para a negociação. O gigante da colina não revela se tem conversas em andamento. Porém, na capital paulista, os dirigentes do Tricolor acreditam que o Cruz Maltino tenta atravessar a negociação. Botafogo!
0: E essa outra rapidinha do Fogão com Guilherme Pradella.
4: Botafogo terá de resolver a situação de jogadores que têm vínculos que se encerram agora no final do mês de junho. São os casos de Diego Hernandes, Elias Manuel, Kaique, Matheus Nascimento e Patrick de Paula.
0: 8h38. Vamos falar do Fogão. Alô, Pradella, continua com a gente aí.
4: Tudo bom, Hugo, Michele, boa noite para vocês. Para quem acompanha o Globo Esportivo, mesmo com elenco de férias, o atacante Júnior Santos se representou ao Botafogo, antecipando assim o final do descanso. O jogador está na reta final de tratamento de uma lesão do pé direito. O tempo de recuperação era de 6 semanas. Ele se machucou na eliminação para a Chapecoense na Copa do Brasil. Júnior Santos está fazendo trabalho de fisioterapia e alguns treinos no campo. A ideia é que ele esteja disponível para treinar com o grupo na representação do restante do elenco. O Botafogo está de férias e se apresenta no dia 22 de junho. Quem também apareceu no CT nesta terça-feira foi o Patrick de Paula, que participou da mesma atividade que o Júnior Santos, jogador que tem contrato até o final do mês de junho, mas conta com o apoio do Botafogo para manter a forma física e buscar uma nova equipe, ele que não deve renovar. Em 2022, o Botafogo pagou 6 milhões de euros, mais de 31 milhões de reais para o Palmeiras pelo Patrick de Paula. Foram 58 jogos, marcou 7 gols, mas nunca se firmou. Até por isso, acabou sendo emprestado para times como o Criciúma, o Estoril de Portugal e, mais recentemente, o Remo. Para encerrar, falando sobre negociações, porque a ESPN hoje trouxe a informação no programa Fala a Fonte de que existe a possibilidade do Fogão fazer uma troca com o São Paulo, envolvendo o volante Newton e o zagueiro Ferrarese. No entanto, o empecilho é que o clube paulista considera que o zagueiro venezuelano vale mais. Segundo o jornalista Felipe Silva, que trouxe essa informação durante a programação da ESPN, o São Paulo emprestou o zagueiro Ferrarese ao Botafogo com uma opção de compra de 6 milhões de euros. O Botafogo pensa em vender o Newton por 4 a 5 milhões de euros. Então existe aí uma diferença entre os valores, mas as conversas iniciais já começaram para saber se haverá negócio ou não. Ferrarese está emprestado ao Botafogo até o final de 2026. São 16 jogos até agora e um gol marcado. Já o Newton tem, com a camisa do Botafogo, 74 partidas, 2 gols marcados e 1 assistência, mas recentemente não vem sendo utilizado. De uma partida dele foi na última rodada antes da parada da Copa do Mundo, mas entrando no decorrer da partida. A última vez que ele foi titular foi no dia 10 de maio, no duelo contra o Atlético Mineiro pelo Campeonato Brasileiro. Inclusive, na temporada dos 18 jogos em que esteve em campo, em 12 começou como titular, mas das últimas 15 partidas, só em 2 começou entre os 11 iniciais da equipe do Botafogo. O Gulago.
0: Valeu, Guilherme Pradella. Sobre o Júnior Santos, ô Michele, você, assim, considerando a escassez, né, no elenco do Botafogo e o jogador puro e simples, você acha que ainda é possível ele render em alto nível ou pelo menos perto disso?
5: Ele não deu essa resposta, né?
0: Ainda não deu, pois é. A minha dúvida é se ele ainda não deu ou se ele não deu porque não vai dar.
5: É, e não deu só, não foi só no Botafogo, né? No Galo também não deu. Claro, conviveu com lesões, mas eu tenho muitas dúvidas sobre o Júnior Santos, assim. E em alguns momentos, né, tecnicamente ele não tá bem, né? Então, não é uma... Deixou de ser uma questão apenas física. É uma questão técnica. É, eu acredito que o Botafogo deveria apostar em tentar desenvolver o Cauã Toledo, o Kadir. Ah, pode ser que não tenha o mesmo nível, mas são jogadores jovens que você pode ensinar, desenvolver, aprimorar. E acho que o Botafogo, ele poderia olhar um pouquinho mais para esses nomes, assim. É, o Júnior Santos, ele pode, enfim, ajudar o Botafogo de alguma forma, mas sendo titular, acho bem complicado. Eu não estive convencida em praticamente nenhuma atuação dele com a camisa do Botafogo nesse retorno. Não me convenceu.
0: 8:42 e a galera tá com a gente pelo WhatsApp. Opa!
6: Um passito para lante, Maria. Um, dois, três. Um passito para trás.
0: 21 97 9988. 21 97 9988. E aí, hoje, 10 de junho, dia do aniversário do Carlo Ancelotti, técnico da seleção brasileira. O que você daria de presente para ele? Tá bom, vamos ouvir.
7: Boa noite, Rádio Globo, que é Mício, Requer Bahia. Eu daria uma caneta Ancelotti para assinar a convocação de Pedro. Valeu.
0: Ó o Mício aí, ó. Pedro? É, Mício. Caneta pra ele. Obrigado, direto de Jequié, na Bahia. 8:43, mais uma pra gente ouvir.
8: Boa noite a todos da Rádio Globo, boa noite a todos. Aqui Duda Ribeiro, flamenguista, Vila dos Teles. O que eu daria pro Ancelotti? Eu daria pra ele 10 caixas de chiclete, 10 caixas de charuto, porque ele vai precisar muito, hein?
0: Olha.
8: Com essa seleção dele aí, haja chiclete, haja charuto.
0: É.
8: Um abraço, uma boa noite a todos.
0: Principalmente chiclete, né? Porque o chiclete vai durante o jogo ali, ó. Vão vários, com certeza. Valeu, meu amigo. Um abraço pra galera em Vilar dos Teles com a gente. Boa! 8:43.
9: Aielo, boa noite. Boa noite a todos da Rádio Globo. Aqui é o Valdeci Monteiro de Pirapitinga, Minas Gerais. Então, eu daria pro Ancelotti uma caixa de chiclete ping-pong. Aposto que, olha, ele nunca sabe. Muito tempo que ele não pega nessa caixa desse chiclete aí. Ping, pong ou plock também dá certo.
0: Olha.
10: Ousado, hein?
0: Valdeci foi lá no fundo agora, hein, Valdeci? Na infância era plock, né? Tinha o plock monster, tinha aquele plock com dois sabores juntos. Ping pong era tutti-frutti, né? E hortelã também tinha.
11: Eu gosto disso.
0: Mas era bom, Valdeci mandou bem. Ping pong e plock eram muito bons. Valeu, Valdeci! 8:44, volta a galera do ar.
12: Da Rádio Globo, Thiago de São Gonçalo, flamenguista. Estou aqui ouvindo radinho o programa. Eu daria de presente para o Ancelotti um goleiro que passasse confiança para todos. Um De Gea, um Noia. E é isso aí, grande abraço a todos. Eu tô ligado na Rádio Globo.
0: Boa, Tiagão, valeu, direto de São Gonçalo, um goleiro? Então, beleza. Eu falei ontem isso aqui. O goleiro entre os três aí que eu mais confio é o Everton. Mas o Alisson vai ser o titular. 8:45.
13: Boa noite, rapaziada da Rádio Globo. Alessandro Uber de São Gonçalo, tricolor de coração. Eu daria pro Mister uma garrafa d'água e um remédio de pressão.
0: É.
13: Porque com essa seleçãozinha aí, ele vai precisar muito. Eu tô ligado na Rádio Globo. Fiu, fiu.
0: Boa, valeu, Ale, um abraço pra você. Buzina aí pra Ale, Alessandro aí. Direto de São Gonçalo. 8:45, Globo Esportivo volta já.

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10: 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Estamos de volta aqui no Globo Esportivo com informações pra você.
14: Rapidinha.
10: Renan Moura.
15: O Flamengo apresentou nesta quarta-feira a sua primeira linha própria de vestuário masculino e feminino. A coleção reúne camisetas de performance. Gávea é o nome da marca, que também representa um novo posicionamento do Flamengo no mercado de produtos licenciados. Mais do que expandir o seu portfólio, o clube passa a ocupar um espaço ainda pouco explorado, o da moda casual e do lifestyle. Os produtos estarão disponíveis a partir de hoje em loja.flamengo.com.br e nas lojas oficiais físicas da Gávea, Barra Shopping Maracanã, Shopping Rio Sul e no Aeroporto do Galeão.
10: André Neto.
16: O Fluminense está de volta à liderança do Brasileirão Sub-17. Com gols de Danilo Amaral, João Pedro e Riquelme, o Fluminense fez 3-0 para cima do Fortaleza, nesta quarta-feira, no estádio Marcelo Vieira, em Xerém, pela terceira rodada. Com o resultado, o clube carioca segue com 100% de aproveitamento. A equipe comandada pelo técnico Thiago Macedo volta a campo novamente neste sábado, contra o Bangu, pela partida de volta das quartas de final do Campeonato Carioca.
10: Bruno Faria.
17: Sem espaço no Vasco, Daniel Fusato pode estar próximo de uma nova experiência no futebol português. O goleiro de 28 anos passou a ser observado pelo Santa Clara, que busca um substituto para João Afonso, jovem destaque da equipe negociado recentemente com o Porto. Segundo a agência RTI Sport, em meio às mudanças no elenco para a próxima temporada, o clube vê em Fusato uma opção experiente para reforçar a disputa pela posição e aumentar a competitividade do grupo. Botafogo!
10: Guilherme Pradella.
5: Time sub-20 do Botafogo entrou em campo nesta quarta-feira pelo Brasileirão da categoria e venceu o Criciúma por 2-0 em casa. Com isso, ocupa a terceira colocação com 27 pontos. O líder é o Palmeiras com 34.
10: 8:52. Vasco! Vamos falar do Vascão da Gama, Bruno Faria.
17: Grande Hugo Lago, Michele Silva, tudo bem, amigos? Boa noite para vocês, boa noite para todo mundo que nos acompanha. Ao longo das últimas duas décadas, as interrupções do calendário por causa das Copas do Mundo costumaram marcar momentos importantes na trajetória vascaína. Em diferentes temporadas, por exemplo, a pausa serviu como ponto de virada para a equipe, seja para reagir na competição ou para tentar corrigir problemas que vinham se acumulando. Em 2006, quando o Mundial da Alemanha interrompeu o Campeonato Brasileiro após 10 rodadas, o cenário cruzmaltino era preocupante. A equipe aparecia apenas na 14ª colocação, com 13 pontos conquistados, mantendo uma distância

0: Delicada. Na parada para a Copa da África do Sul, em 2010, o Vasco ocupava a penúltima colocação da tabela. Tinha apenas 5 pontos somados em 7 partidas. O clube vivia forte pressão. O técnico Celso Roth, que havia assumido o lugar de Renato logo no início da competição, deixou São Januário após receber uma proposta do Internacional. Sua saída surpreendeu torcedores e dirigentes. Após o Mundial, Paulo César Guzmão assumiu a missão de conduzir a recuperação da equipe. Já em 2014, o contexto era diferente. Enquanto o Brasil sediava a Copa, o Vasco disputava a Série B do Brasileiro. Na 10ª rodada, momento em que houve a interrupção da competição, o clube carioca aparecia na 6ª posição, ainda distante dos objetivos traçados para a temporada e fora do grupo de acesso à elite. Em 2018, o ambiente também era conturbado. Além das dificuldades dentro das 4 linhas, o clube enfrentava um período de instabilidade política. Zé Ricardo iniciou o ano como treinador, mas encerrou sua passagem poucos dias antes da pausa para a Copa, que aconteceu na Rússia. Naquele momento, o Vasco ocupava a 11ª colocação com 16 pontos e uma campanha marcada por altos e baixos. A edição de 2022 apresentou uma situação inédita. Como a Copa do Mundo do Catar foi disputada entre novembro e dezembro, o Vasco já havia encerrado sua participação na temporada. O clube celebrou o retorno à Série A após uma vitória decisiva sobre o Ituano, fora de casa, resultado que garantiu o acesso e encerrou um longo período na segunda divisão. Agora, neste ano, nesta temporada, o cenário volta a gerar preocupação. O Vasco, nesta pausa do calendário, carregando uma nova pressão, está entre os últimos colocados do Brasileirão. Sob o comando de Renato Gaúcho, a equipe encerrou a primeira parte da competição em situação delicada. 3 derrotas consecutivas fizeram o time cair para a 17ª posição, com 20 pontos somados, aumentando a necessidade de ajustes para a sequência da temporada e acendendo aquele sinal de alerta em São Januário. Valeu, amigos. Um abraço a todos e até a próxima.
1: Eu só tenho uma pergunta para... Obrigado, Bruno. Eu só tenho uma pergunta para te fazer, Michele. Você lembra do Celso Roth?
2: Lembro.
1: E aí?
2: Faz tempo que não comanda um time, né? Agora, pensando bem, não fez bons trabalhos e meio que sumiu, né?
1: Meio que totalmente, né? Ele tá aproximadamente sumido,
2: né? O meio foi generoso da minha parte, né? Ele sumiu por completo, né? Teve seus momentos, mas ficaram bem lá pra trás.
1: É. 2010 ele foi campeão da Libertadores com o Inter, depois que substituiu o Fossati, se não me engano, né?
2: Uhum.
1: Foi isso.
2: Mas depois...
1: É. Enfim.
2: Não foi muito bem, não.
1: 8h56, e olha a galera com a gente aí pelo WhatsApp. Opa!
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1: Tem mensagem aí? Então bota a galera no ar.
3: 1, 2, 3. Um passito pra Maria. 1, 2, 3. Um passito pra trás.
4: Boa noite, Globo Esportivo. Luiz, o pescador de Barra de Guaratiba. A passagem que eu tenho a dar de presente pra ele: uma cartela de dipirona. Que, pô, esse time vai dar uma dor de cabeça pra ele do caramba, cara. Vai ser cada jogo, vai ser um time diferente. Você vai ver. É, então, ele vai ter que tomar um bocado de dipirona. Valeu, valeu, Rádio Globo.
1: Ao persistirem os sintomas, o médico deverá ser consultado. Beleza, Luiz. Obrigado aí. Direto de Barra de Guaratiba. Muito bem. 8h57.
5: Eu gosto disso.
6: Boa noite, Hugo, Michele, Presuntinho e todos os amigos da Globo. Paulo Reis, motorista de PP de Pedra de Guaratiba.
7: Fortaleceu.
6: Eu venho fazendo meus comentários que eu não gostei dessa convocação do Brasil. Então, por isso, não estou acreditando que o Brasil vá muito longe. Então, eu daria uma caixa de lenços pro Ancelotti, porque ele vai chorar um pouquinho nessa Copa. Estou ligado na Globo.
1: Valeu, grande Paulo. Buzina aí pro Paulo aí, ó. Buzina, buzina. Boa. Mais uma mensagem aí. Bota a galera no ar.
8: Boa noite, amigos do Globo Esportivo. Boa noite, Michele. Boa noite, Hugo Lago.
1: E aí?
8: Vamos lá.
1: Vamos.
8: O que eu daria pro Ancelotti de presente seria um óculos. Não é possível que ele não enxergou que tem lateral bom aí. Rodilindo, Olympiacos. Ele é chamado Rodinei. Vambora pra cima, Jaime de Santa Cruz.
1: Valeu, irmão. Um abraço pra você e pra galera aí em Santa Cruz. Dá tempo de

0: ouvir mais uma, bota no ar.
1: Boa noite, amigos da Rádio Globo Rio, CBN, William Vascaíno de Uberlândia. Olha, dar presente pro Mister não é fácil não, né? Então, vamos lá. Ah, eu daria um presente para ele, um cartão vermelho com 5 minutos para um jogador do Marrocos. 5 minutos do primeiro tempo, para facilitar a nossa vida. Valeu, e eu tô ligado na melhor.
0: Ô, William, valeu aí, um cartão vermelho, tá certo. Ô, Michele, 8h59, tá na hora da gente ir embora, hein, Michele?
2: Tá na hora já?
0: Já tá na hora já.
2: E aquela horinha extra, não vai rolar não?
0: É, aproximadamente não, Michele.
2: Tá bom. Eu vou deixar, vamos deixar assim. Porque tem um negócio de tal de Copa do Mundo começando, né?
0: Michele.
2: A gente tem que descansar.
0: Olha, pelo que eu te conheço, você vai até dormir mais cedo só pro dia de hoje acabar mais rápido, hein?
2: Uhum. E você não vai ser diferente, né?
0: Pois é. Também por isso. Também por isso. A gente se reconhece, hein, Michele?
2: É isso.
0: É isso
2: e
0: aí.
2: Também beleza. Porque tem um negócio e amanhã um negócio. Um negocinho que nós estamos combinando que vai ser muito legal.
0: Ah, é aí, ó. Vai amanhã o Arraiá vai vir aqui, ó. Presu já tá. Ele já veio até vestido hoje, olha ali, ó. Camisa xadrez, aquele lenço com a caixa de fósforo aqui na agora. Ah, agora é que eu tô vendo. Danado. Então tá, Michele, até amanhã, hein?
2: Valeu, amigos, até amanhã.
0: Ponto final no Globo Esportivo de hoje, com a produção e a coordenação do Renan Moura e os trabalhos técnicos. Olha o Jorge Presuntinho ali, ó. Amanhã às 7 a gente volta com a Copa do Mundo já em destaque. Aquele abraço, galera.

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Pela primeira vez na história, a Casa Branca dos Estados Unidos recebe um evento do UFC. E o Brasil estará no centro desse momento histórico. Alex Poatan Pereira vai lutar contra o francês Cyril Gane na disputa de seu terceiro cinturão em uma das noites mais importantes que o esporte já viu. E ele não estará sozinho. Os brasileiros Maurício